0: Só dá aquela esfriadinha. Agora, nesse momento, por exemplo, temperatura de 12 graus e a umidade relativa do ar em 86%. 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A tua participação está liberada no nosso WhatsApp 991-64-7867. Manda tua mensagem de texto, mensagem de voz de até 15 segundos. Ou então nosso telefone 3232-2303 para pedir a tua música, me ajudar a fazer a trilha sonora desse fim de segunda e comecinho de terça. Conto com a tua participação, com a tua interatividade. Começando a semana com muita música, com muito sucesso, e a gente vai começar o programa assim. Com Danilo e Davi.
1: Eu acho que você tem que mandar aquela mensagem.
0: Manda.
1: Mas manda o que tá no seu coração. Porque se fosse eu falaria mais ou menos assim.
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Aí, você ouviu Natanzinho Lima, um beijo por minuto, Dilcinho, diferentão, Danilo e Davi, apaga, apaga, apaga. Quero mandar um abraço todo especial para quem tá ligado com a gente, agora 9 horas e 17 minutos, você ligado, sintonizado aqui no programa noturno 105,9 na Rádio Cultura Zona Sul. Você sabe que tem liberdade para participar, para ligar, interagir aqui através do nosso WhatsApp e através do nosso telefone. Começo aqui, ó, dando um boa noite para ela, para Daniela Costa, lá do 5º Distrito, no interior da cidade de Piratini. Ela manda a seguinte mensagem: olá, boa noite, hoje vamos ouvir a última noite com o Natan e Léo Foguete, pra minha mãe Noêmia. Beijo, beijo, Daniela, um abraço pra ti, obrigado pela tua participação, e um abraço pra Noêmia também, aqui do centro de Rio Grande. Quem mais? Boa noite, Rafael, tudo bem? Gostaria de escutar com Zezé de Camargo, Irmão da Lua, Amigo das Estrelas. Abraços e uma semana abençoada para você e todos os ouvintes. Muito obrigado, querida, uma boa semana para ti também. Quem mais? Ligaram para cá no 3232-2303, Wilson Cunha, lá de Viamão, na região metropolitana de Porto Alegre, ligadaço aqui na cultura. Ele pede Raça Negra e Jorge Mateus, a mesma aliança. Ele oferece para Mara, lá de São Paulo, para Mari do Uruguai, para Lucinha Ávila e para Maninha e para Carol do Centro de Pelotas, que são ouvintes assíduas aqui da nossa programação. Grande abraço então para todos os ouvintes que estão nos acompanhando lá do Centro de Pelotas. A Lucinha Ávila ligou logo em seguida, na sequência, coladinha com isso, e ela pede Bonde do Forró, Dois Corações e Uma História. A Lucinha, que fala do empreendimento Junção aqui em Rio Grande, ela pede Bonde do Forró, Dois Corações e Uma História, oferece para o Daniel lá na cidade gaúcha do Paraná e para o Wilson de Viamão. Grande abraço, Lucinha! 991-64-7867 é o nosso WhatsApp, o nosso telefone 3232-2303.

0: Cultura Zona Sul, Natan e Léo Foguete, Última Noite, Raça Negra e Jorge Mateus, A Mesma Aliança. E Zezé de Camargo, Irmão da Lua, Amigo das Estrelas, foram as músicas dessa sequência aqui no Noturno 105,9, uma sequência feita pelos nossos ouvintes que estão ligados e sintonizados com a gente. Bom, mas eu quero trazer para você agora alguns dos destaques que você confere lá no nosso Instagram, o Instagram da Rádio Cultura, arroba Cultura Zona Sul 105.9. Por lá você confere, ontem tivemos um domingo movimentado, Praça Rio Grande Shopping, que recebeu nesse domingo a celebração dos 80 anos do Sesc Senac, do Sesc e do Senac. O evento que contou com a presença da prefeita do Rio Grande, Darlene Pereira, também com o presidente do Sindi Lojas, Luiz Escobar, e do presidente do Sindigêneros, Luiz Castanha. Por lá você confere também como é que foi a mateada da Rádio Cultura Zona Sul em parceria com o Sesc Senat neste domingo, a tarde que marcou integração, tradição, música e muita animação, reunindo a comunidade e um momento especial de celebração ao mês Farroupilha. Lá você confere um pouquinho os casais dançando, famílias participando. A equipe da Rádio Cultura Zona Sul foi bom, bem demais a nossa mateada que aconteceu ontem lá no Sesc Senat. Tem também mais informações e notícias. Povo Novo reuniu cerca de 450 cavalarianos em desfile Farroupilha. Desfile escolar encerra a programação da Semana da Pátria 2026 no Balneário Cassino. Bom, entre outros destaques, né? Também teve o desfile Elas, Luzes e Patas, que reuniu cerca de 374 cavalarianas e celebrou o protagonismo feminino nos festejos Farroupilha. Você também confere os recados dos nossos parceiros lá no nosso Instagram. Se não segue, tá perdendo tempo. Segue lá então, pega o teu smartphone lá na lupinha, arroba Cultura Zona Sul 105.9, curta, siga a nossa página, compartilhe os nossos conteúdos, comente e divulgue também para os seus amigos para também seguirem a nossa página, tá certo? Por lá você fica muito bem informado, fica por dentro dos bastidores, fica por dentro de tudo que acontece na nossa cidade, na nossa região, através da nossa página no Instagram. Você pode acessar também o nosso portal complexoculturazonasul.com.br. A gente vai para um breve intervalo e eu volto em seguida com mais Noturno 105,9.
1: 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Hora certa.
0: Cultura 9:32.

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7: Previsão do tempo.
8: A terça-feira será ensolarada e com temperatura amena. Os ventos serão fracos e a umidade relativa do ar terá média de 80%. A mínima será de 9 graus em Rio Grande e 8 graus em Pelotas. Durante a tarde, a máxima chega aos 17 graus em toda a região. Com informações do Instituto Nacional de Meteorologia, INMET.
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6: Faltando agora 20 minutos para as 10 horas da noite. Estamos de volta aqui com o programa Noturno 105,9. A tua participação você sabe, né? WhatsApp 991-64-7867. Pode mandar mensagem de texto, mensagem de voz de até 15 segundos. Ou então pode ligar para cá no 3232-2303. E por aqui agora, atendendo o pedido da Lucinha, que tá ligada, né? Chegando o bonde do forró. 105,9 Cultura, Zona Sul. Dois corações e uma história.

0: Tá aí, Rosey, Bruno Mars, Apathy, você ouviu também Nando Reis e Melim, Onde Você Mora, e Bonde do Forró, Dois Corações e Uma História. Faltando agora 9 minutos para as 10 horas da noite, esse é o programa Noturno 105,9. Quero mandar um abraço todo especial aqui pro Beto. O Beto tá ligado, né? Ele deu boa tarde, mas eu sei que foi boa noite, né? Boa noite, Rafa. Aqui é o Beto. Toca conexão pra minha esposa. Quem tem cultura tem tudo aí. Sim, meu amigo. É isso aí. Aí, ó. Cadê? Aí, não deu. Ia botar palmas, não deu. Trancou aqui. Vamos dar palmas. Agora sim. Aê, agora sim, vamos dar palmas. Quem tem cultura tem tudo, meu amigo Beto. É isso aí, ele pede conexão e oferece pra esposa. Tá certo, mais palmas pro Beto. Aê, é isso aí, muito bem, Beto, vai oferecer conexão. Porque ele disse, quem tem cultura tem tudo, tá certo, aí mereceu palmas. E ele oferece conexão pra esposa e merece mais palmas. Muito bem, abração, Beto, daqui a pouquinho já roda essa música pra ti. Aqui o João tá ligado, dando boa noite, meu querido amigo João da Sokovski, que tá ligado, sintonizado com a gente. A Heloísa Porto também tá ligadinha. Meu amigo Rafael, uma noite abençoada. Deus ilumine nossos caminhos. Que seja uma semana linda, protegida e cheia de bênçãos. Que assim seja, minha querida, que assim seja. E ela pede a música Romance Rosa com Ed Brito e Samuel. Grande abraço, Heloísa. Aqui, quem tá ligada com a gente também é a Mara Henk. Fala, Mara.
1: Boa noite, Rafael. Gostaria de escutar com Leandro e Leonardo, Um Sonhador, ou com Bruno e Marrone, a mesma música. Mara Henk, São Carlos, São Paulo. Um bom início de semana para ti, Rafael. E para os ouvintes, um abraço da tua amiga Mara Henk.
0: Muito obrigado, minha querida. Uma boa semana para ti também, Mara. E aqui também a Raquel, minha querida amiga Raquel, tá ligada. Boa noite, estou na escuta. Um grande abraço, Raquel. Quero mandar um abraço todo especial também para o Diego, que tá ligado, que tá sintonizado com a gente. Ele pede uma música com Madison Beer. Daqui a pouquinho a gente roda por aqui no Noturno 105,9. Agora faltando 6 minutos para as 10 da noite.

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0: Zona Sul, Ed Brito e Samuel, Romance Rosa e o apaixonado Conexão. Esse é o programa noturno 105,9. Continue ligado, depois do intervalo tem mais. 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
1: Hora certa.
0: Cultura 10 e 3.
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11: Até as 2 horas da madrugada comigo, Rafael Chaves, te fazendo companhia nessa noite de segunda-feira e comecinho de terça-feira aqui na Cultura, integrando a Zona Sul e conectada contigo. Temperatura aqui na cidade do Rio Grande nesse momento, temperatura 12 graus e a umidade relativa do ar em 87%. Bruno Marrone abre a sequência com Um Sonhador.

0: Madison Beer com Make You Mine. Você ouviu também Grupo Menos é Mais e Simone Mendes, P do Pecado. Essa música que foi pra Raquel, que tá ligada, né? Já tinha registrado a participação dela antes, mas ela ofereceu essa música, P do Pecado, pra Miriam, pra Bel, pra Deise, pra Rosane e todos que estão ouvindo, para as amigas da Altamir de Lacerda. São nossas vizinhas aqui, né? Essa turma toda que tá sempre ligada e acompanhando a nossa programação. Um grande abraço pra vocês. Antes você ouviu o Bruno e Marrone, Um Sonhador. Agora 10 horas e 23 minutos, esse é o programa noturno 105,9, num oferecimento de Vavá Gás e Água Mineral. 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Mandar um abraço pro Sargento Jorge, né, reformado do Corpo de Bombeiros, tá nos ouvindo lá no Povo Novo. Ele pede a música com Gustavo Lima e Luiz Fonsi, Vagabundo. Grande abraço, meu amigo, valeu! Aqui a Regiane do Barro Duro, lá em Pelotas, também tá sintonizada, acompanhando a nossa programação, pedindo música. Um grande abraço para ti, Regiane, muito obrigado pela mensagem, pela tua sintonia. 991-64-7867 é o nosso WhatsApp. Manda mensagem de texto, manda mensagem de voz. Ou então liga pra cá no 3232-2303. Quem tá ligado comigo aqui na melhor?
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0: Tá aí, Felipe Araújo e Panda.g. Antes você ouviu Gustavo Lima e Luiz Fonsi, Vagabundo. Agora 10 horas e 30 minutos. Esse é o programa Noturno 105,9. A gente vai para um rápido intervalo e na sequência voltamos tocando mais sucessos para você.
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5: Previsão do tempo.
6: Previsão do tempo.
7: A terça-feira será ensolarada e com temperatura amena. Os ventos serão fracos e a umidade relativa do ar terá média de 80%. A mínima será de 9 graus em Rio Grande e 8 graus em Pelotas. Durante a tarde, a máxima chega aos 17 graus em toda a região. Com informações do Instituto Nacional de Meteorologia, IMET.
5: Previsão do tempo.
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9: 10 horas e 37 minutos, estamos de volta, chegando o Rodriguinho, fatalmente. Você ligado aqui no Noturno 105,9, aqui na Cultura Zona Sul. Vamos juntos até as duas.

Sul da Zona Sul, Vitor Clay, O Sol, Natan e Zé Vaqueiro, aproveita que eu tô obrigado, e Rodriguinho Fatalmente. Faltando agora 13 minutos para as 11 horas da noite, esse é o programa noturno 105,9 aqui na Rádio Cultura Zona Sul. Quero mandar um abraço todo especial aqui, né, pra minha amiga, boa noite, amigo. É a Lourdes, a filha da Yolanda. Estamos ligadinhos. Só faltou o teu alôzinho. Tô mandando o alôzinho agora. Elas vão de carona na próxima música. Então, um grande abraço, Lourdes. Um grande abraço, dona Yolanda. Que prazer poder contar com a audiência de vocês e também com a participação aqui no nosso WhatsApp, tá bom? Um grande abraço. O Alex, em São José do Norte, tá ligado. Ele pede a música Fátima Leão. Com a Fátima Leão, né? Pecado de Amor, oferece para a mãe dele, Maria de Lourdes, para o pai Jesus Vanderlei, para a avó dele, a Eva, e para toda a família do Everton. Grande abraço, Alex! A minha amiga Zeferina, na junção, também tá ligada. Ela pede a música com Xande de Pilares, Ainda Bem. Ainda Bem. Grande abraço, minha amiga. Aqui, boa noite, querido amigo. Estou na escuta, Balia, em São José do Norte. Grande abraço, Balia. Tô te mandando um abraço aqui especial, um alôzinho, um vizinho do bonequinho da cultura aqui, tá bom? Grande abraço. Daqui a pouco tá chegando no teu zap aí. Bora lá, agora faltando 12 minutos.

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1: E assim a gente vai finalizando a primeira parte do Noturno 105,9 com Fátima Leão, Pecado de Amor. Antes você ouviu o Xande de Pilares, Ainda Bem. Eu volto daqui a pouquinho, à meia-noite, já vai ser terça-feira, né? Eu volto à meia-noite com a segunda parte do programa, te fazendo companhia até às 2 horas da madrugada. Na sequência, você fica com o programa Palavra de Fé, do Ministério Adoradores em Cristo, com o pastor Cleiton Soares, irmão Bira Almeida. Continue aqui na 105,9, tem muita coisa boa pela frente. Eu te aguardo, eu te espero à meia-noite. Até mais!
2: Hora certa.
1: Cultura 5 para as 11.
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0: Bem, estamos iniciando mais um programa Palavra de Fé aqui pela Cultura. Que a paz de Cristo esteja sobre a sua vida, sobre a sua casa, sobre a sua família. É um prazer muito grande para nós estar aqui diante desses microfones, levando a você mensagem de fé, trazendo o céu em sua casa. E quando eu falo em trazer o céu, eu digo em trazer aquilo que provém da palavra de Deus, aquilo que vem do coração de Deus para a tua vida. Nós estamos iniciando mais uma sequência de programação, segunda a sexta-feira, sempre, das 23 horas até a meia-noite. Que o Espírito de Deus ilumine você e que possamos juntos desfrutar desse tempo para que haja crescimento espiritual, fortalecimento da nossa fé. À minha esquerda, o irmão Bira, à minha direita, hoje, a última noite dele.
1: Penúltima.
0: Penúltima, é penúltima. Amanhã tá com a gente, né?
1: Tô aqui.
0: Tá certo, isso. Então. Boa noite, irmão Bira, na paz do Senhor.
2: Boa noite, pastor. Boa noite, Rafael. Que Deus abençoe a paz do Senhor.
0: Graças a Deus. Boa noite, Rafael.
1: Boa noite, pastor Cleiton. Boa noite, irmão Bira. Prontos para mais uma semana, né?
0: Maravilha. Sua participação daqui a pouquinho liberada no 32-32-2303. Bem como também nossa live já está ativa, já com algumas participações. Daqui a pouquinho eu vou divulgar. E se você quiser participar pelo WhatsApp, como é que faz, irmão Bira?
2: O WhatsApp, passou o número é 53-991-647-867. 53-991-647-867. Para mandar mensagem de texto, se gravar um áudio, deixe seu nome no caderno, que no final do programa será feita a oração, pastor.
0: Com certeza. Vamos orar? Vamos conversar com Deus?

Senhor Deus e Pai soberano, em nome do Teu Filho amado Jesus Cristo, eu quero nesse momento interceder pela vida de cada um dos nossos ouvintes. Quem sabe, meu Deus, essa pessoa que tem se encontrado em um grande dilema, não sabe o que fazer, não sabe qual decisão deve tomar diante de circunstâncias que envolvem sua casa, sua família, seu trabalho. Hoje foi um dia difícil para ela, tem carregado consigo uma angústia no peito, uma vontade de chorar constante. E eu sei que o Senhor pode fazer algo para mudar essa situação. E é por isso que eu quero entregar nas tuas mãos a vida desta mãe que tem sofrido tanto com problemas envolvendo seus filhos. Eu quero te entregar, meu Deus, essa esposa que nesses últimos dias

ou para pagar consultas particulares, porque tem sido difícil até mesmo esperar muito tempo para que possa ter um diagnóstico e começar um tratamento. Essa pessoa, meu Deus, que não consegue dormir à noite, acorda mais cansada do que quando dormiu na noite anterior, porque não consegue descansar, não consegue fazer com que o seu cérebro pare por um período para que possa viver esse descanso. Está sempre pensando uma coisa e outra, sempre ansiosa, ansiedade, meu Deus. Antes, parece que conseguia equilibrar isso. Era mais espaçado as crises, mas de uns dias para cá é quase que todos os dias vivendo essa ansiedade, vivendo esse medo, esse pânico, não consegue meu Deus, equilibrar suas emoções, administrar seus sentimentos, em nome de Jesus. Entra com provisão, meu Deus, na vida dessa pessoa que, quem sabe, está com uma cirurgia marcada. O Senhor é Deus. O Senhor é Pai. Não há impossíveis para Ti, meu Deus. Não há nada que o Senhor não possa mudar. Não há circunstância alguma que o Senhor não possa reverter. Em nome de Jesus, afasta, meu Deus, essa sensação de solidão, de desprezo. Se sente muitas vezes inferior a outras pessoas. Sua autoestima está totalmente comprometida. Tem uma casa boa, um lugar aconchegante. Tem comida, meu Deus, sobre a mesa. Se abrir a geladeira agora, vai encontrar alguma coisa ali que possa fazer uma refeição. Se abrir o armário, certamente vai encontrar algo que possa preparar um alimento, mas nada disso tem sentido, meu Deus, para ela, porque tem sido um período difícil. E volto a dizer, as maiores angústias que ela carrega no seu coração não são por problemas dela, mas por problemas que envolvem pessoas que ela ama. E ela ora comigo agora. Ela crê que o Senhor pode reverter essa situação. Ela crê. Ela ora com fé. E é isso que se faz necessário nesse momento. Nós não podemos baixar a guarda diante das situações, das circunstâncias. Precisamos ser firmes. E por mais que isso pareça ser difícil de absorver, porque na teoria é uma coisa, mas a prática é outra, bem diferente. Meu Deus, manifesta do teu poder, Senhor. E mostra para essa pessoa que ela não está sozinha. Mostra para ele, meu Deus, que essa porta, ela não vai permanecer por muito tempo fechada.

mas que ele precisa também manifestar a sua fé. Ele precisa se colocar diante do Senhor em oração. E eu creio, meu Deus, que nessa noite alguma coisa de bom, nem que seja a única coisa de boa que venha acontecer ao longo do dia, diante de tantas coisas que não foram boas, mas que esse momento, que esses minutos venham a fazer toda a diferença, para que ela possa dormir em paz, quem sabe até sem precisar tomar medicação, viver um sono, um descanso, e amanhã acordar bem, saudável fisicamente e espiritualmente, acordar com seu coração em paz, determinada para fazer a sua lida, o seu trabalho, em nome de Jesus, com fé, meu Deus, esse ouvinte está orando, e que por meio dessa fé, receba a sua vitória, em nome do Pai, do Filho e do Espírito Santo, amém. Voltamos em seguidinha com todos vocês. Presta atenção na letra desse louvor.

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1: Às 3h19, nós estamos ao vivo com todos vocês, nessa noite maravilhosa de segunda-feira. Nós temos algumas participações aqui. Quero mandar um abraço para a irmã Maria Isabel de Castro Dias, pedindo oração por ela e pela família. E todos os irmãos, pede um louvor, está na mão de Deus, bom retorno para casa. Deus abençoe também a irmã Roberta, nosso querido irmão Matheus Soares, boa noite, pastor Cleiton, peço oração pela minha família. A irmã Teresa Alves, boa noite, pastor Cleiton, na paz do Senhor, peço oração pela minha família, por mim, especialmente para minha irmã Maria Alves, só Deus pode curar todas as coisas, amém. Eu volto em seguidinha lendo aqui as mensagens, antes eu vou atender o telefone, alô, boa noite. Segue por aqui então a irmã Maria de Lourdes, trazendo a sua participação. Boa noite, pastor Cleiton, peço oração pelos meus filhos, netos e para a sua família e todos os adoradores em Cristo. Gostaria de louvor, eu só quero adorar. Samara Batista Gafanha, trazendo o seu boa noite, pedindo oração para ela, Alex, Wênios, Mijudá Benhur, Samantha, Cleusa, Luiz Alessandro, Larissa, Keller, Sabrina, Isadora, Lorena, Laura, Alisson, Vitória, Maicon, Patrick, também Hendrick, Delencar, Elaine, Maria Júlia Ares Nunes, Sidney, Vera, Melissa, Angel, Gael, para vocês da rádio. Alô, boa noite.
2: Paz do Senhor, pastor Cleiton, irmão Mira e jovem Rafael.
1: Tudo bem, meu amigão? Tudo certo, Everton?
2: Tudo bem, graças a Deus. O senhor aí, tudo bem, pastor?
1: Tudo bem, graças a Deus.
2: Que bom, né, pastor? Vou botar o nome da mãe aqui na oração, da Ariane, do Isaías, do meu irmão Helga, da avó, também para o senhor, também para a irmã Manuele, o Felipe.
1: Obrigado.
2: Merece também pelo irmão Bira, também pro jovem Rafael, também toda a família dele. Também para a dona Greci, o seu Chico, também pro Fran, também para a Adriana Machado, o esposo, toda a família. E para todos os adoradores de Cristo, para todos os ouvintes, tá bom, pastor Cleiton? Também pastor Gilberto, para a irmã Deranira, para todos. Sem louvor aí, pastor.
1: Tem dois na sequência aqui, que é o Tá na Mão de Deus, com a Aulina Dourado, e o Eu Só Quero Adorar, com o Gerson Rufino.
2: Eu vou na carona, Tá na Mão de Deus, tá bom?
1: Então tá, meu querido, tudo de bom, Deus te abençoe, tá?
2: Obrigado, bom retorno pra casa.
1: Um abraço, Everton. Oh. Também conosco a irmã linda Marva Guetti, boa noite, pastor, peço oração pra mim, pela minha família e todos os adoradores em Cristo. A irmã Mara Fani Saldívia Vaguete, também trazendo o seu boa noite, pedindo oração por ela e pela família. Temos alguma participação pelo WhatsApp, Mombira?
3: Acabou de chegar dois áudios, pastor. Irmã Rejane, final 1818.
4: Boa noite, pastor Cleiton. Quero pedir oração para mim, toda a minha família, para a Anne família, seu Lídio, o Lila de família, para o senhor e família.
1: Muito obrigado.
4: Pastor Gilberto, irmã Delanir e família. Para todos os irmãos aí e família.
1: Um abraço, amém. Tudo de bom, Deus abençoe.
3: E agora tem o Alda Mangoreste Capão do Leão 1656, Rafael.
5: Pai, irmão Bíblico, eu estava me abraçando da minha mãe Maria, do meu Samuel Esperti Longe, do meu filho, dos meus netos, do meu esposo, fazendo aniversário hoje. Para todos os ouvintes, para todos os da rádio, para a minha era família, para o Everton de família. Bom retorno para casa, Deus abençoe.
1: Um abraço, irmã. Deus abençoe grandemente. Nós temos mais um ouvinte pelo telefone. Alô, quem fala? Oi, irmãzinha. Pois não, querida. Pode falar.
6: Tirar no sofá,
1: tá bem. Tá bem. Nós vamos orar para que essa dor saia, tá bom? Mara Lima, a gente tinha aqui tocado alguns momentos o valor de uma alma. Não sei se é esse.
6: Não, aquele.
1: Então, eu não estou conseguindo ouvir, mas está bem ruim a ligação.
6: Está ruim, estou pensando bem.
1: Oi?
6: Deixa eu ver, pastor. Não dá para perder muito tempo. Gosto de carona, tá?
1: Tá bem, minha querida. Tudo de bom. Tudo de bom. Uma feliz noite, Madeta.
6: Obrigado, bom.
1: Está aí a participação da nossa querida irmã. Nós seguimos por aqui, então. Não havendo nenhuma participação. Temos?
3: Tem mensagem de texto para a irmã Denise Melo. Boa noite, pastor. Na paz do Senhor. Peço oração para minha mãe, Sueli Terra, para a dona Lidi de Abreu Anchieta. Bom retorno para vocês. É, para casa, na paz do Senhor. Irmã Denise Melo, pastor.
1: Muito bem. Aurelina Dourado. Está na mão de Deus. Vamos ouvir.

0: Muito bem, um abraço para a nossa querida irmã Linda Marvaghetti, colocou aqui Deus é maravilhoso, também a irmã Gina Alvarez. Boa noite, pastor Cleiton, peço oração para os meus filhos, netos, também a minha nora, Genesi. Eu queria abrir a minha participação aqui para juntos refletirmos na palavra de Deus, fazendo uma pergunta bem objetiva a você que está aí do outro lado. Quanto tempo mais você acha que consegue suportar sem que Jesus seja buscado dentro de um nível diferente do que você tem buscado? Quanto tempo você acha que pode tocar a sua vida da forma em que você tem administrado ela hoje? Muitas pessoas se encontram nesse momento desanimadas porque estão sempre ouvindo aqueles que estão ao seu redor e nem sempre nós estamos cercados de pessoas motivadas. Quantas pessoas que estão aí desacreditadas de tudo, sempre questionando alguma coisa, questiona o país, questiona a cidade. É fato, nós não estamos vivendo uma fase boa. Estamos vivendo um momento bem conturbado, por sinal. Mas nós estamos nessa terra como pessoas de Deus para fazer a diferença. Então eu penso que o caminho não é você ficar reclamando de tudo, e sim colocar os seus joelhos no chão e começar a orar para que as coisas comecem a melhorar em algum aspecto, de alguma forma, porque não existe outra forma das coisas começarem a melhorar, tanto num contexto geral como na nossa vida, se não for através de Deus. Você acha que o homem vai resolver alguma coisa? Você acha que os problemas que a gente tem enfrentado aí no dia a dia vai ser a figura humana que vai solucionar os problemas? Não vai, isso aí é único exclusivamente para as mãos de Deus. É como a gente acabou de ouvir o louvor aqui, né? Está na mão de Deus. Só que não adianta a gente também só colocar na mão de Deus, dizer, Senhor, está na tua mão, e não fazer a parte que nos cabe fazer. Nós temos que travar uma luta. E essa luta, ela não é uma luta física, ela não é uma luta contra as pessoas, mas é uma luta espiritual. E enquanto você insistir em achar que existem outros meios, outras formas de você vencer, você se engana a si mesmo e você simplesmente adia as oportunidades de viver algo realmente que vai trazer um direcionamento novo para a tua vida. Então aqui eu queria chamar a sua atenção nesse sentido. Que você pudesse olhar para a sua vida, olhar para dentro de você mesmo e tentar encontrar aonde está Deus. Aí você vai dizer assim, pastor, eu não estou encontrando Ele. Mas claro, de repente você não está procurando por Ele. Você não está se colocando aos pés dEle. E nessas condições, as coisas, elas não têm como melhorar. Você olha, por exemplo, né? A sua saúde. Claro, existem coisas que um tratamento, uma medicação, resolve. Existem situações que, sem dúvida nenhuma, né, os médicos, eles são enviados por Deus. E, biblicamente falando, nós temos, por exemplo, o próprio Lucas, que conseguia ajudar muitas pessoas nesse período, sabendo do quão limitado era o trabalho dos médicos nesse período. Hoje a medicina evoluiu bastante, existem muitas coisas que vêm realmente para facilitar a vida das pessoas, só que nem tudo a medicina vai conseguir te dar alternativas. Nem tudo a medicina vai dar a você uma solução. E quando essa solução não vem por meio da medicina, o que fazemos? Nos acovardamos? Entramos numa depressão profunda? E não apelamos para a fé? Se tem uma família? E quantas vezes dizemos: eu não sei o que fazer, já fiz de tudo. Não, você não fez de tudo. Eu vou dar um exemplo para você. Quando você tem, por exemplo, pessoas da sua família que estão passando por algum problema, seja qual for, vícios, problema de saúde, você tem duas coisas a fazer. Uma delas é ou critica, aponta o dedo, julga essas pessoas, ou luta por elas. Só que quando a gente diz assim: não, mas eu estou dando o meu melhor, eu estou fazendo tudo o que eu posso. Às vezes a gente acha que está fazendo o nosso tudo. Mas na minha visão como pastor, o que é fazer o tudo? O que é você realmente extrapolar todas as alternativas? Você já pegou, por exemplo, o nome dos teus familiares? Você já pegou uma foto dessa pessoa que está vivendo essa fase crítica, e você já foi num culto, por exemplo, e colocou o nome ou a foto ou uma peça de roupa dessa pessoa em cima do altar para receber uma oração e depois levar para ela? Não, pastor, eu não fiz isso ainda. Pois então, quando a gente diz assim, ó, que eu já fiz de tudo, nós temos que tomar cuidado, porque às vezes o nosso tudo é dentro do princípio presencial. É estar lá, é de repente acolher de alguma forma, se fazer próximo, mas tem coisas que não vai ser apenas a nossa aproximação que vão resolver os problemas. Você vai ter que ir além. Ah, pastor, eu estou desempregado, está difícil, Rio Grande não tem emprego. Você já pegou sua carteira de trabalho? Você já fez um currículo e colocou no altar ali, no momento de um culto, de uma reunião? Você já pediu para o pastor orar e ungir esse currículo? Não, você não fez. Ah, pastor, mas no meu casamento, eu tenho vivido uma fase difícil, eu acho que eu vou me separar. Bom, então, se você fez tudo o que tinha para fazer e não deu certo, então separa, pronto. Vai um para cada lado. Agora, eu acho, na minha visão, que você não fez tudo. Que você poderia ter feito algo a mais. Em que sentido? Você, por exemplo, já, insisto em dizer, já apelou para a fé, já foi lá pedir para o pastor orar por vocês, ungir aliança, entrar em oração por essa causa? Não, porque de repente você nem sequer expôs isso para Deus. Você nem colocou em oração ainda para que Deus viesse a mudar essa situação. Quer dizer, como que isso vai melhorar? Como que isso vai realmente ganhar um novo desfecho? Se nós insistimos, em fazer as mesmas coisas. Você usa sempre os mesmos métodos, mas estes métodos que você usa, eles estão falhando. E talvez você não esteja entendendo que não vai funcionar. A forma em que você está conduzindo, a maneira em que você está administrando, não está à altura do que realmente deva ser praticado. Ó, vou dar um exemplo para você aqui. Em 1 Pedro, capítulo 5, versículo 6, está escrito assim, ó: portanto, humilhem-se debaixo da poderosa mão de Deus, para que ele os exalte no tempo devido. Quer dizer, as pessoas te humilham, os problemas te humilham, você se humilha a si mesmo, você já carrega com você um espírito de derrota, não é aquele pensamento positivo, sabe? Aquela motivação, aquela ousadia espiritual. Claro, você não tem como carregar isso porque você não está se alimentando espiritualmente o suficiente para poder estar nessas condições. Porque vamos ver daqui a pouquinho aqui no texto que problemas todos nós temos. A diferença, ela se dará da maneira em que cada um administra esses problemas. Aqui, a palavra de Deus nos diz que nós devemos nos humilhar. Qual foi a última vez que você se humilhou na presença de Deus? Vamos ser mais objetivos. Qual foi a última vez que você fez uma oração de joelhos dobrados? Porque quando nós dobramos os nossos joelhos, quando nós nos prostramos diante de Deus, é um sinal humilde de humilhação, mostrando para Deus: Senhor, olha, eu não tenho mais nenhum outro recurso, eu já procurei tudo que eu tinha, eu já simplesmente dei o melhor que eu tinha, humanamente falando, e agora eu não consigo ir além. Esse tipo de diálogo com Deus, essa conversa franca, e somos ensinados pela palavra a nos humilharmos debaixo da poderosa mão de Deus, para que ele os exalte no tempo devido. Quer dizer, no tempo de Deus, todo aquele que se humilha, ele vai ser exaltado. Agora, o primeiro passo, irmão Bira, é nós nos humilharmos na presença de Deus. O que diz mais o texto? Lancem sobre ele toda a sua ansiedade, porque ele tem cuidado de vocês. Aí está mais um outro erro que cometemos. Nós, muitas vezes, não lançamos sobre ele toda a nossa ansiedade. Por quê? Porque uma parte dela nós achamos que podemos resolver sozinhos. Então a gente entrega em partes. Uma parte a gente entrega e a outra a gente tenta resolver. Não é isso que a Bíblia diz. A Bíblia diz que nós devemos lançar sobre ele toda a nossa ansiedade. Porque isso demonstrará o nível da confiança que temos. Senhor, eu estou te entregando a minha vida por inteiro. Eu estou te entregando a minha casa, eu estou te entregando a minha família, eu estou te entregando a minha saúde. Se a minha saúde é o que está trazendo ansiedade, então a minha ansiedade, que é referente à minha saúde, eu estou entregando nas tuas mãos. Os meus filhos, eu estou entregando nas tuas mãos. O que está me causando ansiedade é uma preocupação que estou tendo com alguém que eu amo, eu estou entregando nas tuas mãos. Totalmente. No versículo 8, diz assim, ó: estejam alertas e vigiem. Quarta-feira tem culto na igreja. 3 da tarde, 8 horas da noite. A pessoa que consegue se programar para estar nas reuniões, nos cultos, ela está mostrando para Deus que ela está o quê? Que ela está alerta e que está vigiando. Por quê? Porque você sabe que tudo aquilo que nós vivemos dentro de uma reunião, de um culto, seja de quarta, sexta, sábado, domingo, Ali o Senhor, ele abre os nossos olhos espirituais. Ele nos faz enxergar as coisas de um ângulo que em casa, somente em casa, a gente não consegue enxergar dessa outra maneira, dessa outra forma. Então ele diz, estejam alertas e vigiem. Porque o diabo, o inimigo de vocês, ele anda ao redor como
1: um leão que ruge, procurando alguém para devorar.
0: E é você. Você entendeu? É a mim. É a nós. Ele está ao redor. Tem algumas bíblias que dizem assim, ó, ao derredor, rugindo. O nosso inimigo, ele está sempre ao nosso derredor, procurando a quem possa devorar. Quem sabe ele já conseguiu devorar muita coisa na tua vida. Já devorou teus sonhos, já devorou os teus projetos, já devorou a tua alegria, já devorou a tua paz, já devorou a tua prosperidade, você está endividado, cheio de contas, quando consegue um dinheiro, não consegue resolver um terço do que tem que resolver, já daqui a pouco está devendo de novo, está aí. Aquele a quem está ao nosso redor, rugindo, visto como um leão, que na verdade é o nosso inimigo, é Satanás, ele está procurando ao que possa devorar e a quem possa devorar. E de repente você não conseguiu enxergar que ao longo da sua vida tudo tem sido devorado. Coisas que não eram para dar errado, e até coisas simples. Simples. Se observa, mas como é que pode? Até isso aqui não deu certo, olha aí, ó. Algo simples que, né? E aí? Você vai continuar insistindo no quê? Que é um período de azar, um período de crise, daqui a pouco melhora. É como... Esses dias eu fiz um vídeo falando a respeito da posição que muitas vezes as pessoas assumem em palavras, dizendo umas para as outras, não, vai dar tudo certo, as coisas vão melhorar. Quando que isso vai acontecer? Você já não fez essa pergunta para si mesmo? Quando é que as coisas vão começar a melhorar aqui em casa? Quando é que as coisas vão começar a melhorar na minha vida? Você nunca fez essa pergunta? Se você fez, ou se nesse momento você está fazendo essa pergunta, eu tenho a resposta para ela. Você quer a resposta? De quando as coisas vão começar a melhorar para você? Quando você entender definitivamente... que sem Jesus
1: não dá.
0: Não tem. Eu não tenho nenhuma outra coisa a te dizer, porque ao longo desses anos, e são muitos anos, graças a Deus, eu louvo a Deus por isso, eu tive a oportunidade de conversar e atender muitas pessoas que estavam nesse ponto. Passou me perguntando isso. Quando é que a minha vida vai começar a ir para frente? Quando é que eu vou começar a me sentir uma pessoa feliz? Quando é que eu vou ter paz? Quando tudo isso que a gente precisa nascer do coração de Deus para a nossa vida, partindo do princípio em que nós vamos buscar por isso. Não vamos ficar de braços cruzados, esperando que as coisas aconteçam, ou volto ao ponto, usando os mesmos métodos, os mesmos recursos, achando que ao fazer uso das mesmas armas, nas mesmas ferramentas, vai acontecer algo diferente. Não tem como você viver algo diferente fazendo sempre a mesma coisa. Não tem como você viver algo novo na sua vida sustentando, mantendo sempre a mesma forma de conduzir a sua vida e principalmente, né, a maneira em que você tem, de repente, tem administrado a sua vida espiritual. Porque se realmente estivesse fazendo a diferença, nesse momento você estaria feliz, sorrindo, contente. Não é verdade? Se o que você está vivendo com Deus realmente fosse o suficiente, você estaria enfrentando lutas? Sim, porque não vamos ser poupados das lutas nem das provas por estar com Cristo. Mas é diferente, meus irmãos. Você pergunta para qualquer pessoa que está na fé. Pergunta para essas pessoas. Não precisa nem ouvir de mim. Escuta, como é que tu consegue, mesmo em meio a tantas lutas, estar sorrindo, de cabeça erguida, com teu coração em paz? Como que tu consegue, com os problemas que tu tem, com as lutas que tu enfrenta, como que tu consegue, ainda assim, te manter de pé? E aí você vai ouvir dessas pessoas: olha, eu sozinho não consigo nada. É Deus que tem me dado forças. E aí você vai perguntar: tá, mas o que que você faz? Aí você vai ter a resposta: eu tenho orado todos os dias, eu tenho meditado na palavra, eu tenho assumido um compromisso com Deus, eu tenho o meu dia de culto, eu tenho o meu dia de jejum, eu tenho o meu dia em que eu me coloco na presença de Deus, eu tenho o meu dia em que eu honro a minha santa ceia, que eu me batizei, que eu entrei. Então é isso. Você entendeu? Aí diz o texto: resistam-lhe. Você tem que resistir, permanecendo firme na fé. Se você quiser resistir um inimigo sem permanecer firme na fé, esqueça, porque ele vai te envergonhar. Se você quiser enfrentar o inimigo e derrubar o inimigo, só existe uma maneira, que é você permanecendo firme na fé, sendo revestido com o poder de Deus, sabendo que os irmãos que vocês têm em todo o mundo estão passando pelos mesmos sofrimentos. Então você não é a única pessoa que está passando por essa fase. Você não é a única pessoa que está passando por um momento difícil. Outras pessoas, nesse exato momento, estão passando também por dificuldades, talvez não iguais à sua, mas quem sabe até maiores do que as suas. E quem sabe, essas pessoas que estão passando por lutas maiores do que a que você está passando, estão espiritualmente melhores diante de Deus, estão mais encorajados, estão mais determinados, tanto quanto, de repente, você que tem conhecimento da palavra, que tem Bíblia em casa, mas não medita nela, que tem uma igreja, um ministério, mas não consegue ser assíduo na sua caminhada de fé, não consegue ser firme. Você entende? Porque nós muitas vezes sabemos aonde estão as nossas fraquezas. Nós sabemos aonde estão as nossas deficiências. Pastor, eu sei o que está pegando. O que está pegando, irmão? Ah, eu tenho orado pouco, eu não tenho orado muito, não. Eu não tenho meditado na palavra, eu não tenho me esforçado, eu não tenho me empenhado. Então, que bom quando a gente tem, sabe, o discernimento do que está faltando. O problema é ter o discernimento do que está faltando e nós continuarmos com os braços cruzados sem fazer o que tem que ser feito, gente. Os teus problemas, as lutas que você está passando, você não é o premiado da história. Outras pessoas passam por lutas semelhantes ou até maiores do que as suas. Só que o exemplo que nós temos muitas vezes dessas pessoas é de vê-las de cabeça erguida, determinadas, fervorosas na fé, em condição plena de superar essas situações. Então, se eu sei que existem pessoas que estão passando por problemas semelhantes do que o meu, ou por provas semelhantes que as minhas, eu vou entender. Eu vou entender com muita clareza que eu não sou a única pessoa e que eu preciso buscar algo que não estou buscando para poder vencer isso. O Deus que a Bíblia está falando aqui, que nos manda ser resistente, ele diz assim, ó, permaneça firme na fé, sabendo que os irmãos que vocês têm em todo o mundo estão passando pelos mesmos sofrimentos. O Deus de toda a graça, que o chamou para a sua glória eterna em Cristo Jesus, depois de terem sofrido durante um pouco de tempo, é um pouco de tempo, não é a vida toda, os restaurará, os confirmará e lhes dará forças e os porá sobre firmes alicerces. Aleluia, glória a Deus, a ele seja o poder para todos sempre, sempre, amém. Então eu vou terminar dizendo aqui para você de forma bem objetiva, o mesmo Deus que na sua vontade permissiva permitiu que algumas coisas acontecessem na sua vida, e mesmo que você não entenda quais os motivos delas estar acontecendo agora, você não entende agora, amanhã você vai entender, logo ali você vai entender. Esse mesmo Deus, depois de um período, e nesse período ele vai nos observar, ele vai nos sondar, depois desse período, ele vos restaurará e vos confirmará e lhes dará forças. Veja, Deus te dará forças e vai colocar você sobre firmes alicerces. Recebe essa palavra no teu coração. Recebe agora, aonde você estiver. Diga para si mesmo, diga, o Deus que permitiu que eu passasse por essa luta, o Deus que permitiu, diga aí onde você está, ele me restaurará, ele me confirmará novas forças e me porá sobre firmes alicerces. Eu quero orar com você, fecha os teus olhos.
2: Mas recebereis poder ao descer sobre vós o Espírito Santo, e sereis minhas testemunhas, tanto em Jerusalém, como em toda a Judéia e Samaria, e até os confins da terra.

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1: Senhor Deus e Pai soberano, eu fico com a palavra. Eu guardo dentro do meu coração o teu ensinamento. A mim não importa o que digam, o que pensem, o que falem, se na tua palavra, Senhor, está escrito que as situações difíceis pelas quais o Senhor permite que venhamos a passar, o Senhor nos renovará, o Senhor nos aperfeiçoará. Por um período passaremos por essa situação, mas logo o Senhor nos colocará em firmes alicerces. Ou seja, tudo que passamos e tudo que enfrentamos contribui diretamente para que a nossa fé seja fortalecida em proporções maiores. Abençoado seja, meu Pai, cada ouvinte, cada pessoa de perto, de longe, onde quer que esteja, meu Deus, essa pessoa, Senhor, dá segurança para ela. Mostra para ela que nem tudo está perdido, que essa fase, ela se torna passageira quando nós recorremos ao Senhor, quando nós nos colocamos aos teus pés e nos humilhamos diante de ti, meu Pai. Porque está escrito que aquele que se humilha, por ti será exaltado. Ela já foi tão humilhada pelos problemas, pelas pessoas, e se esqueceu de se humilhar para o Senhor. A partir de hoje, um novo tempo começa dentro dessa casa. Eu estendo a minha mão e eu declaro em nome de Jesus que essa fase difícil sirva para fortalecimento espiritual e aperfeiçoamento da fé. Em nome de Jesus. Amém.

0: Nós estamos encerrando a nossa participação por aqui nessa noite de segunda-feira. Amanhã nós vamos voltar, em nome de Jesus. Se Jesus não voltar, a gente volta. Pode ser?
1: Tranquilo. Agradecer o trabalho do Rafael. Nós retornamos, como o senhor acabou de falar, nessa terça-feira, a partir das 23 até a meia-noite. Uma excelente terça-feira iluminada a todos.
0: Lembrando que amanhã tem reunião do grupo de homens às 8 horas da noite lá na sede. Meu amigo Rafael.
2: Boa noite, pastor Cleiton, irmão Bira. Até amanhã, estaremos juntos.
0: Um abraço, gente. Deus abençoe. Fique firme aí, viu? Essa luta vai passar. Se humilhe debaixo da poderosa mão de Deus e no tempo certo, o que a palavra diz? Ele vos exaltará. Um abraço, até amanhã.

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1: Cultura, meia-noite 2.
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1: Muito bom dia, já é bom dia, porque é terça-feira, dia 15 de setembro de 2026, agora meia-noite e 5 minutos. Estamos chegando com a segunda parte do Noturno 105,9. Eu, Rafael Chaves, sigo por aqui até as 2 horas da madrugada com você. Lembrando que daqui a pouquinho, 1h30 da manhã, tem o Amor Está no Ar, com as canções mais apaixonantes e emocionantes da nossa programação. E às 2 horas da madrugada, chega ele no pique, no agito, né? Comandando o programa Insônia aqui na Cultura. Então continue ligado, porque é a tua programação viva e ao vivo na madrugada, só aqui na Cultura. É isso aí, temperatura aqui na cidade do Rio Grande, 11 graus, a umidade relativa do ar em 89%. Repito, hoje terça-feira, 15 de setembro de 2026, e a gente traz para você...
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1: E no Clássicos da Noite de hoje, Roxette...

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1: Tá aí, Lua Santana, Olho Marrom, Dua Lipa, Don't Start Now e Roxette no Clássicos da Noite de hoje, com essa versão Extend de It Must Have Been Love, aqui no nosso Noturno 105,9. 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Você pode seguir participando, interagindo no nosso WhatsApp 991-64-7867 e o nosso telefone 3232-2303. Para quem está em casa, está de boa, está tranquilo, quem sabe agora está no trabalho, manda tua mensagem para cá, participe, interaja comigo até as 2 horas da madrugada. Vamos juntos fazendo a programação da cultura no comecinho dessa terça-feira, dia 15 de setembro.
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Aí, Felipe Toca, Coração, Rei Vaqueiro e Wesley Safadão, Não Diz Que Acabou. E Mumuzinho, Fechadão com Amor. Meia-noite, 29 minutos. Esse é o programa noturno 105,9. E que reviravolta no Grêmio nesse final de semana. O técnico Luiz Castro foi demitido nesse domingo do comando do Grêmio após a derrota por 2-1 para o Vasco na Arena no sábado, dia 12, pelo Campeonato Brasileiro. No torneio, a equipe soma 28 pontos, a mesma pontuação dos primeiros times dentro da zona do rebaixamento. Situação perigosa, delicada para o Grêmio. E sabe quem está aí de novo? É ele mesmo. O Grêmio, pós a demissão de Luiz Castro, anunciou a contratação do técnico Renato Portaluppi. No anúncio diz o seguinte: ele está de volta, como você mesmo um dia falou. O Grêmio não me chama, disse o Renato, né? O Grêmio me convoca. Então o Renato: chegou a hora de vivermos nossas glórias mais uma vez juntos. Bem-vindo de volta à tua casa, bem-vindo de volta ao nosso Grêmio, publicou o clube nas redes sociais. Tá aí então, né, o treinador que estava sem clube desde que deixou o Vasco em junho deste ano. Bom, vamos falar agora um pouquinho do Internacional, a situação do time colorado também, né? Não anda nada lá das melhores, o time que precisa sim, né, de uma melhora para então conseguir uma pontuação maior, uma classificação também melhor no Campeonato Brasileiro. Já já eu trago para você as informações então do Internacional. Pronto, já tenho aqui... Pezzolano, né, reagiu à busca do Inter por outro técnico durante a crise, né, porque... embora o Inter tenha vencido, né? O Inter venceu a Chapecoense por 2-1 pelo Campeonato Brasileiro, fora de casa, o que traz um certo alívio, né? Mas mantém o time no Z4 na 18ª posição com 28 pontos. O Colorado vai voltar em campo no próximo sábado, dia 19, às 21 horas, contra o São Paulo no Morumbis. Daí a equipe já iniciou a preparação para o embate fora de casa diante do São Paulo. Precisa vencer urgentemente. Essa vitória do Chapecoense não foi suficiente para tirá-los da zona de rebaixamento, então precisa de mais vitórias para melhorar. Bom, então a gente vai para o intervalo. Na sequência voltamos com mais Noturno 105,9.

0: Previsão do tempo.
1: Previsão do tempo.
2: A terça-feira será ensolarada e com temperatura amena. Os ventos serão fracos e a umidade relativa do ar terá média de 80%. A mínima será de 9 graus em Rio Grande e 8 graus em Pelotas. Durante a tarde, a máxima chega aos 17 graus em toda a região. Com informações do Instituto Nacional de Meteorologia, INMET.
0: Previsão do tempo. 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
1: Foi rapidinho, rapidinho. Estamos de volta já com o Noturno 105,9. Daqui a pouquinho, a 1h30, tem O Amor Está no Ar, hein? Se prepare para as canções melosas, apaixonantes que estarão acontecendo aqui no Noturno. E 2 horas da madrugada, Paulo Roberto Djavan no comando do programa Insônia, já o segundo programa dessa semana. Daqui a pouquinho ele está por aqui para comandar o Insônia dessa terça. Bora lá,

Cultura Zona Sul, Márcia Felipe, sem limites para sonhar. Camisa 10 e Kaique, não sou mais. Henrique Juliano com a participação de Marília Mendonça, Flor e o Beija-Flor. E Miley Smith com Stargazing, aqui no nosso Noturno 105,9. Até as 2 horas da madrugada, até as 2 da madrugada, gente. Pois é. Bom, depois do programa Insônia, o programa Insônia vem na coladinha do Noturno 105,9, o Paulo Roberto Djavan dá continuidade à programação da cultura a partir das 5 horas com o programa Bom Dia Cidade. Depois do horário eleitoral gratuito e obrigatório, tem o programa Manhã Regional, que com certeza vai estar repercutindo essas informações aqui, gente, porque todos os olhos estarão voltados para Brasília nessa terça-feira, porque vai haver uma sessão histórica que vai colocar a credibilidade do STF em xeque. Pois é, um fato inédito, em 135 anos, ministros devem decidir nesta terça se abrem ou não investigação contra o colega de toga Alexandre de Moraes. Em meio a isso, vai haver transmissão pela internet, juristas fazem manifesto pela quebra total de sigilo do caso Master no STF, entre muitas outras informações. Então fique ligado, porque às 7h25 da manhã, o programa Manhã Regional com José Augusto Valerão e com Adriel Estrade, que também com a produção de Carlos Magno. Depois, na sequência, às 9 horas, tem o programa Palavra de Mulher, o programa mais variado da Zona Sul, com a Wanda Leite, Carlos Magno e a equipe da cultura, trazendo notícias, horóscopo, muita música boa, muita interatividade com os ouvintes, falando de saúde, beleza, moda e tudo que você possa imaginar passa por aqui no programa Palavra de Mulher. Tem muita coisa boa, pode ter certeza disso. E depois, ao meio-dia, tem de novo horário eleitoral gratuito. Meio-dia e 25, chega ele, Paulo Ricardo, no comando do programa Radiorama, com os maiores sucessos de todos os tempos. 2 horas da tarde, o Valerão volta. Volta com aquele pique, com aquela energia, com aquele alto astral, com os ouvintes mais tops da rádio mais top, o programa Top Tarde, com Valerão. Depois, às 5 horas, tem De Volta Pra Casa, com Paulo Ricardo, também te fazendo companhia na volta para casa, né? Você levando a cultura de carona, ficando muito bem informado e ouvindo muita música boa. E depois da Voz do Brasil, às 9 da noite, eu volto para o Noturno 105,9. Essa é a programação show da cultura, a programação que é feita com maior amor, com maior carinho para todos os ouvintes. E falando em ouvintes, cadê os meus ouvintes da madrugada? Manda mensagem pra cá, 991-64-7867. Um bom trabalho pra quem nesse momento está na vigilância, pra quem está nesse momento de plantão nos hospitais, nas UPAs, pra quem está nesse momento trabalhando no distrito industrial, os motoristas de aplicativo, taxistas, caminhoneiros, que mesmo na madrugada movimentam a nossa cidade, fazem a nossa cidade girar. Então manda mensagem pra cá, 991-64-7867. Ou você que acabou de assaltar a geladeira aí, perdeu o sono e já tomou café, já comeu pão, já comeu biscoito, né? Já tá comendo cuca. É isso aí. O que você está fazendo? Conta pra mim, 991-64-7867 ou no nosso telefone 3232-2303. Você me ajuda a fazer a programação da cultura. Faltando agora 11 minutos para uma.

0: Testão, Simone Mendes, Dois Tristes, Shawn Mendes com There's No Fear Hold Me Back e Jovem Dionísio Acorda Pedrinho. É isso aí, mais uma sequência entregue pra você no Noturno 105,9, que volta já. 105,9.
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2: Hora certa.
0: Cultura 1 e 2.
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0: 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Agora 1h04, 1h04, estamos de volta com o programa Noturno 105,9 aqui na Cultura, integrando a Zona Sul e conectada contigo. Temperatura nesse momento aqui na cidade do Rio Grande em 11 graus e a umidade relativa do ar em 90%. O frio deve se intensificar no Rio Grande do Sul nessa terça-feira, embora o sol vai predominar entre nuvens na maior parte do estado. Aqui no sul, o tempo terá momentos de céu mais abertos durante a primeira metade do dia, com manhã começando com as menores temperaturas do estado. Então se prepare, hein? Aqui vamos ter momentos, na nossa região, momentos de céu claro na primeira metade da manhã, mas da tarde para a noite, nuvens vão ingressar a partir do Uruguai e da Argentina e a nebulosidade aumenta. Tem possibilidade de formação de geada em pontos da região sul e durante a tarde o aquecimento vai ser maior lá para o noroeste e norte do estado. Aqui na nossa região, gente, se prepare, hein? Vai estar frio, hein? Pelotas e Chuí, a mínima deve ser de 5 graus. Aqui em Rio Grande, a mínima de 7. A máxima na região será de 18 graus. A tarde vai subir um pouquinho mais a temperatura e vai estar um pouquinho mais agradável, né? Que nem hoje. Hoje estava bem agradável. Hoje não, ontem, né? Estava bem agradável nessa terça-feira, então promete também ser uma tarde com temperaturas agradáveis. Só pela manhã mesmo, reforça o casaco, né? Vai sair, vai trabalhar, né? Se prepare ou vai sair, soltar do trabalho, se enrope bem, né? Para não ter aquele choque de temperatura e quem sabe pegar um resfriado. Não, nada disso, né? Já está terminando o inverno. Vamos terminar o inverno sem nenhuma doença e entrando então na primavera, que é uma estação muito agradável. Agora 1h06, vamos com mais sucessos por aqui.
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0: Justin Bieber e Nicki Minaj com Billy and the Beat. Você ouviu também Xamã e Ludmilla, Moça, Tarcísio do Acordeon e Raul Vaqueiro, Não Era Eu no Bolão. 1:15, esse é o programa Noturno 105,9, que tem um oferecimento de Vavá, gás e água mineral. 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
0: Bom trabalho pra você que tá aí ligado na 105,9.

0: Então.
1: Cultura Zona Sul, Jota Quest numa boa, Calcinha Preta, Rodrigo Teaser, bom demais, Grupo Benzadeus e Suel, Love Friend, e Matheus Vargas e Kleber e Cauã, Desocupa. 1:29, esse é o programa Noturno 105,9. Quero mandar um abraço para ela que tá ligadaça no programa, né? Damiana, um grande abraço, minha amiga. Muito obrigado pela tua ligação. Obrigado pela tua participação aqui na nossa programação, tá bom? Um abraço! É isso aí, a gente vai pro rápido intervalo. Na sequência, voltamos com O Amor Está no Ar.
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3: Previsão do tempo.
4: Previsão do tempo.
5: A terça-feira será ensolarada e com temperatura amena. Os ventos serão fracos e a umidade relativa do ar terá média de 80%. A mínima será de 9 graus em Rio Grande e 8 graus em Pelotas. Durante a tarde, a máxima chega aos 17 graus em toda a região. Com informações do Instituto Nacional de Meteorologia, INMET.
3: Previsão do tempo. 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

Tá aí, 1h32, chegou o último bloco do programa Noturno 105,9. E sempre pra gente finalizar o programa, a gente traz as canções que falam ao coração, que despertam sentimentos, que, quem sabe, provocam, vamos dizer assim, uma quebra de orgulho para fazer um pedido de perdão, ou então liberar o perdão para alguém. Todo mundo está sujeito a errar, né? Claro que aquele que insiste no erro não vai mudar, mas aquela pessoa que, quem sabe, provou um verdadeiro arrependimento, eu sei que às vezes restabelecer a confiança que foi quebrada não é fácil, mas tem casos que deram certo. Outros não dão, cada um vai para o seu lado e é melhor que seja assim mesmo. Mas o importante é cada um estar com o coração aberto para viver a sua história da melhor maneira possível, e se alguém te machucou, se alguém te feriu, pode ter certeza que tem alguém que vai te curar, que vai ser o teu parceiro, a tua parceira, que vai estar contigo em qualquer momento, que vai te acompanhar. Acho que é isso que todo mundo precisa, né? Bom, tem gente que é feliz sozinha, tem gente que se ama acima de tudo, e eu acho isso também muito positivo. Mas é sempre bom ter alguém do lado, né? É isso aí, pega o lencinho e chora, bebê. Tá chegando as músicas mais românticas da nossa programação. Ai, aí a gente já começa com essa, é pra chorar mesmo. É o coração batendo mais forte. O amor está no ar aqui na Cultura.

Zona Sul, Gustavo Mioto e Ana Castela, Princesa, Pato Fu, depois e James Blunt com You're Beautiful. Aqui no programa noturno 105,9, o amor está no ar. Agora faltando 15 minutos para as 2 horas da madrugada. Só dá aquela respirada. Tá bem aí? Tá bem? Vai ficar melhor, porque tá chegando essa aqui que é boa demais. Ai, ai, ai.

0: Tá aí, então, você ouviu Thiago York e Marina Sena de Todas as Coisas, Vitor Clay, O Amor é o Segredo e Lady Gaga e Bradley Cooper, Shalom. Faltando 5 minutos para as 2 horas da madrugada, ele já chegou, ele já está aí.
1: Ele não chegou ainda. Não, ele não, ele tá vindo. Ele tá segurando as calças ainda. Olha, tudo bem?
0: Bom dia.
1: Bom dia, tudo bem? Já me chega, né, Rafael? É? Tu dá um rapaz sério até o momento que eu chego, né?
0: Aí tu chega, aí eu desando.
1: É verdade, né? Muito bem.
0: Passou bem o final de semana?
1: Tu, hein? Como é que é? Não entendi nada.
0: Passou bem o final de semana?
1: Passei bem o final de semana. Comprei um ferro novo.
0: Ah,
1: passei
0: que bom.
1: Bem. É verdade. Você é velha, né? Essa não é teu tempo. Essa não é do seu. Tu é de 90 e poucos. Tu é novinho, cara. De 90 e poucos, hein? Pô, tu não pegou nem o final dos anos 80?
0: Nem o final. Eu cheguei no comecinho dos anos 90.
1: 90 tá certo. Eu começasse na era tecnológica.
0: Eu sou da década de 90, mas a minha juventude, anos 2000, né?
1: Exatamente. Pois é, isso aí.
0: Isso aí.
1: Pois então, vamos lá com mais um insônia, né? Hoje é terça-feira já, né?
0: Terça-feira já, né, Diego? Que coisa, hein?
1: É, eu digo, né, que passa rápido, né?
0: Passa rápido.
1: É muito rápido, né? É só passar aí a terça, quarta-feira, deu, acabou.
0: Ah, deu. É isso aí. Chegou quarta-feira, passa voando.
1: É isso aí. A gente tem corrido muito. Eu não sei se como eu digo sempre aí, né? Eu não sei se o tempo ele tem uma alteração ou a gente que está ocupando ele com muitas coisas, porque é incrível isso.
0: Sim.
1: E quanto mais se faz as coisas compactadas, né? Porque hoje, por exemplo... Um vídeo você não vê inteiro agora, é corte.
0: Uhum.
1: Né? Uma música cabe num lugar onde cabia uma só, cabe em várias.
0: Uhum.
1: Não é? Então o mundo está compactado, não. Eu não sei o que está acontecendo. Né?
0: Sim.
1: Eu acho que a gente tem ocupado a cabeça aí com muitas coisas. Né? E esse tempo todo que a gente ocupa, passa rápido, né?
0: Verdade.
1: Quando vê, já passa um dia para o outro e deu 24 horas, parece que não é mais 24 horas.
0: Exato.
1: Essa é a sensação que se tem, né? O tempo ele é o mesmo, mas a sensação que se tem é essa, né?
0: É, como tu disse, né, Diabo, cada vez mais a gente está se ocupando, né? E quando não tem as ocupações, às vezes estamos ocupados aqui, né?
1: Exatamente.
0: No celular, é Instagram, é Facebook.
1: Para ter uma ideia, né? Por exemplo, hoje mesmo eu sempre dou uma descansada à tarde, né?
0: É, mas hoje praticamente tu não descansou.
1: É, mais ou menos. Mas geralmente, assim, entre 4 horas, mais ou menos, até umas 6h30, eu dou uma descansada, depois eu levo a minha filha na universidade.
0: Sim.
1: E aí o que eu faço? Fico fazendo uma onda, aquele negócio todo, aí 9h30 eu pego ela, vou para casa, faço algumas coisas ali já para, né, para me preparar para a madrugada, preparo o lanche, separo minhas frutas, aquele negócio todo, meu café um pouquinho mais tarde. Quando vejo é 11 horas.
0: Imagina.
1: Aí dou uma olhada em alguma coisa ali na internet, um jornalismo na TV, seja o que for ali, 30h.
0: Uhum.
1: Daqui a pouco meia hora, pronto.
0: É.
1: Passou da meia
0: rapidinho.
1: Hora.
0: Rapidinho.
1: E já estou aqui de novo. E assim vai, a vida da gente é isso, né?
0: Exatamente. Bom, Tiavan, a gente ainda se encontra por aqui amanhã.
1: Último dia amanhã?
0: É, último dia, nos encontramos. Né? Eu volto ainda hoje, né? Às 21 horas, mas a gente só se encontra amanhã.
1: Amanhã, tá certo.
0: É isso aí.
1: E a gente se encontra amanhã e depois se encontra todos os dias, quase.
0: Não, com certeza, com certeza.
1: Porque... Eu não venho aqui durante o dia, né? Eu não, tem pessoas que eu nem conheço ainda, mas tu ri, né, Rafael? Mas é isso, né? A gente... É essa correria do dia a dia,
0: claro,
1: né?
0: Claro, imagina. Tu tá aqui quando ninguém está aqui.
1: Eu te conheço porque eu vi antes
0: fazer madrugada. Sim, com certeza.
1: Senão ia ser a mesma coisa também.
0: Quem é esse? Quem é esse barbudo aí? Quem é esse rapaz?
1: Pois é, quem é esse pastor? Olha, então a gente...
0: Então é terrível, hein, Tiavan?
1: Então vamos lá.
0: Meu passado me condena.
1: É verdade. Não, que isso. Teu passado te humilhando. Teu passado te humilhando. O meu me condena. Ah, o meu me condena. O meu colocaria já numa situação incrível. Mas, Rafael, então tá, bom descanso pra ti. Amanhã a gente se fala.
0: Tá bem, Tiavan.
1: Aliás, depois de amanhã. Não, amanhã. Que barulho.
0: Ih, meu Deus.
1: Tô perdido,
0: tu dormiu hoje, Tiavan?
1: Não, dormi. Não, eu dormi.
0: Ah, tu ficou me mandando mensagem à tarde de tudo?
1: Então, dormi, né? Não dormi, aquele dormir, né? Sabe quando que eu durmo mesmo?
0: É.
1: Quando eu não tenho evento domingo. Aquele sábado para domingo ali.
0: Sim.
1: Aí eu durmo. Esse sábado agora para domingo, no caso, a madrugada de domingo, a partir da 1 hora eu dormi até as 7 horas, assim, direto. Coisa rara, hein?
0: Olha aí.
1: Coisa rara, é. Eu não consigo fazer isso nunca.
0: Uhum.
1: É raro, quer dizer, nunca fiz, né? Mas é raro. Mas assim, durante a semana... São 6 horas, 7 horas no máximo.
2: E pingadinho, né?
1: É, pouco pingadinho. De manhã e um pouco à tarde. Não mais à noite. Antes ainda tinha um pedacinho da noite, agora não tem mais.
2: Agora não tem mais, acabou.
1: Não tem mais à noite.
2: Tá certo. Bom, tu te sente bem, tu revigora tuas energias, tá bom demais, né?
1: Eu consigo fazer a madrugada como se fosse o dia, né?
2: É isso aí.
1: Isso que é importante, né?
2: Claro.
1: E aquele sono, o sono, ele é uma coisa assim, ó, é muito incrível. Ele aparece lá pelas 3 e pouco, 4 horas.
2: Uhum.
1: Aí eu dou-lhe um tchau pra ele, né? Toma um café e ele vai embora rapidinho.
2: Com certeza. Bom, então, bom programa pra ti, Djavan.
1: Valeu, bom descanso.
2: Nos encontramos amanhã, mas eu volto ainda hoje na programação a partir das 21 horas, a partir das 9 horas da noite, com mais um Noturno 105.
1: Não te cortando, já te interrompendo. Parabéns pela seleção musical.
2: Muito obrigado.
1: Parabéns pela seleção musical.
2: Muito obrigado, querido.
1: Eu sei que tem um cara interessado. Eu sei que te preocupa principalmente de, né, de algumas músicas, até que tu não é da tua geração.
2: Uhum.
1: E te preocupa em perguntar, quem negócio, isso é muito importante.
2: Exato.
1: A gente não nasceu sabendo. Né? Eu mesmo, que sou de uma geração mais antiga, tem coisas que eu não conheço. Então eu vou aprendendo durante aí, né, essa vida que a gente tem no rádio.
2: Eu acho que a gente sempre tem a mais a aprender, né?
1: Sempre, tem só a sempre. Ganhar com isso.
2: Isso aí. Tá bom, então, gente, aproveite a tua terça. Até mais. Tchau, tchau. Deixo você com a última música do programa e, na sequência, Insônia, aqui na 105,9.

0: Maravilha! Tá aí então, né? O finalzinho do nosso programa noturno 105,9 com o Rafael Chaves. Faltou a vinheta, né? Faltou, não fiz hoje. Tá bom então, mas ele vai pro descanso agora, voltando amanhã pra comunicar mais uma vez aqui na 105,9. Tudo bem com todo mundo? Tudo legalzinho? Como é que passaram aí a segunda-feira? Maravilhosamente bem, né? Olha, só em não chover já é bom, né? Porque, olha, eu tenho visto lá o que tá acontecendo em São Paulo lá. Olha, inundações e tudo mais, né? Tem umas coisas muito estranhas acontecendo no Brasil, né? É verdade, a cada tempo aí, né, uma região é afetada principalmente aí pela chuva e pelas águas, né? Muito bem, e tá crítico, né? Pelo menos nas últimas horas aí tava meio crítico lá em São Paulo, lá com até mortes, né? Não é fácil, né? Mas vamos falar de vida, vamos falar de música, vamos falar de alto astral, vamos falar de coisa boa, que é o nosso programa que tá chegando agora, mais uma edição pra você curtir, mais uma madrugada maravilhosa, tá chegando...
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0: É verdade, agora 2:06, 2:06. Um bom dia pra você, meu amigo, um bom dia pra você, minha amiga, que vai ficar comigo até as 5 horas no Insônia. Depois, a gente continua no Bom Dia Cidade. Para mais uma madrugada de festa, de emoção, de muita música e descontração, eu volto em seguida.
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3: Hora certa.
0: A Hora da Cultura, 2:06. Bom dia.
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0: Amigo, e você, minha amiga, estão ligados aqui na melhor. Já começamos com o bonde do forró, quando um grande amor se faz. Bom dia,
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0: Bom dia.

Legal demais, Raça Chinela, ela chorou de amor, bonde de forró, quando o grande amor se faz. 2h19, mais um programa no ar. Aviões do forró.

Limão com Mel, pra sempre. Versão de Love's in Love, do Hair Supply. Avião de Forró, pode chorar. Alô, Antônio, grande abraço aí no cassino. Pode ligar, mandar tua mensagem pra cá, participa comigo, vamos lá. Está apenas começando o nosso programa da madrugada. E pra fechar essa sequência, Banda Magníficos.

0: Bom demais, hein? Bom dia, bom dia. 2:30.
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2: Previsão do tempo.
3: A terça-feira será ensolarada e com temperatura amena. Os ventos serão fracos e a umidade relativa do ar terá média de 80%. A mínima será de 9 graus em Rio Grande e 8 graus em Pelotas. Durante a tarde, a máxima chega aos 17 graus em toda a região. Com informações do Instituto Nacional de Meteorologia, INMET.
1: Previsão do tempo.
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0: Claro que é o Insônia, mais uma vez aqui contigo na madrugada da 105,9. Pode ligar pra cá, hein? 3232-2303, tá liberado pra você participar ao vivo aqui da programação. Pode ligar agora, agora. Ligue agora e participe, né? Então manda tua mensagem pra cá, para o 991-647-867. Faça igual o Francisco, que mandou aqui o seu bom dia, né? E pediu a Alessi Brandão na hora do samba, swing e pagode. Vamos curtir aqui daqui a pouquinho. O Antônio também tá ligado, mais uma vez vai um alô para ele, né? E o ouvinte que tá aí curtindo a nossa programação, participa ao vivo, alô?
9: Bom dia.
0: Bom dia, Zeferina, tudo bom, Zeferina?
9: Tudo bom,
0: tranquilo. Tá, tudo legal, tá com frio?
9: Eu não.
0: Ah, não? Pô, eu tava pronto para dizer, te tava com a cama do teu tio. Eu tava prontinho para falar.
9: Tá certo. Eu falei que eu não tava, tô com frio.
0: Ah, me passasse uma rasteira. Bem feito, bem feito. É tu e a nossa amiga lá do BGV lá, né? Ela pede música só pra escutar. Tá bom, um abraço pra ti, tudo de bom, viu?
9: Também, tá bom?
0: Boa madrugada, Zeferina. Tchau, tchau. Beijão pra Enira, né? Ligada com a gente aqui no nosso programa. Vamos lá, tá liberado, hein? Tá liberado o telefone. Liga agora, antes de começar a próxima sequência aqui, né? Isso, olha, durante a madrugada tem muita música boa, variada. Todos os estilos pra você curtir aqui no nosso...
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0: O programa da madrugada aqui da Cultura é ao vivo. Mandando aquele alô pra todo mundo que estão acompanhando aqui o nosso programa. O pessoal que tá ligado em Pelotas, grande abraço. Alô, Rejane, né? Alô, Hector Queiroz. Alô, Ângela. Faz tempo que eu não falo com o Hector, né? Um abraço pra ele aí também. Pra Damiana. Alô, Damiana. Grande abraço pra minha querida amiga Damiana, que tá sempre curtindo a gente, né? Vamos ver se ela liga agora e participa neste espaço aqui, que eu tô liberando o telefone ainda. Tá liberadinho aí pra você participar, dar o teu bom dia aqui na programação, tá bom? Olha, hoje tem música romântica, internacional, nacional, tem muita música brasileira pra você durante toda a madrugada. Até às 5 horas, o encontro marcado é com o nosso Insônia. E o Dominó, ela não gosta de mim?
11: Problema.

0: Tá aí o grafite, Mama Maria. Antes foi Trio Los Angeles com Vamos Dançar Mambolê. Ela Não Gosta de Mim, Dominó. E agora vem ele, Sidney Magal, Sandra Rosa Madalena. 2h46, bom dia.
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Gomes, aqui na nossa programação. Você pode ligar para cá, 3232-2303. Manda mensagem para cá para o 991-647-867. E a gente vai junto contigo aqui, com certeza, até às 5, você ligando, participando, interagindo, né? Um grande abraço aos amigos que estão acompanhando a nossa programação, né? Pode ligar para cá e participar do nosso programa. É isso aí, né? Pessoal ligado e participando, curtindo, se embalando com Kid Abelha.

0: Tá em Paralamas do Sucesso aqui na nossa programação, Alagados. Você é ligado aqui na melhor programação, é a Cultura Zona Sul 105,9. E o nosso Insônia. É, rapaziada, ali vai passando o tempo, né? É rapidinho, rapidinho vai passando o tempo, né? Você é ligado, acompanhando a nossa programação. Obrigado pelo carinho, pela audiência. Eu vou rapidamente intervalo e já volto em seguidinha com mais uma sequência.
1: Hora certa.
0: São 3:02. Bom dia.
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Muito bem, seguimos em frente com o Insônia. Agora são 3:06. Você pode ligar para cá, hein? Pode participar do programa. Agora está liberado mais uma vez o telefone para você participar aqui da nossa programação desta terça-feira. Terça, dia 15. É, e você aí ligado no serviço, onde você estiver, né? Está em casa acompanhando o nosso programa. Um forte abraço para você. Uma ótima terça-feira, não é? Uma terça-feira maravilhosa. O que marca para hoje? Ah, marca sol, né? Com algumas nuvens, mas o sol vai se fazer presente, né, em alguns momentos desse dia maravilhoso que vai ser, com certeza, né? E você, claro, vai aproveitar da melhor maneira possível, ouvindo a programação da Cultura, porque aqui realmente tem a melhor programação para você, amigo, e para você, amiga. É isso aí, são 3:06, são 3:06. Vamos trazer então o destaque para o Antônio. Ele pediu e vai ouvir aqui. Venga, boys. Tchalalalala.

13h15, tá aí Joy, Touch by Touch. Antes vem Gaboys, xalalalala. Você é ligado aqui no Insônia. Bom dia. I Never Be, Maria Madalena, 13h15, Sandra.

Bom dia, bom dia. 13h25, Modern Talking, Brother Luiz. E a Regiane tá ouvindo lá em Pelotas, hein? Confirmando agora que tá ouvindo a programação. Alô, Regiane. É ali a gatinha, né? Vamos juntos aqui. A Hora da Cultura, 3h26. Bom dia. Enigma, Sadness.

0: Bom demais, né? Na madrugada aqui na Cultura, você acompanha o nosso...
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0: É verdade, são 3 horas e 30 minutos. Eu vou rapidamente ao intervalo e já volto em seguidinha com mais músicas pra você. Até às 5, vamos juntos.
2: Previsão do tempo.
3: Previsão do tempo.
4: A terça-feira será ensolarada e com temperatura amena. Os ventos serão fracos e a umidade relativa do ar terá média de 80%. A mínima será de 9 graus em Rio Grande e 8 graus em Pelotas. Durante a tarde, a máxima chega aos 17 graus em toda a região. Com informações do Instituto Nacional de Meteorologia, INMET.
2: Previsão do tempo.
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0: Pois então, hein? Mais uma edição pra você. São 3 horas 32 minutos. E no, na primavera, né? E no verão também, nossa programação aqui na madruga vai ser aí mais quente pra você, né? Muito mais embalada, muito mais festiva, muito mais aconchegante também, né? A gente vai fazer um clima bem legal aqui na primavera e também no verão 2026-2027. 3 horas 33 minutos, seguimos cantando agora. O Francisco pediu e vai ouvir. Leci Brandão, perdoa.

0: Seguimos assim com o Negritude Júnior, Coração Cigano. Antes você ouviu o Grupo União, Jura de Amor, a GP Virou Mania, Cilada Catinguelê, Leci Brandão Perdoa. Negritude, aqui no Insônia.
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0: mais uma super sequência que você ouviu aqui no Insônia. O Amor, Você e Eu, só pra contrariar. Banda Brasil, Volta, Negritude Júnior, Coração Cigano. E aí, você que tá ligado à nossa programação, segue ouvindo, é claro, o nosso Insônia até às 5. Depois das 5 tem o Bom Dia Cidade.
1: Hora certa.
0: 4 horas.

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4: Vamos em frente com o nosso Insônia, você ligado aqui no nosso programa. Olha, a temperatura agora é de 10 graus, hein? Baixou um pouquinho, 4,2, baixou a temperatura, hein? Olha aí, 10 graus agora aqui na cidade do Rio Grande. Abraço para você de São Lourenço, pessoal que tá ligado com a gente também em Canguçu, São José do Norte. Nossos amigos acompanhando o nosso programa nas ilhas, grande abraço. Você que tá aí no Taim também acompanhando, né? Uma ótima terça-feira, dia 15 já, hein? Meio do mês de setembro, que coisa, hein? Vai passando, né? E a gente vai tocando, é claro, boa música para você, hein?
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4: Tears for Fears.

Linda canção de Pibo Bryson e Roberta Fleck, Tonight My Celebrate My Love For You. Bom dia. Three Times a Lady. Commodores.

Abração pro Léo lá no cassino ouvindo o programa. Alô, Léo, vamos melhorar essa garganta, né? Também com esse frio, né? Essa troca de temperatura maluca, né? Uma hora tá um pouco mais quente, outra hora mais frio, é complicado. A garganta, né? Tem que cuidar, né? Eu que o diga, né? 4h24, Joe Esposito, Lady, Lady, Lady.

0: The Cars Drive. Antes você ouviu o Joe Esposito com Lay Lay Lady. Manhattan's Kiss and Say Goodbye. 4 horas 32 minutos aqui na Cultura.
1: Previsão do tempo.
2: Previsão do tempo.
3: A terça-feira será ensolarada e com temperatura amena. Os ventos serão fracos e a umidade relativa do ar terá média de 80%. A mínima será de 9 graus em Rio Grande e 8 graus em Pelotas. Durante a tarde, a máxima chega aos 17 graus em toda a região. Com informações do Instituto Nacional de Meteorologia, IMET.
1: Previsão do tempo.

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1: Madrugada, já quase manhã de terça-feira, dia 15. Em seguida, a partir das 5 horas, chega por aqui o nosso Bom Dia Cidade e vai até 6h50 com o melhor da música gaúcha pra você tomar aquele chimarrão maravilhoso, né? Mas por enquanto, a gente segue com Insônia, trazendo Leila Moreno.
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Muito bem, você ouviu aí o João Bosco, papel machê, antes Cleito Cledir, nem pensar, Leandro Leonardo, um sonhador, Tim Maia, leva Leila Moreno, um amor que eu nunca vi. 4 horas e 56 minutos e a gente encerra por aqui o Insônia desta terça-feira. Voltando amanhã na quarta com muita música bacana durante toda a madrugada. Roupa Nova, última de hoje, e em seguida tem Bom Dia Cidade. Programa.

0: Hora certa.
1: Cinco horas e um minuto.
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1: Muito bem, estamos chegando com Bom Dia Cidade. Muita música para você até 6 horas e 50 minutos. Acordando todo mundo nesse horário, hein? Vamos lá. E o Galo canta. San Marino, a rota no jeans, não adianta nada. Jeans é na San Marino conosco aqui. 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E chegando por aqui já o Fernando Alemão, hein? Dando o seu bom dia aqui lá de Itajaí. Vai um abraço ao nosso querido amigo Fernando Alemão. Muito bem, temperatura aqui na cidade do Rio Grande de 10 graus agora, hein? Não, rapaz, 9 graus, baixou. Olha aí, baixou mais um grau, hein? 9 graus aqui na cidade do Rio Grande. Então vamos lá, né? Vai ser uma terça-feira geladinha, geladinha. Rodrigo Silva, Grupo Alapuxa, agora tu vem. Bom dia, 5 e 11.

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0: legal, hein? Bom dia, Fogo no Fole, Luiz Carlos Borges aqui no nosso Bom Dia Cidade para San Marino, a Rota do Dia, e seguimos com o ouvinte participando.
1: Bom dia, Djavan, bom dia a toda a galera. Estamos aqui, Djavan, na escuta, tomando um cafezinho e te escutando. Isso já é de paz, todas as manhãs a gente tem esse encontro contigo, graças a Deus. Que Deus nos abençoe a nós e a todos que estão na escuta.
0: Verdade. Bom dia.
2: Bom dia. Bom dia, Javan.
0: Bom dia.
2: E... lá, escuta aqui, Javan. Só sabe a lentinha que tá fazendo, escutando, a manha.
0: Tá bom. Um abraço, Edinho. Tudo de bom pra ti aí, viu? Vamos lá com o grupo Manotaço aqui na nossa programação. Já chega de cidade.

0: Previsão do tempo.
1: Previsão do tempo.
2: A terça-feira será ensolarada e com temperatura amena. Os ventos serão fracos e a umidade relativa do ar terá média de 80%. A mínima será de 9 graus em Rio Grande e 8 graus em Pelotas. Durante a tarde, a máxima chega aos 17 graus em toda a região. Com informações do Instituto Nacional de Meteorologia, IMET.
0: Previsão do tempo.

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0: Muito bem, seguimos em frente com o nosso programa Bom Dia Cidade, 5h40. 5h40, muita música para você aqui na manhã de terça-feira. Comigo, San Marino, a rota do jeans. Não adianta nada, jeans é na San Marino. Lembrando que 7h25 tem o Manhã Regional com as informações para você nesta manhã, né? Esta manhã de terça-feira, dia 15 já, né? Alô, Luiz Carlos, em São José do Norte, um abraço. Um abraço para o nosso amigo Oscar, lá no Povo Novo, acompanhando o programa. Nossos amigos aí, também o Laíca. O Laíca tá curtindo a programação. Um abraço, Laíca. Tudo de bom e vamos lá com os tiranos. Nos tempos de rodeio. Bom dia.
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0: 5h41.

0: Bom dia! Aí, Minuano, os Monarcas, 5h45, você acompanha o Bom Dia Cidade.
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0: E vamos que vamos! Alô, meu amigo Osvaldo, grande abraço pro Osvaldo, dona Solange. Ligados aqui na programação, um abração e um bom dia pra você, meus amigos. Tudo de bom aí. Chegando, meu amigo Zé da Querência. Fala, Zé. Diga, Zé.
2: Bom dia, meu amigo Paulo Djavan. Uma boa terça-feira pra todos os ouvintes aí. Um abraço lá pro Camarão, pro Edir, tá? Pra família dele aí. Tá? Um grande amigo. Bota um baile da Mariquinha pra nós aí, tá? Tô oferecendo para todos os amigos e amigas aí, fico com Deus aí, tá? E dá-lhe pique, pique, pique, pique, é os guri, pai.
0: Tá bom, então, meu amigo Zé, que nem sempre alto astral, né? Sempre alto astral aqui na programação. Vai um abraço para ele e todos que estão ouvindo o programa, né? Nossos amigos lá do Otaim, o pessoal que tá ouvindo o programa também, lá curtindo a programação na Vila da Quinta, né? Vai um abração aí para todos que estão acompanhando o nosso programa nesta manhã, né? Vai um abração, pessoal que está ligado com a gente. Deixa eu ver quem mais aqui, quem mais está chegando por aqui. Ah, tem o nosso amigo Cláudio chegando. Diga, meu irmão.
3: Bom dia, Djavan, bom dia. Mais um dia que chega, meu amigo. E nós já aqui, se destacando para o nosso trabalho. Um abraço aí, um forte abraço aí. Vamos aí, se tiver aí um gaúcho da fronteira aí. Tá com nós aí. Tá bueno?
0: Tá bueno.
3: Eu e o Pedrão, sempre juntos, sempre escutando o teu programa. Valeu, irmão. Um abraço. Bom dia a todos.
0: Bom dia. Valeu, valeu. Um abraço pra ti e pro Pedrão aí, ligados na programação aí. Abração, tudo de bom aí. Mais ouvintes.
4: Bom dia, Djavan. Um abraço aí, Rata 10.
0: Querência amada, Márcio Melo participando aqui do programa. Márcio, tá trabalhando aonde? No aplicativo? Vai um abraço aí para ele, porque tá alto lá o som, né? Tá alto o som, né? Vamos lá, trazendo mais música aqui no nosso programa. Os Serranos, o baile da Mariquinha. Depois tem Gaúcho da Fronteira, hein? E Querência Amada vai também tocar aqui na programação. Bom dia!

5:57, tá aí Oswaldino e Carlos Magrão, Querência Amada. Antes você ouviu o Gaúcho da Fronteira. Luiz Fernando Miranda tá acompanhando o nosso programa, bom dia. Vamos juntos até 6:50. 5:57, canto galo. Tchê, garotos.

0: Hora certa.
1: 6:01. Bom dia.
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0: Vamos com o nosso Bom Dia Cidade aqui na 105,9. Agora 6 horas e 11 minutos, 6 e 11. Um abraço pra Lara Rap. Tá com frio, Lara? Olha, aqui tá marcando 9 graus, hein? 9 graus nesse horário é gelo, né? 6 horas e 12 minutos? Olha, é gelo, né? Aí a Lara tá curtindo a nossa programação lá, né? Isso aí. Tá no cassino aí, Lara? Tá no... Aí é mais frio também, né? Na beira da praia, então nem se fala, né? Aí um beijo pra Lara que tá curtindo a nossa programação aqui, ouvindo o Bom Dia Cidade, né? Ela e a família, né? Um grande abraço. 6 e 12, vamos lá. Chega mais aí, José.
1: Bom dia, Djavan. Gostaria de pedir uma música com...
0: Tom?
1: Com Wilson Paim. Encontro. Para ouvir, oferecer para minha esposa e para todos os ouvintes aqui, José Manuel de Santa Cruz. Tava meio aborrecido, porque minha esposa quebrou um braço e tal, mas agora tá bem, já. Faz quase um mês eu tô de dona de casa, agora faço tudo. Ai, fazer o quê? Faz parte, né?
0: Faz parte, é isso aí. Tá certo, meu irmão. Um abraço para ti, tudo de bom. Zé Manuel, de Santa Cruz, tá? Dono de casa, então tá bom, então. Vamos lá, meu amigo Cláudio Abreu.
2: Dia, meu jogador, Cláudio Beck Lajado. Na caranda próxima, eu ofereci com o Totão do Escudo, Vacilo do Barranco, a Talima, do Renato, o dos Gansos, Damiana, Dona Alice, Jesus 68, a todos vocês da rádio, o Bagual Velho, o homem da chuleta que tá lá em Viamão. Forte abraço.
0: Valeu, um abraço e vamos cantar. Vamos com música. Alô, Daniel Oliveira, grande abraço. 6h13, tá então, viu, Zopaim, reencontro. Bom dia, bom dia.

0: Hora da Cultura, 6 horas 31 minutos. Este é o Bom Dia Cidade Contigo. 6 horas e 31 minutos.
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2: Previsão do tempo.
3: A terça-feira será ensolarada e com temperatura amena. Os ventos serão fracos e a umidade relativa do ar terá média de 80%. A mínima será de 9 graus em Rio Grande e 8 graus em Pelotas. Durante a tarde, a máxima chega aos 17 graus em toda a região. Com informações do Instituto Nacional de Meteorologia, INMET.
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3: Muito bem, você acompanhando aqui o nosso Bom Dia Cidade desta terça-feira. Agora 6 horas e 41 minutos, vamos trazendo mais música para San Marino, a Rota do Jeans. Não adianta nada, jeans é na San Marino e Ponteiro Negócios Rurais. Churrasco e Vaneira.

Muito bem, você que está ligado aqui na nossa programação é convidado a continuar ouvindo a cultura, né? Às 7h25, vem aí o Manhã Regional com as informações para você. E em seguida, logo depois do Bom Dia Cidade, vem chegando 5 minutos com Jesus. Os mirins encerram o programa de hoje. Eu volto amanhã, a partir das 2h, com Insônia. Grande abraço, uma ótima terça-feira para todo mundo. Tchau, gente.

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1: Hora certa.
2: 6:52.
3: Está no ar, 5 minutos com Jesus, um programa da Hora Luterana. Vamos passar alguns momentos meditando sobre o que Deus tem a nos dizer.
4: Lembrem disto, quem planta pouco, colhe pouco, quem planta muito, colhe muito, segundo Coríntios 9:6. Plantar e colher. Existe um ditado popular que diz que colhemos aquilo que plantamos. Esse ditado nos transmite a ideia de que as nossas escolhas e ações nos trarão consequências. Também nos lembra de sermos responsáveis e conscientes em nossa forma de agir. O que temos plantado em nossa vida? Como estamos agindo com as pessoas em casa, no trabalho, no trânsito? Geralmente, se somos honestos e amáveis com as outras pessoas, seremos tratados com honestidade e seremos amados. É por isso que o apóstolo Paulo chama nossa atenção. Lembrem disto, quem planta pouco, colhe pouco. Quem planta muito, colhe muito. Jesus foi extremamente generoso no plantio que fez ao dar a sua vida em nosso favor. Ele se entregou voluntariamente à morte em nosso lugar para plantar fé, perdão e salvação na vida dos seres humanos. Com isso, ele deseja realizar uma grande colheita de pessoas que creem nele como Salvador. Jesus não foi arrogante com as pessoas que iam ao seu encontro. Ao contrário, Jesus semeava amor e acolhimento na vida daqueles que o buscavam. Com a proclamação do Evangelho e de sua palavra, Jesus realiza uma grande colheita. Hoje mesmo, você está sendo parte dessa grande colheita. Os frutos do perdão e da salvação são dados a você. Que boa notícia! Nós colhemos aquilo que Jesus plantou. Motivados por essa alegria, nós somos chamados a semear o grande amor de Jesus na vida de todos. O apóstolo conclui: agradeçamos a Deus o presente que Ele nos dá, um presente que palavras não podem descrever. Oremos. Querido Jesus, agradecemos-te por teres te entregado à morte em nosso lugar, semeando vida e salvação. Mantém-nos sempre firmes na fé em ti. Oramos em teu nome, amado Salvador. Amém.
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0: 7 horas e 26 minutos. Hoje, terça-feira, dia 15 de setembro de 2026. Temperatura, segundo a Estação Meteorológica da Praticagem da Barra, nesse momento 9 graus e 8 décimos, com sensação térmica de 8 graus e 2 décimos. A umidade relativa do ar em 98%. Muito bom dia a você que está ligado na Cultura. A partir de agora, então, tem notícia e informação para você começar o seu dia bem informado, para você começar o seu dia bem ligado. Eu sou José Valerão, comigo Adriel Stradek e Carlos Magno. 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
0: Nas manchetes de hoje, a gente busca as manchetes da Hora do Sul. E a Hora do Sul destaca: a região sul deve registrar chuva pouco acima da média nos próximos 3 meses. Amém, aleluia, uma boa notícia. Não fala nada aqui em ciclone, vento, explosão, nuvem, bomba e não sei o que mais. E que sensacional, porque é terrível, né? As previsões são sempre catastróficas. E aí você liga a televisão, eles deixam você em pânico. Um estado de nervos, só com a notícia do tempo. Sem contar a quantidade de roubo na política, a sacanagem na política, a sacanagem no Brasil, a sacanagem do Banco Master, do Supremo Tribunal Federal e toda essa corja que a gente não sabe mais o que vai acontecer. Que loucura, então, que bom que a região sul deve registrar chuvas pouco acima da média nos próximos 3 meses. Falta de infraestrutura. Moradores protestam por melhorias no Passo do Salso e também na Vila Governaço. Clássico obrigação. Faixa na Boca do Lobo aumenta a pressão sobre o Pelotas no Brapel. Pelotas deve confirmar Michael como novo reforço. E greve nos Correios. Tribunal Superior do Trabalho determina manutenção de 80% do efetivo. São manchetes da Hora do Sul.
1: Agora manchetes da Zero Hora. Siga ao vivo os preparativos para a sessão inédita do STF sobre investigação contra Moraes por ligação com Vorcaro. Sessão terá início às 10 horas. Saiba como acompanhar. Moraes se manifesta sobre caso Master às vésperas de julgamento no STF. Inconstitucional e ilegal, diz ele. Vorcaro diz não se lembrar para quem havia enviado mensagens que, segundo a PF, eram para Moraes. Ainda, milhares de escolas gaúchas ainda utilizam poços e fossas. Projeto visa universalizar o saneamento até 2033. E terça-feira terá frio e pouca chuva no Rio Grande do Sul. Confira a previsão. Foram os principais destaques da Zero Hora.
0: Uma notícia importante que eu acabei pulando aqui nas manchetes da Hora do Sul. Bancários estão em greve e agências da Caixa Econômica Federal estão fechadas em Pelotas. Então, essa é uma notícia que não podia ter pulado. Nas manchetes do Correio do Povo, a gente destaca a sessão histórica nesta terça-feira coloca credibilidade do Supremo Tribunal Federal em xeque. Juristas fazem manifesto pela quebra total de sigilo do caso Master no Supremo Tribunal Federal. Dino comenta sobre exclusão de imprensa no plenário do Supremo Tribunal Federal e diz que não foi consultado. Supremo Tribunal Federal define rito da sessão que analisará conversas de Moraes e Vorcaro. E Supremo Tribunal Federal confirma a transmissão pela internet de sessão sobre Alexandre, o grande careca de Moraes. Manchetes do Correio do Povo.
1: Agora os principais destaques da Jovem Pan. Moraes atribui investigação à vingança de aliados de condenados pelo 8 de janeiro. Vereador e PM são alvos de operação por ligação com o PCC em São Paulo. Prefeitura de São Paulo suspende alvarás de empresas ligadas a prédio que desabou na Penha. Crise no STF leva debate sobre responsabilização de ministros ao exemplo chileno. E Brasil e Estados Unidos voltarão a discutir sobre tarifaço durante encontro no G20. Foram os principais destaques da Jovem Pan.
0: Na CNN, Fachin será o primeiro a votar em sessão histórica do Supremo Tribunal Federal que decidirá o futuro de Moraes. Entenda o rito. Moraes chama diálogos com Vorcaro de fantasiosos e acusa Mendonça de farsa. Inclusive, o Moraes disse que não foi ele que fez o contrato da esposa dele de 130 milhões. O Moraes disse que ele não é careca, que inclusive ele ama a franja dele e não entende por que o Mendonça não está vendo a sua longa cabeleira. É rir para não chorar, né? Não vejo a hora de mudar isso no Brasil, pelo amor de Deus, né? Agora, não adianta cair apenas esse careca e colocarem um pior que ele. Tem que mudar é a indicação para a Suprema Corte Brasileira, porque a coisa vai de mal a pior. Mendonça cita a rede de influência de Vorcaro para justificar diligência à Polícia Federal. Oposição se organiza para pressionar por investigação contra Moraes. Bloqueios e grades. Segurança é reforçada para a sessão do Supremo Tribunal Federal sobre Moraes. São manchetes da CNN Brasil.
1: Agora os principais destaques do portal R7. Consignado do INSS, o que muda com o fim da validade da MP do Desenrola? Copom inicia a última reunião antes das eleições para definir taxa de juros. Previsão é de queda. Após domínio estrangeiro, técnicos brasileiros retomam espaço no Brasileirão. Veja o cenário. Agenda dos presidenciáveis. Lula fica em Brasília para compromissos oficiais e Flávio vai para o Nordeste. Ataque russo perto da Polônia leva a guerra às portas da OTAN e amplia a tensão na Europa. Foram os principais destaques do portal R7.
0: Gazeta do Povo destaca, Supremo Tribunal Federal faz sessão histórica para tentar investigar Moraes sob forte oposição de aliados. No Supremo Tribunal Federal, uma batalha pela alma do Brasil. É a opinião da Gazeta. Histórico de abusos de Moraes justifica afastamento do Supremo Tribunal Federal em eventual abertura de inquérito. Supremo Tribunal Federal concede a Moraes foro privilegiado dentro do foro privilegiado. É uma palhaçada, né? Novos impostos da reforma tributária devem aumentar conta de água em 18%. Que boa notícia, né? É a reforma tributária, o governo trabalhando para você. Por você. Reino Unido enfrenta pressão territorial com Malvinas e avanço de separatismo. E ainda Anthropic revela que sua inteligência artificial já foi usada para espionar governos e desenvolver armas. São manchetes do Gazeta do Povo, Jornal Gazeta do Povo. Teve ainda também as manchetes do R7, Portal da Record, CNN, Jovem Pan, Correio do Povo, Zero Hora e A Hora do Sul. Agora são 7 horas e 36 minutos, 7h36, temperatura 9 graus e 8 décimos, sensação de 8 graus e 2 décimos, a umidade relativa do ar em 98%, o nosso Manhã Regional aqui no seu primeiro bloco vai ao intervalo, voltamos já já com as vagas de emprego da agência do Cine Rio Grande para hoje.
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0: Manhã Regional na sua 105,9, agora 7 horas e 43 minutos. Manhã Regional diferente, né? Você já deve ter percebido em função do horário eleitoral que nós somos submetidos. Democraticamente, nós somos obrigados a veicular esses 25 minutos e mais uma enorme quantidade de inserções políticas, né? Nesse momento em que todos eles têm todas as saídas para todos os problemas. Até para a gente, no final do horário, dizer seus problemas se acabaram, se como dizia o Caceta e Planeta, porque parece uma piada. Fala sério. Você não acha uma verdadeira piada? É, parece uma verdadeira piada. Lamentavelmente. Lamentavelmente. Mas, por enquanto é assim, né? E a gente continua com todas as soluções dos nossos problemas. Esse monte de gente heróica, com coragem, com seriedade, né? Loucos para trabalhar por você e por mim. E a gente ainda reclamando. Eu sou realmente um ingrato. Não é nada fácil. Pois bem, nós vamos começar então com as vagas de emprego da agência do Cine Rio Grande para esta terça-feira. Agora só tem um detalhe, né? A bolsa de empregos que a gente vai falar aqui agora tem que ter características. Não é que nem político que não precisa ter instrução nenhuma, que não precisa ter preparo nenhum. De repente, às vezes, uma carinha bonita que eles pensam, né? Interessante isso. E o pior, ganha um voto por isso. Então, por favor, né? Isso aqui não é piada. É emprego sério, viu? Vamos às bolsas de emprego, então.
1: Então, vamos lá. Assistente de campo, 5 encaminhamentos. Auxiliar em saúde bucal, 3 encaminhamentos. Marceneiro, 3 encaminhamentos. Mecânico de automóveis, 4 encaminhamentos. Mestre de obras, 2 encaminhamentos. Montador eletromecânico, 10 encaminhamentos. Operador de empilhadeira, 4 encaminhamentos. Servente de obras, 3 encaminhamentos. E vaga exclusiva para pessoa com deficiência, auxiliar de cozinha, 4 encaminhamentos. Para mais informações, diretamente na agência do Cine Rio Grande, na rua Napoleão Laureano, 278.
0: Agora são 7 horas e 45 minutos, 7h45. O nosso Manhã Regional dando sequência e trazendo as notícias propriamente ditas. Então, bora lá com as notícias do nosso Manhã Regional. Esse dia de hoje, no caso dia 15 de setembro, né, ele marca alguns fatos importantes da história. Por exemplo, em 1916, tanques foram usados pela primeira vez em combate durante a Batalha de Somme, na Primeira Guerra Mundial. Já em 1923, o governador de Oklahoma colocou o Estado sob lei marcial para enfrentar a atuação do Ku Klux Klan, ou Ku Klux Klan, né? Grupo ligado à supremacia branca. E já em 1987, sei lá a pronúncia desse senhor aqui, né? Fundou a Huawei Technologies na China, uma das maiores fabricantes de equipamentos de telecomunicações do mundo. São algumas, né, dos fatos que aconteceram nessa data ao longo da história. Uma coisa que me chamou muito a atenção, eu não fazia ideia que a luta contra o Ku Klux Klan, né, tinha sido em 1923. Eu pensava que tinha sido, né, no mínimo um século antes ou dois, mas não. 1923, ou seja, a nossa história é muito curta e as coisas aconteceram logo ali. E às vezes a gente não sabe, né, o quão tempo pouco faz que aconteceram, infelizmente. Pois alunos do curso técnico em enfermagem do SENAC realizam nesta quarta-feira, dia 16 de setembro, uma mobilização para incentivar o cadastro de novos doadores de medula óssea em Rio Grande. A ação acontece no Banco de Sangue da Santa Casa, no Hospital de Cardiologia, das 8h30 da manhã à meia hora e das 13h30 às 16h30. A iniciativa busca ampliar o número de pessoas cadastradas no REDOME, aumentando as chances de encontrar doadores compatíveis para pacientes que precisam de transplante. A comunidade também é convidada a doar sangue.
1: A Prefeitura do Rio Grande abre nesta terça-feira, 15 de setembro, as propostas da licitação para a retomada da reforma da UBSF Ivane Mike das Neves, no bairro Getúlio Vargas. O valor máximo da licitação é de R$ 777 mil. A obra anterior teve o contrato rescindido após a empresa responsável abandonar os serviços. A nova licitação permitirá a contratação de outra empresa para concluir a revitalização, com melhorias nas instalações elétricas, hidráulicas e de climatização, além da troca do telhado, forros, pisos, revestimentos e pintura.
0: A Secretaria de Município da Cultura e Economia Criativa de Rio Grande prorrogou as inscrições para a 8ª edição do projeto Lei do Livro 2026. Os interessados poderão se inscrever até o dia 21 de setembro. Com a mudança, também foram atualizadas as demais etapas do cronograma. As informações sobre critérios, documentação e demais regras estão disponíveis no regulamento e nas retificações publicadas pela Secretaria.
1: Equipes da Secretaria de Infraestrutura de Rio Grande realizaram o conserto de uma tubulação localizada no calçadão da Rua General Bacelar. O problema provocava desgaste no calçamento. Segundo a Prefeitura, o reparo faz parte dos serviços de manutenção para garantir a conservação dos espaços públicos e melhores condições de circulação. Em breve, o calçadão também passará por uma revitalização.
0: A Prefeitura do Rio Grande encaminhou ao DENIT uma série de pedidos de melhorias para a BR-392. As medidas buscam aumentar a segurança viária, melhorar a trafegabilidade e reduzir congestionamentos. Entre as demandas estão a revitalização da sinalização do bairro Santa Teresa e a instalação de abrigos para passageiros entre o quilômetro zero e os moles da Barra. O município também solicita a liberação de um trecho de acostamento próximo à Termasa, a reabertura de um acesso nas proximidades do posto Bufão 4 e a recuperação da rotatória em frente ao TECOM para melhorar o fluxo de veículos leves e pesados.
1: Equipes da Secretaria de Infraestrutura realizaram reparos em buracos e pontos de fuga nas ruas Manuel Nunes Duarte, na Vila Nossa Senhora de Fátima, e Marechal Rondon, na Vila Santa Teresa. Os serviços tiveram como objetivo corrigir vazamentos, infiltrações e problemas no sistema de drenagem e em caixas de inspeção. Segundo a Secretaria, a manutenção ajuda a evitar erosões e até desabamentos repentinos na pista. As equipes também realizam ações como hidrojateamento, limpeza de valas e motonivelamento.
0: A duplicação da RS-734 entre o centro de Rio Grande e o Balneário Cassino chegou à fase final. Segundo o Dyer, 79,6% da pavimentação prevista já foi concluída. Dos 13 quilômetros projetados para as duas pistas, 10,35 quilômetros estão prontos, restando cerca de 2,65 quilômetros. A infraestrutura básica com terraplenagem, drenagem e iluminação pública alcançou 90% da execução. Depois da pavimentação, ainda serão realizadas obras de calçadas, ciclovia, sinalização definitiva e instalação de semáforos. A previsão é concluir a obra até dezembro. O investimento atual é de aproximadamente R$ 87 milhões. O incrível é que o que era previsto no início era 51 milhões, se não estou equivocado. Aí passou para 87. É uma diferença e tanto. E essa de que já está praticamente concluída, está faltando uma parte fundamental. Está faltando uma parte grande ainda para ser concluída. Só falta o governador vir inaugurar de novo, né? Só falta. E outro detalhe importante é o fato de que tem que ter alguma desapropriação ainda. A construtora vai fazer do jeito que está e vai embora? Ou nós vamos pedir para que ela conclua realmente a obra? O que não se pode é deixar uma duplicação paliativa, mais ou menos como foi feito do Trevo até o Cassino, que nós temos problemas até hoje e que não foram resolvidos e que parece que nunca serão. Por exemplo, aquela saída em frente ao clube é um exemplo, entre outros tantos que a gente nota, né, com falhas graves da duplicação da 734 que temos do Trevo ao Cassino. Entre elas a sinalização, por exemplo, e outros fatos lamentáveis, como é o caso, por exemplo, da falta de acostamento. Reclamar do quê? Se nós aceitamos, a coisa vai rolando e vai por água abaixo. Lamentavelmente. Com o nosso dinheiro, pior, né? 7 horas e 52 minutos, nós vamos ao intervalo, voltamos já já.
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0: Agora são 7 horas e 57 minutos, 7 e 57. Pois tem um fato aqui, né? Vou chamar o Deuraci, né? Deuraci, que é taxista ali na Santa Casa, ele está sempre nos acompanhando, e ele encontrou uma identidade de uma pessoa que é de São José do Norte, né? E aí eu quero que ele entre em contato conosco, né? Porque ela pediu o contato para reaver seu documento, né? E a gente até pode ajudar, pode até interagir, se for o caso, né? Mas a gente precisa do contato do Deuraci aí para saber, que horário que ele está por ali, de repente se eu consigo pegar esse documento, ou se a gente consegue buscar esse documento para encaminhar para São José do Norte, daí a gente tem como fazer essa ajuda, né? E essa intermediação, e ajudar aí a menina que perdeu o documento, a Suelen Rodrigues. Tá bem? Então, um abraço para a Suelen lá em São José do Norte, que é a nossa ouvinte, e um abraço aqui para o Deuraci, que está sempre ligado conosco ali no ponto da Santa Casa. E a todos, né, os amigos taxistas, que são os ouvintes da Cultura, né, e os motoristas de aplicativo também, que nos acompanham e nos levam de carona. Além, é claro, dos caminhoneiros, pessoal aí da Cotracan, pessoal aí que trabalha com frete, pessoal que trabalha aí como motorista, um abraço especial a todos, obrigado aí pela sintonia. Noraci, bom dia, assistindo e compartilhando. Obrigado, Noraci. A Rosane Neves, bom dia, na escuta aqui no Cassino. Marli Lemos está dando bom dia. Pedro Renato Galteiro está dando bom dia do Cassino. Valmir Barbosa está ligado, está curtindo, está compartilhando. A Vera Lúcia Félix Maciel está dando bom dia. Neroci Lemos, bom dia, Valerão, e a todos da sua equipe. Estou na escuta da programação em Povo Novo. Também bom e abençoado dia a todos. Lamentavelmente, de livre e espontânea pressão, temos que aturar o horário político. Manuel Leonardo Santos. É na marra, né? Eles escolhem o melhor horário da programação e aí eles fazem lá o seu comercial. É. O problema é que comercial enganoso é crime, né? Dizem, pelo menos. Mas no horário eleitoral não é considerado. É mentira e mais mentira. Dá licença, né? Não são todos, é claro, e eu não estou aqui generalizando. Ai, mas meu Deus do céu, tu ouve cada bobagem, cada idiotice que vou te contar. Bom dia, Valerão, e a todos. Tchau, calma, meu amigo, o Brasil seria hilário se não fosse triste, mas dias melhores virão, eu creio. Neide, pois é, Neide, será? Maria Coelho está dando bom dia, também bom dia, uma terça-feira abençoada, e que Deus proteja e guie todos os nossos caminhos. Heloísa Porto, que assim seja, Heloísa. Também aqui tem a Cris, né? Bom dia, Valerão. Agora falta menos que faltava para fazer essa cirurgia. Está marcada para o dia 22 de setembro. Me ajude a divulgar e vender essa rifa. Opa, a Cris mandou aqui uma rifa, então, né? Uma rifa, concorre a prêmios incríveis. O valor é de apenas R$ 5,00. O sorteio é no dia 24 de dezembro. Mas quando é que a cirurgia está marcada para o dia 22 de setembro. E a rifa é 24 de 12. Não entendi aqui. Está errado. Alguma coisa está errada. Ô, Cris, me corrija aí a tua mensagem aí, porque marcado para o dia 22, mas no anúncio ali diz data do sorteio 24 de dezembro. Confesso que tem alguma coisa errada aqui, ou eu não entendi. Também bom dia, Valerão, e toda a equipe. Valerão, com relação a toda essa falácia de julgamento do Supremo Tribunal Federal, independente do veredito, a gente sabe que não vai dar em nada, pois haverão outros vereditos, outros recursos, enfim, até que um dia. Alguém vai anular tudo, anularão os diálogos alegando que um telefone era Samsung e o outro Nokia, ou que um deles operava com a Claro e o outro pela Oi. E é isso. Um abração, estamos na escuta, Caíco Dias. É, e o pior, né, ô Caíco, é capaz deles dizerem, olha, o pessoal da Polícia Federal ouviu com o lado errado do telefone. É ruim, né? É ruim. Cristina Mello Amaral está na escuta. Beleza, muito bom dia a todos que estão na escuta e na sintonia aqui da nossa programação. A gente continua, né, com o nosso Manhã Regional. Lembrando que dentro de instantes tem aqui o Dr. Sérgio Wagner e o J. Nelson Huck também com seu comentário. Hoje, na entrevista do dia, a gente recebe o Eduardo Moraes, o Dado, e a gente vai falar aqui sobre a Semana do Turismo, né, sobre ações do turismo na cidade do Rio Grande. 8:02 agora.
1: Agora a notícia de polícia. A Polícia Civil prendeu preventivamente um homem de 41 anos investigado pelo homicídio de uma mulher de 25 anos em Rio Grande. O crime aconteceu em 12 de junho, na localidade da Capilha. A vítima foi encontrada morta com sinais de estrangulamento e ferimentos provocados por arma branca. O suspeito estava foragido e foi preso no bairro Miguel de Castro Moreira. A prisão ocorreu após exame do Instituto Geral de Perícias apontar compatibilidade entre o perfil genético do investigado e o DNA masculino encontrado sob as unhas da vítima. Segundo a Polícia Civil, o resultado reforça outros elementos reunidos durante a investigação, que continua sob responsabilidade da Delegacia da Mulher.
0: Um ciclista foi atropelado por um caminhão de coleta de lixo na tarde desta segunda-feira no centro de São José do Norte. O acidente aconteceu no cruzamento das ruas General Osório e Ramiro Barcelos e foi registrado por uma câmera de segurança. As imagens mostram o caminhão fazendo uma conversão quando ocorre o atropelamento. Logo depois, trabalhadores que estavam no veículo desceram e prestaram atendimento à vítima, que foi socorrida. Até o momento não foram divulgadas informações sobre a idade do ciclista ou o seu estado de saúde.
1: A Polícia Civil identificou pelo menos 25 abatedouros clandestinos na metade sul do Rio Grande do Sul entre março e setembro. Os locais foram encontrados em operações realizadas em municípios como Rio Grande, Pelotas, Santa Vitória do Palmar, Capão do Leão e Piratini. Rio Grande concentra parte significativa das ocorrências. Somente em agosto, 7 pontos de abate irregular foram descobertos. A Polícia Civil alerta para os riscos à saúde provocados pela carne sem procedência, já que os animais não passam por inspeção sanitária. A orientação aos consumidores é desconfiar de preços muito abaixo do mercado e verificar etiquetas, lacres de rastreabilidade e carimbos de inspeção.
0: Um dado muito sério aqui e importante. Locais que são utilizados para abatedouro de animais oriundos do objeto, eles deveriam ser desapropriados. O cara deveria perder a propriedade. Pelo amor de Deus, teve dentro dessa ação da polícia um local que já tinha sido descoberto o objeto. Aí é reincidência no mesmo ponto. Os proprietários aí têm que ter cuidado. Tem que ter uma lei aí que regularize esse troço. Os caras têm lá um local, um galpão sujo, imundo, onde eles abatem o gado roubado e aí eles entregam para consumo da comunidade. Ah não, e a comunidade que tem que ter cuidado com os lacres, com os carimbos, com não sei o que mais. E aí? Quem faz as leis tem que providenciar alguma coisa aí para ajudar o produtor rural, ajudar aí nesse combate ao abjeato. Por favor, né? É impressionante. Os caras têm aí abatedouros clandestinos. Quando é abate para consumo da família é uma coisa. Agora, abjeato, roubo, é crime. É outra coisa. Então tem que ser cuidado com relação a isso, né? 8 horas e 5 minutos, a gente vai trazer um intervalo e eu volto já já com o Dr. Sérgio Wagner aqui no nosso Manhã Regional.
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0: Manhã Regional aqui na sua 105,9 até as 9 horas da manhã, levando para você notícia e informação para você começar o seu dia bem informado, para você começar o seu dia muitíssimo bem ligado. Ligado aqui na Cultura, ligado na 105 com o Manhã Regional, com o Valerão e, é claro, com toda a equipe, levando para você aqui a boa informação. E hoje, né, terça-feira, a gente tem o comentário do Dr. Sérgio Wagner. Dr. Sérgio Wagner, que está aqui conosco, já ligado, né, no nosso Meet, e que vai trazer aqui todo o seu conhecimento e toda a sua eloquência, né, conversando aqui com os ouvintes, trazendo aí uma fala bem, bem popular, que o ouvinte consegue entender, né, bem o que está sendo dito. Deixa eu aqui encontrar, tem uma pergunta aqui para o doutor, né? Bom dia, gostaria de perguntar ao doutor Sérgio se quando um cálculo renal mexe no ureter, causando pequena infecção, se é preciso, né, entrar com antibiótico. Pergunta aí do Gilmar. Doutor, bom dia, seja bem-vindo.
16: Bom dia, Valerão, aos ouvintes, a todos que nos assistem. Essa pergunta ficou um pouco vaga, por quê? Pequena infecção não existe, ou é infecção ou não é. Um está no início, que ele quer dizer, talvez, né? O que acontece? Uma pedra no ureter é no meio do caminho, é entre o rim e a bexiga. O que acontece? Isso simula como se fosse infecção. Dá aquelas ardências, aqueles puxos, porque a pedra, ela estimula o canal da uretra, que é a saída. Então, a pessoa tem a sensação de que está começando com uma pequena infecção, e não é. A não ser que o Gilmar, nosso amigo Gilmar, ele tenha feito um EQU, exame qualitativo de urina, na UPA ou no posto de saúde, e que tenha dado aquelas bacteriúrias leves. Isso não é considerado infecção e nem pequena infecção. Isso é considerado um exame de urina normal. E tem outro detalhe, Valerão. Eles vão muito à UPA em pronto-socorro e o exame de urina dá moderado. Mas o moderado também não é considerado infecção. A infecção realmente se comprova se fizer urocultura. O que é urocultura? É o crescimento. Você tem que deixar 24 a 48 horas um exame de urina para confirmar se existe crescimento da bactéria. Então, acho que ali o Gilmar, ele deve ter a sensação de infecção de urina e não deve ser. Ou ele fez um examezinho de urina que deu leve ou moderado e não deve ser infecção. Então, antibiótico, foi a pergunta que ele fez, só se realmente se confirmar que tenha bacteriúria intensa, que realmente esteja confirmado. Valerão, eu tenho um assunto bem, bem popular, esse é bem popular, e teria um outro assunto bem complexo. Eu acho que eu vou falar o popular mesmo, que as pessoas gostam mais. Você já ouviu falar em onicofagia?
0: Já ouvi o termo, mas não lembro o que significa, doutor.
16: Bom, é a coisa mais popular que todo mundo conhece, só que fala-se nome esquisito que poucas pessoas vão saber. Aliás, tem muito médico até que não sabe. É roer as unhas.

0: ela se machuca, né, e não consegue parar, tá? Porque muitas vezes ela arranca a pele, sangra, dá aquela paroníquia. Paroníquia é uma inflamação já nas unhas, aí é um sinal de perigo. Aí sim, realmente é considerado uma doença, é o famoso TOC, transtorno obsessivo compulsivo, né? Ou TAG, que é o transtorno de ansiedade generalizada, ou, como eu já falei, um estresse muito crônico, intenso, de longa data, que a pessoa vai roendo, não é só as unhas, a carne, e acaba infeccionando, sem contar que pode contaminar as unhas, a própria boca, botando no dedo na boca, levando bactérias e vírus e vermes, né? Então está sujeita, se for criança, estou falando, o adulto não chega a sujar tanto, mas as unhas deformadas, e suja a vergonha de esconder. Isso atrapalha muito no trabalho, nas escolas, principalmente em crianças. Você vê mais em crianças, mas eu já percebi muitos pacientes que têm isso em adulto. Então, portanto, não é falta de vitamina e também não é doença grave até que não se machuque. Tem um outro assunto que é de bastante complexo, mas eu vou ser bem rapidinho também. Domingo à noite, tem algumas pessoas me perguntaram o que é essa doença que o Escobar teve. É o Alex Escobar, aquele repórter. A repórter queria fazer cobrir a seleção, né, nos Estados Unidos, e que acabou não indo. Ele teve um câncer, tá? Mas esse câncer, ele é muito raro. É o câncer no timo. Timo. O que é o timo? Timo é uma glândula que a gente tem atrás, no meio do peito, naquele osso externo. Fica um pouco acima do coração, tá? Ele não tem função nenhuma quando adulto. Ele é muito importante quando criança. Ele é a fábrica, ele é o produtor da imunidade das crianças. Por exemplo, quem tem problema no timo, na infância, nas crianças, ele tem a imunidade fraca, ele é um imunodepressivo, ou seja, ele pega aquelas infecções de repetição e acaba internando muitas vezes. É um grave problema para a criança. No adulto ele não tem função nenhuma, tá? Mas e quando vira o câncer? Esse câncer só tem duas coisas: ou se faz um tratamento ou se tira. Acho que o Alex Escobar, acho que ele tirou. O que dá isso quando vira um câncer? E esse câncer é benigno, diga-se de passagem, ele não é maligno, tá? É o timoma. Então, quando ele aparece em forma de câncer, ele dá aquela miastenia graves. O que é isso? É uma fraqueza muscular generalizada. Ele começa em vários locais. Por exemplo, se for no olho, ele pode cair a pálpebra. Se for na boca, pode começar com uma fala arrastada. A língua fica dormente, fica fraca, não consegue engolir. E foi o que aconteceu com Alex Escobar. Em suma, ele teve um câncer raro, mas benigno, que eles descobriram, em tempo, e que ele conseguiu tirar e voltar ao normal. Claro que ele pode ter uma pequena dificuldade para falar, eu acho que é por isso que ele está retardando a reingressar como comentarista. Em suma, não é muito comum, a população não vai ouvir muito sobre isso, é um assunto bem complexo, não vou entrar em detalhes, mas em suma, me perguntaram, e é um câncer benigno, mas, como ele tem dinheiro, conseguiu descobrir a tempo. Se for no SUS, a população em geral não consegue descobrir.
1: É, ri para não chorar, né, doutor? É verdade. Como é que é? O que pode causar esse câncer aí, esse raro aí do Escobar aí, doutor?
0: É miastenia graves. Isso hoje, é outra doença.
1: Hoje o senhor veio com umas palavras difíceis, hein? Eu disse que o senhor falava fácil, o senhor me trouxe umas palavras difíceis hoje, né?
0: Não, em suma, há enfraquecimento total dos músculos se deixar. Tá? A pessoa vai ficar parada, não vai nem caminhar, não vai nem falar, não vai comer, porque param todos os músculos.
1: Miastenia?
0: Miastenia graves.
1: Graves.
0: É, graves, se escreve graves. Uhum. Tá? Miastenia é musculatura fraca de Graves. Acho que Graves foi um autor que descobriu. Mas isso é uma doença, até não é muito conhecida, não. Tá, o Valerão, não te preocupa.
1: Uhum, perfeito. Tá, e o roer as unhas, como é que é o apelido que o senhor trouxe? Desculpa a brincadeira, como é que é o nome mesmo do roer as unhas?
0: Onicofagia. Fagia é comer, onico são as unhas. Onicofagia.
1: Tá
0: único
1: certo.
0: Faxina.
1: Tira esse único da boca aí, menino.

0: Doutor, muito obrigado pela sua fala de hoje. Desculpe a brincadeira, mas aqui sabe como é que é. Minha esposa fica brava porque às vezes eu perco o amigo, mas não perco a piada.
1: É verdade.
0: Não, brincadeira com o senhor.
1: Um ótimo abraço a todos, então, e até terça, se houver mais dúvidas e assuntos mais fáceis, prometo, tá?
0: Não, mas foram assuntos interessantíssimos, né? E o senhor falando aí com a relação essa do roer as unhas, né? Já me remeteu várias pessoas, né? Do convívio que roem unha, né?
1: O Valerão, não é só roer as unhas, as pessoas acabam aliviando a tensão em outras coisas. Por exemplo, roer caneta, a tampa da caneta. Já não fazia isso quando pequeno?
0: Sim.
1: Tem outras formas, mas a unha é o que, para nós médicos, chama mais atenção, porque a gente tem que alertar dos perigos, né? Da gravidade.
0: Sim.
1: Só por isso.
0: Com certeza. Querido, muito obrigado, muito bom o comentário de hoje. Como sempre, né? Uma ótima terça para o senhor.
1: Até terça, mais assunto ou dúvidas relacionadas à medicina. Abraço a todos.
0: Tá bem. Sérgio Wagner aí, né? Trazendo aí o seu comentário. Meu, né, tenho satisfação e um prazer imenso de dizer, e um orgulho, né? Meu amigo, doutor Sérgio Wagner aqui, que todas as terças-feiras traz aí o seu comentário aqui na nossa programação. Legal, né? Pois bem. Sérgio Severo está ligado conosco. O Sérgio Severo, ele perdeu a carteira de habilitação dele, né? E ele ainda não encontrou essa carteira de habilitação, né? Eu não me recordo qual é o trajeto que ele mencionou aí, que ele fez. É por próximo aqui da hidráulica, né? Que próximo ao Dechanterri, né? Mas é desse Dechanterri aqui da hidráulica, né? E próximo aqui à Secretaria de Obras, aqui nesse trajeto aqui, né? Então o Sérgio Severo perdeu aí a sua carteira de habilitação. É Sérgio Severo Ataídes, tá? O Ataídes, tá? Sérgio Severo, o Ataídes. A Ionilda Wise está na escuta em São José do Norte. A Ionilda, inclusive, tem um dado importante que eu quero aproveitar, que ela deve estar ouvindo agora, porque mandou uma mensagem, né? Ela tem mandado mensagens de manhã e as mensagens só chegam à tarde, né? Eu não sei se no momento da manhã que ela manda a mensagem ela está sem internet ou o que está acontecendo, que ela manda a mensagem de manhã e eu trabalhando à tarde, chega a mensagem: bom dia, aqui é a Ionilda, né? Mandar uma música no programa da Wanda, ou bom dia Carlos Magno. Então ela manda mensagem que chega para mim à tarde, mas que ela mandou de manhã. Às vezes eu acabo nem mencionando, porque eu não sei se ela está ou não ouvindo a rádio de tarde, né? Uma vez que a mensagem foi encaminhada pela manhã, mas só chegou à tarde. Tá bom, Ionilda? Então, esclarecimento para você, né? Porque de repente, às vezes, a pessoa fica chateada, né? Ela manda uma mensagem e não é lida a mensagem, mas é porque não chegou aqui na emissora. Tá bom, querida? Também, bom dia, Valerão. Temos que aprender a votar, mas com certeza Deus está no controle do lindo Brasil. E muito rico e muito lindo, diz o Cleuso. É, Cleuso, mas olha, Deus, eu acho que não se mete nesses assuntos, viu? Se metesse, nós não estávamos passando por isso. Aí é uma decisão nossa, né? E é nós que temos que ver, né? Lamentavelmente, imagine aí, né? Imagine, não é por aí. A gente não pode pensar aí que Deus vai se meter na eleição, porque ele não vota. Quem vota somos nós e quem decide somos nós. Então nós temos que ter o bom senso de escolher pelo melhor, né? Natalício Ancheta tá dando bom dia. O Zé da Querência tá ligado comigo. Um abraço, Zé. O Zé liga do rádio de manhã e fica o dia inteiro ligado conosco. Um abraço, querido. Também, bom dia, senhor. Vó Tereza, né, que está escutando, esperando aí a dona Wanda. Um abraço para todos. Um abraço para a senhora também, querida. Alvina da Silva está dando bom dia. Ainda também o João da Sokovski, que está ligado conosco. E a Cris me disse que está certa a data, né? Vai ser feito, as vendas estão sendo feitas agora, mas o sorteio é somente lá em dezembro. E o tratamento é feito agora também. Então eu vou trazer depois novamente essa chamada aqui que a Cris me pediu. A gente vai trazer um rápido intervalo, já eu volto com ele, J. Nelson Luque, dentro do nosso programa, dentro do nosso Manhã Regional.
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0: Agora são 8:30, 8:30, o nosso Manhã Regional até as 9 horas da manhã, levando para você notícia e informação, para você começar o seu dia bem informado, para você começar o seu dia muito bem ligado, ligado na cultura. Quem tem cultura tem tudo. 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
0: Pois atletas da categoria juvenil masculina de handball, projeto de handball da Prefeitura de Pelotas, participaram da quarta edição da Copa Hand 5, promovida pela equipe de handball da Universidade Federal de Pelotas. A equipe não conquistou lugar no pódio e acabou eliminada pelo saldo de gols, mas teve bom desempenho durante a competição. Dois atletas da delegação, o Thiago Braga e o Pietro Fernandes, foram escolhidos como os melhores jogadores da partida.
1: As operações integradas realizadas em Pelotas entre sexta-feira e domingo resultaram em 78 autos de infração, 3 veículos recolhidos e 92 pessoas abordadas. No domingo, durante fiscalizações nas avenidas Figueiredo Mascarenhas e Dom Joaquim, foram abordadas 31 pessoas e 2 veículos recolhidos. No sábado, uma ação preventiva na Avenida Bento Gonçalves abordou 27 pessoas e recolheu um veículo. Já na sexta-feira, as equipes atuaram nas áreas central e portuária e nas proximidades das universidades, com 34 pessoas abordadas.
0: Pelotas terá o primeiro bairro planejado exclusivamente para empresas, com investimento previsto de até 50 milhões de reais. Localizado às margens da BR-116, o Eixo Sul Complexo Industrial e Logístico terá 219 terrenos destinados aos setores industrial, logístico, comercial e de serviços. As obras começaram em maio e a primeira etapa prevê 51 terrenos com áreas a partir de 1.000 metros quadrados. A estrutura deverá contar com pavimentação para veículos pesados, redes de água e esgoto, drenagem, energia elétrica e iluminação pública em LED. O lançamento oficial está marcado para 29 de setembro. 8:35, J. Nelson Uki, trazendo aí o seu comentário, falando sobre esporte. J., seja bem-vindo, bom dia.
2: José Augusto Valerão, tudo bem? Bom dia nossa bancada, com o Magro, com o Rafael, com o Adriel, e é claro, aos nossos ouvintes aqui do Manhã Regional, nesta terça-feira, a terceira rodada do Campeonato Gaúcho da Série B, ou terceirona, como queiram, para os nossos clubes da cidade, José Augusto Valerão, começa no próximo sábado, né? Teremos os jogos do Rio Grandense fora de casa e também do Rio Grande e do São Paulo em casa, na cidade do Rio Grande. Mas o que, que eu venho e repasso para ti, para os nossos ouvintes, em especial ao torcedor rubro-verde, porque o São Paulo joga no domingo, dia 20, num horário diferente que a federação estipula para a terceirona, ou vem estipulando, às 19 horas no estádio Aldo Dapuzzo, o São Paulo vai enfrentar o Farroupilha, o José Augusto. E desde já está pedindo aí para o torcedor se fazer presente, comprar o seu ingresso e daqui a pouco lotar um pouco as dependências do estádio Aldo Dapuzzo. O São Paulo joga domingo, então, às 19 horas. Então, acho que é um horário bom. Dá para o torcedor desportista, em especial, que gosta de assistir os jogos, assiste o Rio Grande no sábado, no Arthur Lawson, contra o Novo Horizonte. E no domingo, um pouquinho mais tarde, dá para ver os jogos da TV, né? Hoje Augusto Campeonato Brasileiro, enfim, né? Até não tenho a tabela aqui neste momento, mas creio que deva ter rodada, principalmente da dupla Grenal. E depois, ali 18h30, né, vai correndo lá para o estádio Aldo Dapuzzo para assistir São Paulo e Farroupilha, é o Leão do Parque, né, no feriado, né, no feriado, dia 20, no feriado, assistir o Leão do Parque contra a equipe do Farroupilha. Então, a gente já está dando o recado, os ingressos já estão aí antecipados ali na Avenida Presidente Vargas, enfim, nos locais de sempre que a direção do Esporte Clube São Paulo vai disponibilizando para o seu torcedor. Bom, ontem à noite tivemos finalizada mais uma rodada do Brasileirão da Série A com um jogo isolado, né? O Bahia deu uma força para o Internacional, para o Grêmio, venceu por 2-1 o Remo, sem sustos, né? E também tivemos Série B do Campeonato Brasileiro ontem à noite. Botafogo de Ribeirão Preto perdeu para o Goiás por 3-1, o América Mineiro também perdeu para o São Bernardo. Tratando essa questão da Série B, que só temos um único representante no Rio Grande do Sul, no domingo o Juventude acabou perdendo o seu jogo em casa para o Atlético por 2-0. Bastou também não só perder dentro de campo, como perdeu a liderança, né? Continua empatado em pontos, mas agora temos um novo líder na Série B, que é o Novo Horizontino. Chegou à marca de 50 pontos, mas ali nos desempates, né? Vitória, tem gols a mais do que o Juventude. Deu mole, é o time da papada, né, José Augusto? Olha, deu mole. Mas acontece, o Juventude está ali na segunda colocação com 50 pontos. Bom, esta semana temos Copa Libertadores da América e também Sul-Americana, os jogos de volta. Hoje à noite, Platense enfrenta o Fluminense em casa, e pela Libertadores e pela Copa Sul-Americana, em casa também jogarão os brasileiros. O Vasco da Gama enfrentará o Santa Fé e o São Paulo, o Boca Juniors. Será uma semana, quarta e quinta, de Libertadores e Copa Sul-Americana, exceto na quarta-feira, em que teremos um jogo isolado do Campeonato Brasileiro, um jogo atrasado entre Grêmio e Botafogo. E todos já sabem, né, que o Grêmio tem um novo treinador, o Renato Portaluppi está de volta, mas quem vai estar na Casa Mata, José Augusto, será o Luiz Felipe Scolari. Sim, o Luiz Felipe Scolari faz parte da direção do Grêmio, né, não estava vinculado ali na comissão técnica do Luiz Castro. A função do Filipão era mais entre a base e a direção e o profissional, mas parece que o Luiz Felipe já vinha dando treino desde a saída do Luiz Castro no domingo de manhã, e aí vai fazer esse jogo na Casa Mata. Certamente o Renato vai estar lá no estádio acompanhando este jogo, tá bom? Um grande abraço a ti, aos nossos ouvintes, à nossa bancada. Voltamos amanhã com mais informações aqui no Manhã Regional. Bom dia!
0: Bom dia, Jota! Obrigado aí pela sua parceria. Pois, entre as manchetes, e todo o Brasil está atento hoje, né, com relação à questão do STF e do Alexandre de Moraes, o julgamento do Alexandre de Moraes. Eu quero só traçar aqui um comparativo para você, né? Imagine o seguinte, na Operação Lava Jato, né, foi desqualificada a Operação Lava Jato e todas aquelas provas e todos os réus confessos que devolveram, inclusive, milhões e milhões que haviam sido desviados do povo brasileiro, foi simplesmente cancelado porque o juiz falava com o promotor. Agora imagina o juiz do Supremo Tribunal Federal falando com os ladrões. Isso pode. Esperar para ver o que, que vai dar, né? Esperar para ver o que vai dar. E aqui não é ladrões, né? O cara lá era banqueiro que comprava todo mundo, fazia festa, mulheres, né, e tudo mais. Mas esperar o quê dessa baixaria toda que é, lamentavelmente, o nosso pátria amada, salve, salve Brasil. Vamos ao intervalo, voltamos já e aí trazemos a entrevista de hoje aqui e a gente vai falar sobre turismo. A nossa cidade é um polo de turismo e a gente vai estar falando sobre isso, né, com o secretário Eduardo Moraes, o Dado, né, para falar sobre as ações aí para esse mês de setembro aqui na cidade do Rio Grande. Já, já. 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
4: Hora certa.
0: Cultura 20 para as 9.

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8: Horas e 45 minutos, 8h45, estamos recebendo aqui, né, o secretário, né, adjunto Eduard Moraes, o Dado. Que até tu estranhou.
9: Até eu estranhei. Quem será que vai vir?
8: Pois então, está aqui o nosso amigo Dado, né, que fala sobre a Semana Municipal do Turismo, né, que é de 21 a 27 de setembro, e a gente tem como tema, né, cultura, história e natureza. Com relação a isso, nós somos ricos em todos os sentidos, né? E aí é só trabalhar com relação a isso. E ter um turismólogo à frente é algo que é realmente facilita. Muito importante e que facilita bastante, né? Para começarmos, qual é que é a proposta principal aí da Semana Municipal de Turismo desse ano, né? E por que que é esse tema foi escolhido, Dado? Bom dia.
9: Dia 27 de setembro, ele é o Dia Mundial do Turismo e também o Dia do Turismólogo, né? Uhum. Então, geralmente a semana que antecede essa data, a gente faz as comemorações da Semana do Turismo, que ela serve para motivar as pessoas a falar sobre o assunto. Essa é a grande... A iniciativa da semana foi criada pela equipe técnica da Secretaria justamente para isso, para falar sobre, né? Que é isso, enquanto a gente não falar sobre, parece que as coisas não estão acontecendo. E para falar sobre, a gente tem um Conselho Municipal de Turismo atuante, né, que ele tem a entidade civil, tem a sociedade civil, tem as entidades representativas, nós temos também as secretarias do governo. Então, a gente tem um grupo amplo para desenvolver o turismo na cidade do Rio Grande. As ações que a secretaria realiza, todas elas passam pela aprovação desse conselho. Nós temos um Fundo Municipal do Turismo, que é um recurso que é arrecadado através do pagamento das taxas de contrapartida de eventos no município. Então, quando você vê ali um feirão de veículos sendo realizado, o circo, quando vem para a cidade do Rio Grande, um evento de uma rádio que às vezes paga contrapartida para a prefeitura, justamente esse recurso vai para o Fundo Municipal de Turismo. E quem decide aonde vai esse dinheiro não é propriamente a secretaria, é o Conselho Municipal de Turismo. E esse conselho tem a representação do CDL, Câmara do Comércio, Sindi Lojas, nós temos também aí os empresários com a Rede Sul de Hotéis, Associação das Agências, representante das agências de turismo, representante das guias de turismo. Então nós temos toda uma sociedade envolvida, que a gente chama de trade, né? Mas é toda a sociedade do turismo envolvido para decidir o futuro de onde vai ser investido esse dinheiro arrecadado. E diversos projetos eles estão acontecendo desde o ano passado na Secretaria. Nós tivemos o desenvolvimento da gastronomia no ano passado, um projeto, né, que vocês participaram junto conosco. E esse ano a gente ganhou um projeto nacional do SEBRAE de gastronomia chamado Identidade Gastronômica da Cidade do Rio Grande, está sendo realizado também. E esse ano a gente assina também o convênio com o SEBRAE, nós vamos assinar na Semana do Turismo, a questão da transformação, vamos dizer assim, da rede hoteleira do nosso município, né? Da qualificação da rede hoteleira do nosso município. Nós temos roteiros dos Caminhos Negros, nós temos o roteiro da Rengantz, nós temos o APA Lagoa Verde também com roteiro e com desenvolvimento ali de futuramente talvez um parque no Centro Português. Então tem muitos assuntos que estão acontecendo, mas que as pessoas não sabem.
8: Deixa eu te perguntar, exatamente, tu chegou no ponto que eu queria ter chegado.
9: E às vezes, o Valerão, que às vezes a gente diz assim, tá, mas para as pessoas saber é só comunicar. Mas mais do que comunicar para a população, ficar sabendo do nosso trabalho, a gente precisa de uma comunicação entre os atores. Porque se os atores envolvidos não souberem do que está sendo construído, do que ele tem à disposição, né, automaticamente o turismo não se desenvolve. Então a Semana do Turismo ela serve exatamente para isso, para juntar esses atores e mostrar e discutir todos os projetos que vêm sendo realizados e que vão ser realizados. Né? A partir daí, porque existe uma... Quando a gente fala em comunicação, né, a secretaria não se comunica. Né? Às vezes, tudo que a gente fala parece assim que... Ah, essa é a prefeita Darlene quer mostrar serviço, a prefeita Darlene quer tá pensando na eleição. Não, são trabalhos que a gente vem desenvolvendo já desde o compromisso assumido pela prefeita Darlene, isso que a gente está desenvolvendo. Está lá no plano de governo, depois está nos 100 dias e está no planejamento estratégico de secretaria. Então, a gente não está inventando a roda, a gente está cumprindo aquilo que a gente assumiu o papel de realizar. Mas a gente precisa se comunicar. E a comunicação ela vem dos dois sentidos, tanto para a comunidade, para saber o que está acontecendo, mas principalmente para os atores envolvidos.
8: Agora, se tiver um papel de mocinho, de galã, eu quero ser um desses atores. Estou brincando. Estou brincando. Olha aqui, deixa eu te perguntar o seguinte. A cidade do Rio Grande é uma das mais antigas, a mais antiga na colonização portuguesa, né, no estado do Rio Grande do Sul. É muito patrimônio histórico, tem muita história. Você aí mencionou várias coisas interessantes, como a rota, né, do caminho, como é que é?
9: Dos
8: Caminhos Negros. Teve mais algumas outras rotas que tu mencionasse aí. Agora, tu como turismólogo, tu como secretário, tu acredita, desculpa ou tu, mas na questão da nossa intimidade, da nossa amizade, você acredita, nós rio-grandinos, ainda conhecemos pouco da nossa própria história?
9: Sim, com certeza. Não, e eu acho que é mais do que conhecer, é valorizar o potencial que a gente tem.
8: Essas rotas que tu mencionou, eu confesso que eu não conheço. Exatamente, e que eu quero conhecer. Isso. Como é que eu faço para me conhecer?
9: Participa da Semana do Turismo, porque a gente vai realizar essas rotas na Semana do
8: Turismo. Ah, não aconteceu ainda, vai acontecer.
9: Não, já está acontecendo. Mas lá nós vamos ter específicas para quem participar da semana.
8: Uhum.
9: Entende? Então tem a programação ali que a gente vai falar. Bom, primeiro tem a abertura normal, solenidade de abertura. Na abertura já tem assinatura do convênio com o SEBRAE e rede de hotéis para qualificação do hotel. A gente está lançando aí que a FURG, a partir do ano que vem, com a Faculdade de Turismo em Rio Grande. Isso é um trabalho que a FURG vem desenvolvendo já para trazer para cá. A gente espera que o ano que vem já esteja aqui a Faculdade de Turismo. Né? Então tem diversas ações que vão ser concretizadas e assinadas na abertura. Mas ali a gente tem o Observatur, que já é um trabalho de observatório do turismo junto da FURG, roda de conversas com agroindústrias, e ali a gente tem um passeio guiado Rota dos Caminhos Negros no dia 22, às 15 horas. Então, tu vai poder fazer esse passeio.
8: Não vou poder, porque eu estou no ar aqui.
9: Nós vamos ter que conseguir substituto para ti. Eu venho para cá fazer.
8: Fica aqui, eu vou fazer aqui, um passeio.
9: E tu vai fazer um passeio. E aí tem nós vamos falar sobre a APA Lagoa Verde, também a gente vem construindo, porque mais do que preservar e a gente utilizar aquele espaço com consciência.
8: Da forma adequada, né?
9: Sustentável. E Valerão, assim, Rio Grande, nós iniciamos no governo em janeiro do ano passado, janeiro de 2025. Em um ano e meio, nós estamos com uma secretaria desenvolvida, nós somos coordenadores do colegiado de secretários de turismo da Zona Sul, nós estamos como conselheiro da FAMURS também, no Conselho Estadual de Turismo da FAMURS. Então, o nosso trabalho vem sendo reconhecido fora de Rio Grande. Bom, sim, primeiro, isso é importante.
8: Muito.
9: Muito importante. Segundo, o que nós precisamos, e quando a gente fala nessas pautas fora da cidade do Rio Grande, nós somos citados como exemplo. E às vezes aqui em Rio Grande a gente acha que as coisas não estão acontecendo. Mas ontem nós tínhamos um ônibus de turismo na cidade do Rio Grande.
8: A gente tem muitos, né?
9: A gente tem uma base de 40 ônibus por mês. Né? O Lauro Barcelos trouxe Renato Borghetti para o aniversário do Museu Oceanográfico e fala de 90 mil visitantes ano. Então, quando tu começa a ir no observatório, na observatura, a gente tem esses dados. Então, quando a gente começa a enxergar, a gente esquece aquela conversa de que Rio Grande é passagem e a gente começa a entender que Rio Grande é destino.
8: Mas aí também a gente tem que lutar muito, porque todos esses órgãos que tu mencionou, né, e tu diz aqui que a gente tem esse reconhecimento fora e não tem aqui, mas eu, por exemplo, já vi em vários outros lugares que estive, né, aquelas estandes, no caso do governo do estado, e que ele menciona basicamente a Serra Gaúcha. Isso me irrita, me dá vontade de
9: nós
8: virar a banca dos caras.
9: Nós tivemos presentes na Costa do Mar, junto com a Costa do Mar, no stand do Sebrae, na Fena Doce. A gente teve, sim, um dia que foram os empresários rio-grandinos para lá. O nosso amigo lá do Fogo foi servir um quindim cassineiro, né, para todo mundo. Tá, o pessoal da Pousada Maricá, Esquina do Sol, a Marta do Souvenir. Então a gente fez uma representação e a gente participa desses stands.
8: A Fena Doce a gente participar. Fez um painel, né, na verdade, o segundo ano que a gente realiza um painel, e em outra ocasião nós fizemos um encontro e nós levamos 50 mulheres empreendedoras da cidade do Rio Grande e colocamos no Pluralidades lá dentro da nossa parceria.
9: Cheguei um pouco mais tarde, eu estava vindo de uma viagem, outra agenda.
8: Né, mas a gente conseguiu viu lá as mulheres todas que estavam conosco da Pluralidades lá, né? E foi sensacional, né? Elas ficaram encantadas com a possibilidade de estar lá na Fena Doce, uma proporção que a Rádio Cultura conseguiu proporcionar para elas, né? E a gente está sempre à disposição e queremos estar juntos nessa caminhada toda, divulgando aí a nossa cidade, né? E os nossos potenciais, né, secretário?
9: Com certeza. E aí, Valerão, quando a gente fala de Rio Grande, né? E aí, quando a gente começa a fazer um desenho do que Rio Grande tem, né? E a gente esquece, por exemplo, que a segurança nacional do Brasil por mar, ela é aqui de Rio Grande, através, sim, do 5º Distrito Naval, Fuzileiro Naval, da nossa Marinha.
8: Deixa eu te perguntar uma outra questão. A gente, quando fala em turismo rural, né, a gente fala em turismo rural e logo se remete, assim, por exemplo, à região de campanha. Mas nós temos também turismo rural aqui na cidade.
9: Sim, nós temos turismo rural no Sítio Silva, no Bolacha, por exemplo. Durante esse trabalho que o meio ambiente está fazendo junto com o turismo na APA Lagoa Verde, vão ter diversos empreendedores da área rural que vão começar a trabalhar com turismo também. E é isso, é abrir as suas fazendas, abrir os seus campos, né, para a gente poder mostrar essas potencialidades todas para os visitantes. Né? É isso que a gente precisa. E essa Semana do Turismo, eu preciso agradecer o Daniel Varenga, né, nosso grande amigo Daniel Varenga, lá do Sintecom, que patrocinou essa semana para nós. Então, eu preciso fazer esse agradecimento ao vivo, aproveitar essa oportunidade, para a gente sempre dar para os palestrantes aquela lembrança da cidade do Rio Grande e tal. Então, é importante a gente lembrar
8: os nossos
9: parceiros.
8: Né? Um abraço para o Daniel.
9: Que organiza o Seminário da Qualidade da Soja, importantíssimo também para a cidade, a nível nacional.
8: Sim.
9: Isso também é importante. Essas ações que fazem com que Rio Grande apareça no cenário nacional e também internacional, para nós é estritamente importante.
8: Sim. Aqui tem o Léo Munhoz, que diz: bom dia, Valerão, bom dia, Dado, parabéns aí pelo trabalho da Secretaria de Turismo, excelente trabalho. Léo Munhoz. Né, o Marco Adão está na escuta e aqui o Noraci diz: APA da Lagoa Verde com um lixão na beira da lagoa. Aí é uma reclamação, mas aí é aquela coisa, aquele problema antigo que se tem, né?
9: Nós temos duas entradas da APA da Lagoa Verde. Sobre meio ambiente, eu Preferia até que o secretário falasse.
8: Exatamente.
9: Mas é importante que nós temos duas entradas para a Lagoa Verde que ainda tem circulação de carros. E quando tem circulação de carros, às vezes as pessoas acabam entrando para... Pra...
8: Seria aquela entrada que tem ali perto da Corsan,
9: quem vai para essa seria uma. Essa seria uma e a outra é do outro lado. Quem vem do Bolacha pela Via 9 ali, né?
8: Uhum.
9: E aí tem uma cerca, quando passa ali do Bolacha para ir para a antiga Martini Mitch, assim, do lado esquerdo tu tens ali uma cerca.
8: Acesso.
9: E tu tem um acesso...
8: Mas é fechado, né? Com a cerca que tu menciona, né?
9: Tem uma cerca com uma porteira ali, né?
8: Uhum.
9: Então, às vezes, as pessoas acabam entrando ali, utilizando, né? E de maneira equivocada. Eu acho que é isso. Quando a gente constrói uma possibilidade de utilização responsável, automaticamente o próprio empreendedor daquela vizinhança vai fazer o cuidado do local. Porque aquilo ali, a maioria daquelas zonas da APA são propriedades privadas, né? E que cada um tem a sua responsabilidade.
8: A importância de uma ponte ali seria legal ou não seria prejudicial? Na tua opinião?
9: Na minha opinião, uma ponte para ciclismo seria essencial. Até uma rota de ciclismo rural, para mim, como turismo,
8: uhum,
9: seria o ideal, né? Porque geralmente o atleta, ele é preservador.
8: Sim.
9: Né? Ele tem a consciência de cuidar do corpo e também cuidar da natureza. Então, para mim, ali uma ponte de ciclismo para unir ali, e também pode unir já Parque São Pedro, Parque Marinha com o cassino através do
8: agora,
9: Bolacha.
8: Agora na Festmar a gente teve um encontro muito importante, uma competição importante de embarcações, né?
9: Certo, foi muito, Vila Náutica,
8: exatamente.
9: Certo.
8: A relação de Rio Grande é muito forte com a questão das águas, né?
9: Sim.
8: Tem aí o porto, as lagoas, oceano, navegação, inclusive até esse título que é Capitão Nacional das Águas, uma vez eu mencionei isso na Câmara de Vereadores, né? Porque eu disse, pô, gente, a gente tem que erguer a cabeça, levantar a cabeça. E mencionei o fato, por que eu achava que era a Capitão Nacional das Águas, né? E a partir dali, daquele momento, né? Eu não sei se já tinha tido a ideia ou não, né? Mas daí a então vereadora Lu lançou e foi aprovado, né? Mas eu tenho isso até gravado, né? Que eu lancei essa Sim. ideia, a primeira vez que falou sobre isso fui eu, na Câmara de Vereadores, em uma homenagem que a rádio recebeu. E isso é importante. A questão do desenvolvimento do turismo náutico, tem espaço aqui? O que a gente precisa fazer para desenvolver mais esse turismo náutico?
9: Eu digo o seguinte, não é um experimento, é uma realidade mais pequena, perto do potencial que a gente tem. Mas
8: o que aconteceu com a Vila Náutica?
9: Isso. Por quê? Porque nós temos alguns eventos já acontecendo, e é por isso que a Semana do Turismo é importante para nós.
8: Sim.
9: Porque, por exemplo, a gente tem o da Wind Place, a gente tem o da Wind, que sai de kitesurf, que sai dos moles da Barra e chega em Punta. Já é uma atividade entre Brasil e Uruguai. Antigamente, o da Wind ia até de pedra a pedra, que a gente chamava, que era até a chegada na Barra do Chuí. Hoje, ela chega em Punta. Nós temos a ultramaratona, que é uma corrida pela beira da água, que sai dos free shops do Chuí e chega na Avenida Rio Grande, 230 quilômetros. Durante um mês dessa corrida, são 2 milhões de visualizações da cidade do Rio Grande pelo mundo. Durante os 3 dias da corrida, são 300 mil pessoas acompanhando a corrida ao redor do mundo, 5 continentes, 32 países. Então, assim, a parte da relação com a náutica sempre foi muito forte. Não adianta a gente falar de Cidade das Águas se nós continuarmos com as costas viradas para a água.
8: Sim.
9: Henrique Pancada já é uma transformação. Ponto
8: Também.
9: Positivo.
8: Maravilhoso ali.
9: Rincão da Cebola já é uma transformação positiva. Pouco utilizada, mas já é agora veio uma quadra de grama sintética, então provavelmente vai ser mais utilizada também. Mas nós temos ali os armazéns do Porto Velho, que a gente precisa falar sobre isso, né? Ainda é relacionado a Portos RS, não é da prefeitura. A gente ajudou durante o Festmar a ajudar a remontar o Museu do Porto, né? Mas a gente precisa que aquele espaço esteja aberto. Agora o Museu Náutico da Fundação Cidade do Rio Grande volta a abrir ali com um acervo maravilhoso. O Museu da Cidade também volta a abrir.
8: O Lau é importantíssimo nesse cenário todo, né?
9: Com um acervo maravilhoso, com um museu oceanográfico. Bom, mas a Vila Náutica foi uma provocação feita pelo Mané, que foi um palestrante do Fórum da Economia Azul no ano passado. E ele, lá em Itajaí, e comparativos com Itajaí, por que Rio Grande não tinha uma história náutica.
8: Secretário, infelizmente o nosso tempo
9: inspirou. Mas é rapidinho para terminar. É assim, então daí se passa a falar sobre uma travessia náutica e saiu a Rio de La Plata, né, que foi uma regata que saiu lá de Buenos Aires e chegou em Rio Grande. Nós tivemos a regata do Tecon, de mar aberto, e nós tivemos outras atividades. Essa atividade não só aconteceu este ano, já com o planejamento do Fórum da Economia Azul, mas já está programada e lançada para o ano que vem ser realizada de novo.
8: Sim.
9: Então já é uma realidade que parte para o calendário.
8: Tu tem falado e tu está falando aqui muito com relação à União, Brasil, Uruguai, etc. e tal. Eu acho, né, e eu sempre digo e eu vou dizer de novo, eu acho que nós temos que unir as nossas cidades aqui. Eu acho que isso é muito importante e o turismo não pode ser só localizado em um município. Né? Nós temos que fazer passeios turísticos onde a pessoa venha para Rio Grande e de Rio Grande ela seja levada a compras no Chuí, ela seja levada às lagoas da Costa Doce, a nossa lagoa e as praias da Costa Doce, né? Ela seja levada a Jaguarão, ela seja levada a vários pontos partindo de Rio Grande. E aí eu acho que vai ser muito legal. Né? Um exemplo que eu dou, por exemplo, o médico André Guerreiro, né, em uma competição de jet ski, ele pegou 60 ou 80 participantes e atravessou a lagoa para comerem no barranco, em São José do Norte. Os caras ficaram todos encantados e o pessoal do barranco agradeceu muito. Né? E outras competições que eu vejo, né, de vela e de tudo mais, inclusive aquele da vela com empenho, uma... prancha
9: é o kite.
8: Exato. Né? O Feijão é um competidor em nota mil, né? E o cara fazia exibições, porque eles vinham de Pelotas fazendo competição até aqui, né? A nossa cidade.
9: Translagoa também, organizada pelo Windplace.
8: Então, é algo fantástico, né? E ver o Feijão, ele sai da água e pula no barranco, e do barranco ele pula na água e continua. Isso é uma atração enorme. E eu acho que a gente tem que desenvolver mais essa região aqui nossa, como um todo, né?
9: Como que a gente conseguiu transformar o turismo pedagógico de uma diária e meia para três diárias? A gente envolveu São José do Norte na visita.
8: Maravilha. Querido,
9: eu agradeço.
8: De quando a quando é o encontro?
9: É a semana que vem, de segunda a domingo, mas de segunda a quinta nós temos atividades com esses encontros, na quinta inclusive é na Rengands.
8: Sim.
9: E na sexta, sábado e domingo a gente tem acampamento Farroupilha lá no cassino, com desfile do domingo e
8: as mateadas da cultura no sábado. Beleza,
9: é
8: isso aí. Muito obrigado pela tua presença aqui.
9: De nada.
8: Não esquece, semana que vem, então, tu vem fazer o programa, porque eu vou ir na rota.
9: Na rota, com certeza. Deixa pra mim.
8: Tá bom. O Dado Moraes aqui comigo, né, secretário de Turismo, e a gente conversando com relação, não é só turismo, né? Como é que é o nome da secretaria como um todo?
9: É a Secretaria de Desenvolvimento, Inovação, Turismo e Economia do Mar.
8: Exato. Então, um abraço aí a todos da secretaria, né, ao Vitor, né?
9: Ao Vitor
8: e todo o pessoal lá da secretaria. Obrigado pela tua presença aqui, né? A gente vai ficando por aqui, eu volto às 14h com o programa Top Tarde. Vem aí o Palavra de Mulher com a jornalista Wanda Leite e fica o convite para você permanecer aqui na Cultura. Um ótimo dia a todos.
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12: Hora certa.
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16: Previsão do tempo.
5: A terça-feira será ensolarada e com temperatura amena. Os ventos serão fracos e a umidade relativa do ar terá média de 80%. A mínima será de 9 graus em Rio Grande e 8 graus em Pelotas. Durante a tarde, a máxima chega aos 17 graus em toda a região. Com informações do Instituto Nacional de Meteorologia, INMET.
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0: Olá, bom dia! Hoje, terça-feira, 15 de setembro de 2026, dia lindo, temperatura agradabilíssima neste momento em 12 graus, céu claro lá fora. E a gente começando o nosso Palavra de hoje, né, te desejando um dia maravilhoso, cheio de sol, cheio de energia. É, muitas coisas boas acontecendo, muitas coisas boas irão acontecer. Estamos vivendo o mês Farroupilha e no mês Farroupilha as atrações não param e vão até o final do mês. Então aproveite, tire o máximo deste mês, porque é um mês espetacular. A gente começando assim a nossa palavra de agora, né, de hoje, de terça, e tu és muito importante aqui para nós. Venha juntos, fique conosco e vamos até o meio-dia com esse astral lá em cima, com muita alegria, com muita satisfação, ouvindo aqui todas as demandas, todos os nossos ouvintes e as solicitações de música também fazem parte de uma manhã muito alegre. Carlos Magno, bom dia.
1: Bom dia, bom dia. E hoje é dia do cliente também, né? Opa. Comemorado dia do cliente hoje. 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
0: 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Hoje, aqui na emissora, quem anunciar qualquer produto tem 10% de desconto.
1: Olha aí. Entramos no bolo.
0: Vamos chamar aqui o departamento comercial. Gente, acione agora. 991-647-867. Tá aberta a temporada do dia. Qualquer produto, gente.
1: Qualquer programa.
0: Qualquer programa.
1: Com desconto de 10%.
0: Com desconto. Ah, eu não quero desconto, eu quero bonificar em outro programa. Tá valendo também. Anunciou no Palavra hoje, vai ganhar um programa a escolher. Anunciou o programa, dois programas que sendo anunciado hoje aqui, ganha um programa. Seja da tarde, seja da noite, gente, aproveite. Tá bem? Dado largado, agora são 9 horas 20 minutos, né? Dia do cliente, dia de ganhar aqui na nossa emissora também. Anunciou dois produtos. Qualquer, não, anunciou
1: um produto
0: ganha outro.
1: Ganha o outro programa, é isso?
0: Exceto o Manhã e o Palavra.
1: É assim.
0: Ok?
1: Ok. Então, só chama
0: lá.
1: Aí.
0: Dada a largada, vamos chamar aí o nosso departamento que está acionado, telefone na mão, né? E contato aí com todo mundo, porque hoje vai dar bom.
1: Vai dar bom.
0: Vai dar bom.
1: Até meio-dia, estamos aguardando.
0: Até o meio-dia. É, todo dia, né? Essa promo vai... É o dia
1: todo dia, né?
0: Começou mas, desde amanhã.
1: Mas chama agora pra gente combinar já, né?
0: Pra pegar os melhores horários.
1: Com certeza.
0: Que tá valendo aí pra 5, 6 produtos, clientes, né? Ou vai saber. Então, dada a largada, começou assim a nossa programação de hoje, presenteando quem é mais importante pra nós aqui. Nosso cliente, nosso ouvinte, né? Dada a largada, então...
1: Tá da largada na parte musical também para Simone com Vini Drummond, Saudade Matada. Estamos aguardando a tua ligação. 991-647-867.
0: Beleza. Agora são 9 horas e 21 minutos. Eu sou Wanda Leite com o meu queridíssimo Carlos Magno, que nós vamos embora até o meio-dia com muita alegria. Música.

0: Beleza, muito bem. Que gracinha essa música, né? É muito, é muito
1: legal,
0: muito,
1: Vanessa da Mata.
0: Muito, muito, muito. Ah, Vanessa é a Vanessa, né? Todas as colocações, a voz dela é lindíssima.
1: Linda,
0: né?
1: Demais.
0: Maravilhosa. Né? Gente, hoje quem é lindíssima demais está de aniversário hoje é a minha Manitia.
1: Opa!
0: Manitia, maninha. Queridona, maravilhosa, né? Tudo, tudo do melhor, né? Uma mulher mais que vencedora, né? Venceu já vários traumas na vida e continua sempre firme, maravilhosa, esperançosa, sem queixa, né? É super mega admirável. Sirleizinha mimosa, minha queridona, né? Lá em Garibaldi, né? A mãe da Gabi e da Milena, né? Uma mulher que hoje é solo, né? E que já formou as meninas, né? Uma engenheira, outra arquiteta, né? E muito feliz. E ela, na sua honradez, na sua luta, como sempre. Sirlei, te admiro, minha irmãzinha. Beijo, querida. 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
0: Muito bem. Os nossos patrocinadores aqui do Palavra de Mulher, né? Lembrando que hoje é o dia do cliente, gente. Nós aqui somos muito gratos pelos nossos clientes. E hoje tem promo especial, tem carinho, tem mimo para os nossos clientes. Quem anunciar hoje aqui tem 20% de desconto em qualquer programa, tá bem? Gente, preste atenção, então venha junto. Tava com vontade de anunciar e não anunciou hoje, dia do cliente, tu tens toda essa vantagem incrível, incrível. A gente tirou, assim, ó, o máximo. Ficou ali só o espaço e a produção, né, Magda? A gente tirou, né, tudo para tu poder estar conosco aqui.
1: Então aproveite então, né? Um abraço pro Ricardo de Mara, bom dia Wanda, um grande abraço ligado com vocês.
0: Um abraço pra ele lá em Pelotas, né? Ele que é cantor também, né? Um querido que nos acompanha aí todos os dias. Obrigada, Ricardo da... Ricardo?
1: De Mara.
0: De Mara. Ricardo de Mara, pelotense. E também cantor.
1: Cantor. Fátima Matheus do Pinho, paz a todos. Alvina da Silva, bom dia a todos. Nero Silemos, no Povo Novo. Bom dia, Wanda, e a todos da equipe. Estou na escuta da programação no Povo Novo. A Maria Gladys, feliz terça. E que hoje, que tudo prospere, que seja alegre, que seja bom, que seja leve. Que seja abençoado por Deus, para nós todos. Parabéns para a irmã da Wanda. Feliz aniversário, Deus abençoe sempre. A Maria Gladys, lá do Parque Marinha. O Edson, lá da padaria Pote de Mel. Edson e o José, e vamos pedir hoje uma música para o motorista da nossa caminhonete, o Cleiton. Eles querem ouvir Você Vai Voltar Pra Mim com Só Pra Contrariar, Tenha um Bom Dia. Pessoal trabalhando então, né?
0: Agora quero saber. Quero saber por que só pro
1: Cleiton.
0: Pro
1: Cleiton, motorista Clayton da caminhonete.
0: Tá de aniversário?
1: Não, Clayton... acho que especialmente pro Cleiton, né? Então, não sei, né?
0: Então, especialmente pro Cleiton. Eu só queria saber porque eu sou fofoqueira. Pensei que tinha algum motivo, né? Mas se não tem nenhum motivo, o motivo é pela amizade.
1: Amizade, né?
0: Dos guris.
1: Companheiros
0: aí. Então,
1: do trabalho.
0: Então, alô, né? Motorista da van.
1: Da Pote de Mel.
0: Da Pote de Mel, da entrega, é o...
1: Cleiton.
0: Cleiton. Alô, Cleiton. Tu é o queridão hoje aí da galera. Então, chegando música pra ti.
1: Só pra contrariar, Você Vai Voltar Pra Mim.

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1: Previsão do tempo.
2: Previsão do tempo.
3: A terça-feira será ensolarada e com temperatura amena. Os ventos serão fracos e a umidade relativa do ar terá média de 80%. A mínima será de 9 graus em Rio Grande e 8 graus em Pelotas. Durante a tarde, a máxima chega aos 17 graus em toda a região. Com informações do Instituto Nacional de Meteorologia, INMET.
1: Previsão do tempo.
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0: maravilhoso, né? Lindo demais. Nossos fundos musicais, nossas metades de música. Depois a gente pode fazer a complementação dessas músicas lindíssimas. Muito legal. Muito legal de verdade. Gente, a gente tem visto, a gente está vivendo setembro amarelo, né? E é uma conscientização muito profunda aí de todas as pessoas que têm essa angústia mental, que tem esse distúrbio emocional, né? A gente chama muita atenção aí dos familiares, das pessoas que têm essa depressão profunda que pode, inclusive, ceifar a vida, né? Tirar a própria vida. Gente, vamos prestar atenção, vamos ajudar, vamos tentar deixar essa fase tão mais leve, tão mais amena, né? A vida vale a pena e qualquer problema que faça parte da vida, tudo tem solução. A única solução que não temos é a morte. A morte vem e ela acaba contigo e ela acaba com a família. A família fica assim, ó, desmantelada, ela fica destruída. Então, não, nunca pense nisso. Tirar a vida não existe. Dizem, né, os estudiosos, psicólogos, que quando tu tem essa intenção, a ideia é tirar, é matar a dor e não matar a vida. Só que não existe essa separação de algo que está dentro de ti. Então, muito, muito cuidado, né? Ontem a gente viu, e ainda estou tentando buscar, uma menina, que era muito nosso ouvinte aqui. Ontem a gente veio o convite de falecimento da Jéssica, né? Filha da nossa ouvinte Neiva, né? Uma lástima total geral. Ela era uma jovem, cheia de sonhos, cheia de esperança. E ontem a gente abrindo as redes sociais, ouvimos o convite para enterro da Jéssica. Gente, uma dor no coração, porque era uma menina que desde sempre acompanhava o Manhã Regional, né, Magno? A irmã do Gessé.
1: Da Neiva.
0: Da Neiva, mãe, mãe, filha e filhos, né? E ela era uma luta para criar, para educar, para dar todo o mínimo e o básico para esses filhos, né? Uma mulher lutadora. A gente sentiu muito no coração quando o Magno me mandou ontem à noite. Muito triste.
1: Triste demais, né?
0: Ainda a gente não descobriu qual foi a motivação, né? Que coisa. Seguimos, então, o mês amarelo é o mês de conscientização dos suicídios, né? Coisas que a gente não falava antigamente e que hoje a gente sente essa necessidade de falar pelo aumento dessa causa tão terrível, tão angustiante, que ninguém está livre.
1: Um abraço aqui para Neide. Bom dia, Magno e Wanda. Com esse sol tão luminoso, bom dia a todos que continuem por tempo indeterminado, diz a Neide. Procurando o sol, né?
0: Sem limites.
1: Sem limites, né? Sem limites. Limites. É. Que vem o sol.
0: Sem, sem moderação. Assim, não é moderação, mas é sem. Tipo, livre.
1: Ilimitado. Bom dia pra Beth. Bom dia, Wanda. Gostaria de ouvir uma música do Gustavo Lima, Retrovisor, pra vocês da rádio, pra todos os ouvintes, e pra minha tia Vera, que está sempre ligada na Rádio Cultura, a Beth. Bom dia pra Ionildo Ais, lá em São José do Norte. Ela quer ouvir Calcinha Preta. Um ótimo dia pro Cássio Curos, lá em Pelotas, bairro Fragata, na escuta. O José, lá do sítio Santa Cruz. José, bom dia.
2: Bom dia. Aqui é o José Manuel, do sítio Santa Cruz, que gostaria de ouvir uma música com Ana Castela, se fosse possível, ou qualquer outra música, para oferecer para minha esposa e para todos os ouvintes. Um abração para vocês aí. Estou sempre ligado na cultura.
1: Beleza, José. Também o João da Sokovski. Bom dia, João. O Paulo Vidal, sempre ligadinho. Bom dia, Magno e Wanda. Paulo Vidal. O Zé da Querência.
3: Bom dia, meu grande amigo, Carlos Magno e Wanda Leite. Bom dia para vocês. Uma boa terça-feira com bastante saúde e paz aí para todos os ouvintes. Bota uma música aí do Raça Negra para nós aí. Estou oferecendo lá para a Bruna, minha nora lá. O meu filho Rafael, a minha neta Rafaele. E pra minha esposa Sônia lá no ombro lá e fico com Deus aí, dá-lhe pique-pique.
1: Abraço, Zé. Também o Noraci faz uma constatação. Ele diz, verdadeiro abuso do poder econômico estou vendo ao longo da rua Roberto Sokovski. Ele fala dos wind banner, mano, dos candidatos, né? Em toda a extensão da estrada. E o pior é que são de determinados candidatos aqui da cidade. Uma vergonha o gasto do dinheiro público, diz o Noraci.
0: Mas eu acho que está até tímido, ainda ontem a gente falava sobre isso, né, gente? Está tímido em relação ao que está acontecendo em outras cidades, né? É muito material. Aqui eu acho que está bem razoável, só uma indicação do que a gente tem visto em outros lugares.
1: Eu acho bem pouco também.
0: Eu acho muito, muito pouco, Lúcio. Assim, muito pouco.
1: Muito pouco. Mas vamos aguardar, né? Vamos. Está chegando perto aí as eleições, faltam menos de 3 semanas. Fique atento aí na nossa transmissão também das eleições no dia 4 de outubro. Não sei se você viu ontem um ciclista que foi parar embaixo do caminhão do lixo, lá em São José do Norte.
0: Não vi, Marcos.
1: É
0: não
1: um
0: vi.
1: Acidente, né? Na rua General Osório, um ciclista que foi atropelado por um caminhão da coleta do lixo na tarde de ontem, no centro da cidade de São José do Norte. O acidente aconteceu no cruzamento da General Osório, rua direita, com a Ramiro Barcelos, e foi registrado por câmeras de segurança. Após o atropelamento, os trabalhadores do caminhão prestaram socorro imediato à vítima, que foi encaminhada para o atendimento. Ah, então, ele sofreu algumas lesões, né?
0: Deslizou,
1: foi vindo.
0: Uhum.
1: E o caminhão ia dobrando.
0: Muito próximo, né, do veículo, e aí acaba não tendo recursos, né, nem para ruar, nem para... para frenar, nem para... E vai, né? Desliza e vai mesmo, né?
1: É, e o ciclista acabou sofrendo alguns...
0: Poderia ser fatal, gente.
1: Né? Mas é,
0: foi pouco
1: tá okay,
0: pelo
1: né?
0: tamanho da atrocidade. Imagina tu cair dentro um caminhão em movimento.
1: É, o caminhão em movimento. Esse aí é o vídeo que eu estou mostrando aqui para a Vânia, né? Então, o ciclista vem lá de cima e o caminhão da coleta do lixo vem dobrando. Né?
0: Meu Deus! Então, gente, podia ser fatal.
1: É, foi parar ali embaixo
0: do caminhão
1: da coleta
0: fatal.
1: Do lixo, né?
0: São coisas que não... É tipo assim, ó, não é a hora mesmo, né?
1: É.
0: Aí ele saiu da rua e caiu, o caminhão passou em cima.
1: E o caminhão passou em cima dele, né?
0: Meu Deus, saiu só com lesões.
1: Lesões no punho, no tornozelo.
0: Muito pouco.
1: É, mas ia fazer alguns exames de imagem ainda, para saber os demais órgãos, se estava tudo ok, né?
0: Que loucura,
1: mas
0: gente.
1: Sobreviveu, né?
0: Que
1: sobreviveu.
0: Loucura, que loucura. É muito sério. É que tem que fazer todas as investigações, porque às vezes, aparentemente, não tem nenhum dano e depois, internamente,
1: aparece e acaba vindo
0: até a óbito, né? Bueno, vamos seguindo com música aqui. Já já teremos o primeiro bloco do horóscopo.
1: Retrovisor, a Beth pediu.
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1: 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Coisa boa, agora 10h07. Né? A Mara feliz da vida. A Mara é de avental,
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0: De avental.
1: Tu viu?
0: Achou que ia sair um carreteiro.
1: Achou
0: né?
1: que ia sair. Qual é o prato mais prático de fazer? Natália Oliose, muito bom dia. Já tá aqui por aqui, né?
4: Bom dia.
1: Bom dia. Não me vem dizer que é alface. Não, vem me dizer que é ovo cozido, que é o mais fácil de fazer.
4: Que prato? Meu prato preferido?
1: Não,
4: prato
0: não, mais fácil
1: prato,
0: de fazer.
1: Mais fácil de fazer. Alface e ovo miojo. Cozido.
4: Ah, não, não, mas não, eu tenho mais receita de miojo.
0: Tem não, receita de miojo.
1: Não, não gosto.
4: Essa receita é maravilhosa. E é não. do Eric Jacquin e eu adoro. Que ela é: você faz o miojo, bota um pedacinho de manteiga no finalzinho, uns pinguinhos de limão, mistura e come. Nossa, gente, é viciante. É viciante. Essa eu gosto. E é fácil fazer, leva 5 minutos.
1: É.
0: Ovo cozido, é ovo fácil. Cozido.
1: Olha que
4: bom. Ah, não, ovo cozido já leva 8 minutos, dependendo do tempo.
1: 5, gente. 5
0: minutos. Macarrão, às vezes, é rápido também, né?
1: Não, mas aí tem que ter o segredo do macarrão, né? Uma coisa prática de fazer é, por exemplo, um alface cortadinho, um pepino cortadinho, um ovo cozido e uma batatinha palha. Pronto, tá um prato muito sustentável, muito gostoso.
4: Eu já substituí a batata palha pela batata doce.
1: Um pouquinho de azeite. Eita, nossa, coisa boa.
4: Meti um carboidrato aí.
1: Eu gosto já. Não, batata doce eu como todos os dias. Eu adoro batata doce.
4: Eu também
1: doce.
4: Gosto muito.
1: É, tomo com café, tomo com batata doce.
4: Sabe que uma coisa que...
1: Viciante pra mim é batata doce com mel.
4: Sabe uma coisa que a gente... Que eu não era... Não, pelo menos não me lembro de comer na minha terra, mas eu me viciei aqui em Rio Grande. A abóbora caramelizada.
1: Ai, maravilhoso.
0: Tem, muita gente faz aqui.
1: Ai, delicioso.
4: E geralmente tem nos restaurantes, né? Eu adoro.
1: Eu não sei, na verdade, fazer. Eu não sei se coloca ela no forno crua ou se cozinha, eu não sei como é que pode. Só sei que com aquele gosto de cravinho.
4: Ah,
1: aquele...
4: É uma delícia. Isso, e lógico, na minha terra a gente tem diferença, é a banana da terra frita, né? Que vai no prato junto com arroz e feijão, que eu amo, né?
1: Nossa, é bom demais. Bom, queremos saber de beleza, quais são as novidades que tá chegando pro verão.
4: Bem, depois de tanto falar em comida, não dá nem pra falar em corpo nessas horas.
1: A comida é reflexo da nossa pele, a comida é reflexo do nosso cabelo,
4: sim,
1: né?
4: Sim.
1: Porque nada mais é do que o nosso combustível, né? Então...
4: Na realidade, a pele, muitas acne são derivadas
1: da comida.
4: Da comida, que na realidade é uma inflamação intestinal que leva a essa desintoxicação para a pele, né?
1: Exato.
4: Então, a gente, tudo que você é o que você come.
1: É.
4: Então, dependendo do que você come, pode sim gerar problemas graves de pele. E aí, é aquele famoso que tinha antigamente, não sei se você lembra, que falava do chocolate. Não pode comer chocolate que tem espinha, né?
1: Isso.
4: A questão não é o chocolate em si, porque o cacau em si é benéfico, mas a questão é a lactose, que aí inflama o intestino, que automaticamente gera alguns pontos de acne, né? Então, a gente tem essa questão da alimentação, mas não exatamente o conjunto como todo, mas o que tem derivado dele, o açúcar, a lactose, o glúten, tudo isso afeta de alguma forma, né?
1: A gente é tão inteligente, mas às vezes a gente se perde, né? Tem coisas que estão conectadas com outras. Nosso corpo, tudo é uma conexão, né?
4: É.
1: A gente pensa lá o dedinho do pé, se tem a ver com o fio do cabelo. Sabe que tem?
4: Tem.
1: Tem tudo a ver, tudo
4: junto. Tem.
1: É uma caixinha, né, completa.
4: Tanto que a gente tem a reflexologia podal, que ela trabalha os órgãos através do pé. É que a gente foi educado ultimamente, né? Nos últimos 30 anos de educação aí, é separar tudo, né?
1: Uhum.
4: Então, antigamente, o engenheiro tinha entendimento civil, mecânico, tudo junto. Hoje, o engenheiro tem engenheiro mecânico, engenheiro civil tem separado.
1: É.
4: Pedagogia também virou professor de português, professor de matemática. Antigamente, o pedagogo era tudo, né?
1: É.
4: Então, a mesma situação aconteceu dentro da área médica, né? Da saúde, né? Que a gente foi separando e a especialização de cada um.
1: Uhum.
4: E acabamos que não enxergamos mais o corpo como um todo. Tanto que você tá com... Às vezes, você vai no médico para uma coisa, ele te encaminha para outro, que te encaminha para outro.
1: É.
4: Mas ninguém mais te enxerga você como um todo.
1: É.
4: E nós temos que enxergar a gente como um todo.
1: O multifuncional, né? A gente faz uma prova hoje multifuncional, ou seja, tem abrange todos os segmentos, matérias e conteúdo e conhecimento. E o conhecimento, ele tem que ser geral e total, né? Não dá para ser conhecer só uma área se tu quiser viver numa sociedade que exige. Não precisa tu ser especialista numa área, mas tu precisa ter um pouco de conhecimento, senão tu vai te quebrar, né, amiga?
4: Então, antigamente existia um termo chamado polimata, que são pessoas que interligavam os assuntos, né? E eram pessoas com...
1: amplo conhecimento.
4: E admiradas no nosso meio. De um tempo para cá, essas pessoas virou sabichona, né?
1: Yeah.
4: E aí as pessoas foram perdendo esse interesse de enxergar o tudo como um todo. E aconteceu o mesmo com o nosso corpo, a nossa estética. Então trata-se uma coisa, mas não para afins imediatos, mas não sem entender o fundo real. Então tudo foi assim, ficando fragmentado, né? E é isso que hoje em dia a gente tenta retornar dentro da área da parte da estética, do spa, retornar essa conexão como um todo. Como a gente já falou, por exemplo, a vez que tu foi fazer uma hidratação e estava com tensão muscular. Não tinha como eu te liberar sem liberar a tensão, porque não ia adiantar o tratamento para nada.
1: Sim. Natália, vem umas perguntas bem básicas aqui dos nossos ouvintes, a gente vai tentar responder, né? Por exemplo, quantas vezes devemos lavar o rosto durante o dia?
4: Então, é necessário para a higiene básica. Então, acordou, lava o rosto, almoço, a gente tem que lavar. Óbvio que as pessoas que têm, que usam protetor solar ou que estão na rua, o ideal é sempre a gente fazer a nossa higienização, faz almoço, durante o dia, e repor o produto como protetor solar, a base, como a gente, mulheres, usamos muito. Mas o ideal é pelo menos aí umas 3-4 vezes ao dia para manter
1: mas
4: a higienização.
1: Faz isso, né?
4: Não.
1: Não.
4: Não, difícil, mas, né? Por exemplo, lavar o rosto de manhã, ele é necessário.
1: É necessário.
4: É óbvio, e na hora de dormir também, no mínimo,
1: banho,
4: entendeu?
1: Né? No banho, tu não vai lavar o rosto, né? Como se descobre o tipo de pele que cada pessoa tem?
4: São vários fatores, porque a gente faz uma anamnese, e mediante essa anamnese
1: quem
4: a gente
1: não
4: faz...
1: Mas faz isso e tenta descobrir sozinha? Como identifica?
4: Então... Em casa, seria ideal você observar pequenos pontos luminosos. Por exemplo, região da testa, se está com luminosidade. Se está a região da volta dos lábios, se está mais ressecado ou não. Aí você consegue entender se a tua pele é mista ou muito seca. Quando você passa um hidratante, por exemplo, se você observar que ele secou muito rápido, significa que tua pele está desidratada. Porque, assim, seco não quer dizer desidratado. E oleosa não quer dizer que a tua pele está hiperidratada. Pelo contrário, muitas vezes a pele oleosa desidrata. Mas a questão é que, dependendo muito do produto, você consegue identificar um pouquinho. Por exemplo, se o absorveu demais o ativo, ou o creme, significa que tua pele está bem desidratada.
1: Depois de uma pele quebrar, ou seja, ter as marcas
4: linhas
1: de expressões, linhas de expressões, é possível reconstituí-las sem fazer um procedimento ou só com preenchimento estético?
4: É possível você conseguir regenerar a tua pele de forma natural. Só que isso requer cuidados mais intensivos, mensais, e o cuidado do home care e alimentação junto. Tudo é um conjunto. Quer rejuvenescer de modo natural? Isso tem possibilidades, sim. Mas tem um profissional da estética que vai te atribuir alguns tratamentos, como microagulhamento, radiofrequência, coisas mensais, né? Hidratações dentro de cabine, ou seja, dentro da estética, e mais os ativos em casa. Por isso a personalização, exatamente para a gente conseguir fazer isso.
1: Engraçado, mas por que a pele do pescoço, tão próxima do rosto, é tão visível o envelhecimento primeiro?
4: Porque a gente... primeiro que a gente não tem o mesmo cuidado com algumas áreas do corpo como temos com o rosto, porque o rosto é aquilo que impacta, é aquilo que a gente vê diariamente. O rosto a gente vai deixando. E a sustentação do rosto, ela é diferente da sustentação do pescoço. Então, são peles diferentes, são regiões diferentes, músculos, conjuntos de músculos diferentes, gorduras diferentes, que cada uma é trabalhada de forma também diferente. Sim. A questão é que a gente tem o hábito de tratar o rosto, mas nunca tratar mãos e nem pescoço, nem colo. A gente deixa isso só quando já está extremamente visível e tu olha assim e fala assim, nossa, acordei naquele dia, derreteu tudo, tá tudo enrugadinho, agora tá na hora de eu cuidar. E não faz a prevenção antes. Na estética da Natália, no nosso espaço, a gente exatamente faz isso. Tanto que a gente vai fazer uma hidratação, uma limpeza, a gente hidrata o rosto e colo muitas das vezes. Agora no inverno nem tanto colo, mas o rosto e pescoço nós fazemos. Inclusive massagens, liberação da parte das orelhas, o couro cabeludo, para poder aliviar a tensão da região. E o pescoço, a região de trás do pescoço, que ninguém lembra, que também enruga, todo mundo só passa hidratante na frente, né? Mas atrás

0: Mas não posso ser processada. Eu não posso falar, porque essa envolve marca, mas é processada.
1: Então a gente pula essas
0: coisas. Não, mas eu vou dizer assim, entre linhas. Existe uma marca no mercado que ela já foi considerada muito boa, só que hoje ela é muito vendida como produtos profissionais, e não são. Você entendeu? Ela é um produto...
1: Aquelas cara que mascara.
0: É, entendeu? E ela acaba que... Eu já fui uma revendedora dela, né? Mas assim, ó. Quando ela entrou no mercado, ela entrou com um produto de uma qualidade muito boa. Hoje, ela é vendida como produtos profissionais, inclusive como limpeza de pele em casa. Isso não existe. Não existe mesmo. Não existe limpeza de pele em casa. Pele de pele requer extração e cuidados. Isso é somente com uma profissional. Entendeu? Mas, essa eu não.
1: Continuosas. Eu tô ajeitando aqui para não ser tão...
0: Pode mandar, não tem problema. A gente adora um contraponto.
1: Quando você muda a aparência, é uma ideia melhor de mudar o caráter ou é a estética mesmo? Quando tu muda totalmente uma aparência, a tua intenção é mudar mais aquilo do que tu é ou a estética mesmo?
0: Então, tem pessoas obcecadas pela estética, não para mudar o conteúdo. Mas a maioria de nós, mulheres, principalmente, isso aderiu, alguns homens já aderem a essa mudança. Por exemplo, tu passou por uma situação, a primeira coisa que tu vais fazer, e não tem mulher que não vá fazer, é mudar o cabelo. Então, você mudou, saiu de uma bad, saiu de uma situação muito ruim. A primeira coisa que a mulher busca em fazer é melhorias na aparência. Mas não para poder mudar o caráter dela ou a distinguir... Enfim, ser diferente do que ela é, né?
1: Entendi.
0: Mas sim no fato de querer superar a situação. E nós mulheres, psicologicamente falando, temos esse hábito. Então, quando a gente sai de uma situação ruim, a primeira coisa que a gente vai fazer é cuidar dos cabelos, unha, pele, sobrancelha. A gente vai fazer essa mudança estética para começar a pegar o embalo e mudar aquilo que tem ou retornar aquela mulher que era antes da situação. Então, a gente tem esse hábito. Mas existe, sim, mulheres obcecadas pela aparência. E essa obsessão, esse exagero é muito ruim. Inclusive, já tem dentro do mercado, por exemplo, estudos que falam, por exemplo, do Botox com a falta de empatia do sentimento da pessoa. Porque o sentimento requer que você movimente os músculos para identificar neurologicamente. Quando você faz o Botox, por exemplo, exageradamente, paralisa. Então, você para de sentir as coisas. Não para no sentido totalmente, mas ela vai diminuindo o sentir, vai ficando empático, né? Então, assim, a pessoa, ela tem que entender que é onde parar também. Então, por isso que essa mudança interna, ela tem que vir junto, porque ela tá em busca dela mesma, né?
1: Perfeito. Quanta perguntinha, gurias, acordaram aqui, assim que eu gosto, né?
0: Vamos fazer
1: tem que perguntar e aí a gente vai respondendo aqui. A oportunidade é essa, né?
2: Evandro, sobre as comilanças, teve o pessoal que participou também, né?
1: Fale das
2: comilanças. Vamos lá, o José. Coloca o fone aí, Natália. Coloca o fone para ouvir o José.
3: Não, Wanda, a gente cozinha ela, aí faz uma calda de açúcar e bota ela ali. Faz uma calda com açúcar, queima o açúcar assim, fica colorido, aí bota abóbora, fica a abóbora caramelada. E é bom assim.
1: Bota,
3: eu gosto da comida também.
1: Ah, José, mas a abóbora é crua? E coloca no forno?
2: Vamos ver o que a Neuvair fala.
4: Bom dia, Wanda. Programa cada vez melhor. Eu faço a abóbora caramelizada assim. Dou uma dourada no açúcar e depois bota a abóbora com casca e tudo. Aí vai dourando ela. Conforme ela vai caramelizando, vai botando bem pouquinha água, só para ela não queimar. Até a abóbora cozinhar e criar aquela gominha que cria.
1: Entendi.
4: Depois, para comer, é uma delícia. Comer com macarrão, com feijão, arroz.
1: Eita,
4: qualquer prato, ela fica uma delícia.
2: E tem um complemento aqui também.
1: Tem complemento?
2: Tem, sem açúcar.
4: Uma carne de panela também, fazer com a carne de panela, fica uma delícia também. Quem tem problema de açúcar como eu, tem que cortar os carboidratos. Eu faço com uma carne de panela e uma abobrinha caramelizada e tá pronto. E uma saladinha, tá pronto o meu almoço.
1: Estão querendo nos destruir essa hora da manhã.
0: Então, já tô com fome, sai daqui pra casa almoçar.

0: Abel José?
1: Não, abóbora é cozida, Wanda.
0: Cozida.
2: Ah, bom. Bom, cozinha a abóbora, depois faz a calda, põe no forno para dar aquela douradinha. Eita, bom. No final de semana eu vou fazer. Obrigada, queridos. Natália, diga.
3: Vamos fazer um sorteio dia dos clientes?
2: Com
3: do cliente.
2: Certeza, hoje é dia do cliente, então, gente. Primeira ligação, pode ser?
3: A gente podia fazer assim, ó.
2: Ah, vamos ver.
3: Eu consigo, a gente podia fazer O prêmio seria um design de sobrancelha para ela e para a amiga.
2: Design de sobrancelha?
3: É.
2: Nossa!
3: Aí ela tem que levar uma amiga, tá de presente para uma amiga.
2: Uhum.
3: Poderíamos fazer até dois sorteios aí.
2: E pode ligar agora.
3: Agora.
2: Atenção, dole uma, dole duas. Libera, Mari.
0: 3232-2303. Somente nesse telefone.
2: Só nesse telefone.
0: 3232-2303.
2: Gente, o design
0: quem
2: de
0: é rápido
2: sobrancelha
0: aí?
2: É maravilhosa. Quem gosta da minha sobrancelha... Eu faço lá na Natália Liose, uma vez por mês, já estou organizando a minha sobrancelha. Acho que essa semana eu já posso fazer.
3: Sim.
2: Gente, estou sempre com a minha sobrancelha alinhadíssima. Alô, bom dia.
4: Alô, bom dia.
2: Quem fala?
4: É a Celina aqui da Tobias Barreto, Quadro 2.
2: Oi, Celina. Tudo
4: bem?
2: Tudo bem? Tudo bem. Tu quer ganhar esse design de sobrancelha, Celina?
4: Quero.
2: Tem certeza que tu vai, Celina?
4: Sim.
2: Sim. Ai, que amor. Tu vai levar uma amiga, Celina?
4: Olha, eu posso levar a minha filha, pode ser?
2: Pode ser. Pode ser,
3: pode ser isso aí.
2: Pode ser.
3: Se você ganhar, tem direito a levar uma amiga pro design de sobrancelha também.
2: Ai, que coisa linda, tá? Já vai estar marcadinha aqui, já vou passar o telefone da Natália para te fazer o contato e marcar o dia certinho. Pode ser, Celina?
4: Pode ser.
2: Tá, tu tá com o número dela aí?
0: Não, tá no telefone.
2: Tá.
4: Tá, me manda uma música bem embalada.
2: Bem embalada, pode deixar. Celina, eu vou... Tu tem o número dela aí, Mari?
0: Não, tá aí.
2: Ah, tá, então segura aí e não desliga, tá, minha amiga? Pra gente pegar o teu número, tá bom?
4: Tá bem.
2: Um beijo, parabéns.
4: Beijo, obrigada.
2: Viu só? É rapidinho, olha, não piscou, a gente já tá. Então, a Celina, né, e a filha vão lá fazer um design de sobrancelha.
3: Isso
2: que
3: aí.
2: Coisa linda. Depois eu quero fotos, quero lindezas aqui no programa. Natália, querida, muito obrigada.
3: Eu que agradeço.
2: Adorei. Muitas perguntas afiadas, né?
3: Uhum.
2: As gurias estavam...
3: Isso é importante, estão questionando. Questionar é bom.
2: É bom. Muito bom. Adoro. Queridas, muito obrigada pelas participações. Natália Oliose volta na terça-feira que vem. No sábado temos um encontro também, né?
3: Isso.
2: Um encontro muito importante lá no shopping. Muitas mulheres estarão lá, né? E a gente vai amar, adorar estar nesse encontro juntos, né?
3: Ah, eu tô ansiosa esperando.
2: Tomando um chimarrão, batendo um papo, né? Vai ter as mulheres de honra, vai ter as mulheres homenageadas, né? Tudo assim na paz, tudo na lindeza, vai ser muito legal. A primeira edição, Mulheres Gaúchas e as Tradições, vai ser lá no prazo, vai ser uma festa linda.
3: Isso.
2: E a Natália é presença garantida. Obrigada, querida.
3: Eu que agradeço.
2: Muito bem, a gente segue por aqui com mais música que chega.
0: Agora, para Damiana, pediu Bruno e Marrone, se não tivesse ido.

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1: Beleza, agora 10h39 desta terça-feira. Terça-feira com cara de terça, de sol, de energia, de coisa boa. E vem aí o horóscopo pra ti. Atenção você de Áries. Uma conversa íntima acelerará desejos e poder mudar os planos a dois. O dia pedirá escolhas nas amizades e nas finanças a dois. Reveja um acordo e diga o que espera das relações. Gostos com lazer ou com os filhos merecerão atenção. À noite, carinho da família, momentos de privacidade aprofundarão vínculos, renove os sentimentos, você de Áries.
2: Touro, uma parceria pedirá mudanças e maior clareza sobre o futuro. Aproveite para conversar sobre o que vocês desejam construir e conciliar a vida pessoal com as ambições profissionais. A família dará apoio, evite prometer mais do que poderá cumprir. À noite, palavras carinhosas criarão maior exposição. Amor em fase de transformações, fertilidade em alta, Touro.
1: Gêmeos, mudanças no trabalho abrirão espaço para renovar rotina e incluir atividades de bem-estar. Uma proposta atraente ou retomará um projeto que poderá mudar as finanças. Cuide da reputação, compartilhe conteúdos relevantes. Convites de amigos exigirão disposição. Escolha suas prioridades e reorganize compromissos. Crescimento pela frente, você de Gêmeos.
2: Você de Câncer, o amor e os projetos autorais ganharão intensidade. Converse sobre desejos e responsabilidades. Uma questão de dinheiro compartilhado poderá interferir nos planos. Com Marte em seu signo, você terá força para mudar o que incomoda e fazer uma conquista pessoal. À noite, solte a criatividade e curta momentos gostosos com os filhos ou com o par Câncer.
1: Leão, mudanças na casa ou na maneira de se relacionar com a família pedirão atenção. Uma conversa com o par ajudará a esclarecer expectativas e encontrar soluções para a convivência. Com Júpiter em seus signos, planos crescerão. Escolha o que deseja priorizar. À noite, o reconhecimento e o carinho trarão mais tranquilidade. Fortaleça as bases afetivas, você de Leão.
2: Você de Virgem, renegocie o salário e busque mais equilíbrio no orçamento. Uma proposta atraente poderá melhorar as finanças e abrir um caminho de evolução na carreira. Avalie o retorno do trabalho atual e amplie opções. Amizades em outro grupo movimentarão a vida. Escolhas poderão mudar e inaugurar um novo ciclo. Circule por ambientes diferentes. Brilhe e se reinvente, Virgem.
1: Primeiro bloco do horóscopo, segundo volta já depois das músicas que nós vamos rodar agora aqui no programa, agora 10 horas 42 minutos, no oferecimento de radiologia. 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
2: Olha, Inês Miranda, bom dia, Magno e Ivana. Tô ligada na Vila Eulino, um abraço para vocês. Luiz Fernando Miranda, da 4ª Secção da Barra, bom dia para vocês. Aí, Luísa Porto, queria oferecer uma música para o meu marido João Porto, com Pablo e Simone Mendes. Meus amigos, uma terça abençoada, leve e cheia de paz, que Deus proteja nossos caminhos, nos livre de todo mal e nos guie para o bem, diz a Heloísa. Também aqui o Péricles faz uma constatação, ó. O Péricles, dos Móveis Planejados.
1: Tá.
2: Bom dia, Dona Wanda e Valerão. Vocês me lembram o casal 20 do filme. Lembro do bom trabalho e esforço do casal 30. Desejo muito sucesso à cultura e digo o seguinte: façam do mês amarelo transformar-se no mês dourado, fazendo seu ouvinte sorrir e sentir seu dia melhor com música e bons conselhos. Sobrou para mim tornar-me um pedinte ao casal 30. Mando um Tim Maia pro dia ficar 10. Abraço do Péricles, já é quase primavera, a vida é boa, ouvindo a cultura e no ar um bom dia que se espera.
1: Querido, muito obrigado. Ele é nosso aqui, né? A gente também tem esse hábito de se apegar às pessoas, né? Ele é nosso artista, nosso querido aqui, né? Muito obrigada, Péricles. Um carinho muito especial por ti. Vamos lá, então, com a música pedido dele, né? Pra ficar mais alegre, mais feliz, mais dourado, toda essa primavera, né?
2: Ele...
1: E é isso, gente. Nada de deprê, nada de tristeza, né? Se pense que tu é único, tu é maravilhoso, pessoa que está nos ouvindo, né? Então, quando aquela tristeza baixar, chegar ali, bater na porta, não abra, não permita entrar.
2: Não.
1: Né? Ou, se tu estiver de boa, bem consciente, deixa ela entrar para ela se enjoar de ti e ir embora e nunca mais voltar, né? Porque a tristeza tem isso, né? Ela vai para onde ela acha que tem casa, que vai fazer morada. Se a gente não der tanta importância, ela...
2: Vaza.
1: Vaza. Ah, muito boa essa. Vamos lá então com música chegando. A temperatura tá gostosa, tá em 14 graus, né? E eu continuo mandando beijo pra minha irmã que tá lá em Garibaldi nos ouvindo, né? Quero saber se ela tá nos ouvindo ou está trabalhando e não está nos ouvindo. Ô, menina, manda oi aí pra nós.
2: Tim Maia então, pera que se pediu.

0: Previsão do tempo.
1: Previsão do tempo.
2: A quarta-feira será ensolarada. Os ventos serão fracos, com a umidade relativa do ar em média de 75%. A mínima será de 5 graus, tanto em Rio Grande quanto em Pelotas. Durante a tarde, a temperatura sobe, podendo chegar à máxima de 16 graus. Com informações do Instituto Nacional de Meteorologia, INMET.
0: Previsão do tempo.
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17: Quem vai aproveitar um dinheirão na conta é o Galvão Bueno. Bueno estava narrando o jogo para o Amazon Prime Video, né? E acabou tendo uma rescisão, um desacordo lá entre as partes. E o Amazon paga a multa milionária para rescindir contrato com o Galvão Bueno. A Amazon pagou R$ 5 milhões a Galvão Bueno para rescindir o contrato com ele. O vínculo que havia sido firmado no fim de 2024 era válido até dezembro de 2027. Galvão e a sua equipe chegaram a avaliar uma disputa judicial, mas optaram por negociar o encerramento do acordo. A Amazon ofereceu R$ 1 milhão, o narrador não quis R$ 1 milhão. Após isso, o narrador Galvão Bueno propôs R$ 7 milhões pela rescisão, mas após novas conversas, as partes chegaram a um acordo de R$ 5 milhões. Então, uma rescisão de contrato entre o narrador Galvão Bueno e a Amazon.
15: A gente não vai falar em pessoas pequenas, a gente vai falar, a gente é tão minúsculo que a gente vê cada coisa, né? Que parece duas, parece várias, né? E aquele programa que a gente até do Rodrigo Boccardi.
17: Rodrigo Boccardi.
15: Boccardi, ele já saiu, ele rescindiu e ontem abriu a boca dizendo...
17: Com o SBT, né?
15: Uau! Olha o que o rapaz falou.
17: Falou até da Patrícia Bravanel.
15: Já envolveu, né? Diz que o cara era falcatrua, que traiu, que usou o nome... É que é complicado usar o nome de pessoas populares, né? Conhecidas, que têm essa visibilidade. Ela mancha todo mundo, né? Então, é ruim, meu. É ruim, né? E o cara abriu a boca, falou tudo. E aí o SBT suspendeu ele. E ele disse que ele não era digno para estar naquele ambiente. Ai, meu Deus do céu. Eu gosto de ver essas fofocas. E hoje vai ter um dia importante, hein?
17: É.
15: Para o jornalismo brasileiro. Vai ter
17: o STF, né? O julgamento lá do...
15: O julgamento do Alexandre Moraes. Lá. Vamos ver o que vai acontecer, né? Tu acha que vai acontecer alguma coisa, Mike?
17: Não vai acontecer nada.
15: Não. Olha a nossa descrença, né, Mike? Não, eu acredito que vai acontecer algo, mas não sei o quê. Vamos com música no programa já, o último bloco do horóscopo. Em seguida, agora 11h03, sempre num oferecimento de Farmácias Dermaco. Antes de ir a outras partes da Dermaco, já daqui a pouquinho ela ao vivo aqui no programa.
17: Ana Castela, pedido do José...

0: Hora certa.
1: Cultura 11:09.
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0: Maravilha! Que paradas loucas, menina!
1: Loucas!
0: Vem o horóscopo aí, né? Prontinho aí para trazer as informações do segundo bloco do horóscopo, começando por Libra. Investimentos pedirão mudança, poderão mudar. Inveja, gastos e o que poderá assumir por alguém querido. Uma mudança de planos no amor ou nos projetos ajudarão a definir prioridades. As amizades esclarecerão uma disponibilidade e evite promessas por empolgação. O fim do dia favorecerá uma iniciativa profissional e a valorização de seu trabalho. Conquistas pela frente, Libra.
1: Escorpião, Vênus em seu signo em tensão com Plutão, pedirá mudanças nas relações e nos padrões emocionais. Transforme o visual e joga a autoestima para cima. Uma viagem com amigos ou um curso despertará entusiasmo. Dê atenção ao que ele deseja conquistar e aposte em maior participação social. Novos negócios no radar, poder de atração em alta, Escorpião.
0: Sagitário, um assunto antigo pedirá silêncio para ser compreendido. Evite respostas no calor da emoção. Uma conversa delicada poderá mudar sua percepção sobre alguém próximo. Dê créditos aos sonhos e renove o tempo para se fortalecer interiormente. À noite, o diálogo na vida íntima incluirá decisões financeiras, que dará mais estabilidade e segurança. Siga a intuição, Sagitário.
1: Você de Capricórnio, amizades e atividades de grupo passarão por mudanças. Antes de aceitar uma proposta, avalie o tempo de dedicação e o investimento financeiro. Uma diferença de valores ajudará a escolher com quem deseja somar forças. À noite, conversas com o par ou com parceiros de trabalho trarão apoio para novos planos. Alianças poderão ganhar força e abrir caminhos, Capricórnio.
0: Aquário, a carreira pedirá um novo posicionamento. Uma proposta ou mudança nas relações profissionais ajudará a definir a imagem que deseja transmitir. Escute parceiros e ajuste expectativas antes de assumir uma responsabilidade. O fim do dia trará soluções no trabalho e cuidados com o corpo. Rotina organizada dará sustentação aos planos e expansão, Aquário.
1: Peixes, uma viagem, um curso ou novas referências poderão mudar sua maneira de pensar. O dia pedirá abertura para rever crenças e deixar um assunto antigo no passado. Cuide dos compromissos de trabalho sem ocupar o tempo todo com obrigações. À noite, filhos e projetos autorais animarão o clima. Solte a criatividade e alargue os horizontes, peixes.
0: Este é o horóscopo. Retorna amanhã dentro do nosso programa. Daqui a pouquinho já teremos aí a Rosário Bica, né? 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
1: Temos aqui o Osvaldo, bom dia, Wanda e Magno. Tô ligado no programa Palavra de Mulher. Se possível, toca Taí de Alexandre, Toneladas de Paixão. Essa, Osvaldo, temos com o Zezé de Camargo e Luciano. A gente roda para você. Um grande abraço para vocês. A Zeila diz, bom dia, Wanda. Isso é bem a tua mensagem e eu concordo. E a mensagem é assim, Wanda. Você não pode evitar que os problemas batam à sua porta, mas não há necessidade de oferecer-lhes uma cadeira para sentar. Diz a Zeila. Tá, é, tá dado o recado.
0: E aí ela se enjoa e vai embora. Porque aí os problemas ficam de pé ali, se cansando, vão embora, né?
1: Vai embora,
0: né? Aí. Se deixar acomodar.
1: Se deixar a cadeira para sentar, ele fica e permanece. Permanece.
0: É verdade.
1: Edenir e Sônia, bom dia. Magno e Vanda, casal ligadinhos da melhor, bom dia. Glaci do Parque Marinha, bom dia na escuta, Glaci. A Rejane do Barro Duro, bom dia, Rejane, um abração. Temos aqui, Wanda, uma ocorrência policial repassada pela Polícia Civil sobre feminicídio. A Polícia Civil prende preventivamente investigado por feminicídio aqui em Rio Grande. A Polícia Civil, por meio da Delegacia Especializada no Atendimento à Mulher de Rio Grande, realizou a prisão preventiva de um indivíduo EMPJ de 40.

0: Tem anos investigado pelo feminicídio ocorrido em 12 de junho na Capilha, aqui em Rio Grande. A prisão ocorreu no bairro Miguel de Castro Moreira. A investigação teve um avanço significativo com a conclusão nesta segunda-feira, ontem, portanto, no laudo pericial de DNA, elaborado pelo IGP. O exame apontou compatibilidade entre o perfil genético do investigado e o perfil genético masculino identificado no material coletado sobre as unhas da vítima. O resultado pericial reforça outros elementos já reunidos pela investigação, entre eles informações sobre a presença e a circulação do investigado nas proximidades da residência da vítima, seu vínculo com ela e a sua inserção no contexto dos fatos. Também foram realizadas diligências e reconhecimento fotográfico durante a apuração. A Polícia Civil, por meio da DEAN de Rio Grande, reafirma seu compromisso com a investigação qualificada dos crimes de violência contra a mulher e a responsabilização dos autores, a defesa da vida e a dignidade das vítimas. Então, esse perfil genético nas unhas da vítima levou a essa apuração, então, desse homem que foi preso ontem, né?
1: É, triste demais, né? Continua. A gente não, acho que não tem passado uma semana, né? E eu vi um dado tão alto, tão gigante, né, já de feminicídio neste ano. Eu não quero errar, mas me parece que já foram 57.
0: Não tenho certeza.
1: Dar uma pesquisada aqui, né, mas eu acho que já foram 57 feminicídios no estado. No estado, né?
0: Do Rio Grande do Sul?
1: É, eu acho que sim.
0: Vamos procurar aí essa informação, né? Acho que a gente acha aqui para trazer para o nosso ouvinte. Enquanto isso, a gente traz uma outra informação policial. Entorpecentes são apreendidos no bairro Profilurb 1, aqui em Rio Grande. A brigada apreendeu entorpecentes durante uma ação realizada na madrugada de hoje no bairro Profilurb 1, aqui em Rio Grande. Durante a ação, foram apreendidos 3,460 quilos de maconha, 874 gramas de cocaína, 202 gramas de crack, um líquido utilizado como base para lança-perfume e 3 sacos de microtubos. A ocorrência foi atendida por policiais militares do 5º BP Choque, aqui em Rio Grande, essa madrugada, então, do bairro Profilurb 1. Entorpecentes foram apreendidos.
1: 52 casos até o momento, pelo menos o que as informações aqui mostram, né? Uma coisa altíssima, né? Isso foi o ano passado total, né? Que foi foi 47. Este ano já está em 52 e, se esse caso confirmado, vai 53, né? É muito alto.
0: Não, esse foi confirmado, a prisão que aconteceu agora, né? A prisão que aconteceu agora. Esse foi em junho.
1: Violência contra a mulher avança de feminicídio, né? Então, dia 21 de julho de 2026, já em 2024, das 72 mulheres assassinadas no Rio Grande do Sul, 9 possuíam medidas preventivas. Protetivas, desculpem. Isso foi o ano passado, foi 72, né, gente? A gente caminha para isso, lamentavelmente, né? Coisa horrível, horrível, né? Porque a gente está em setembro, né? E até o momento, 53.
0: Yeah.
1: 53. Horrível.
0: Ontem tivemos esse incidente aqui, né? Um carro acabou perdendo o controle e caiu no canalete aqui em Rio Grande. Por volta das 4 da tarde de ontem, o veículo acabou descendo sozinho e caiu em uma vala na rua Major Carlos Pinto, aqui no centro da cidade. O motorista teria estacionado o carro, mas esqueceu de acionar o freio de mão. E as pessoas que passavam pelo local tentaram auxiliar nessa situação. Então, o carro ficou assim, né? Na vala.
1: Danificou, certamente.
0: Danificou a frente do carro, né?
1: Totalmente.
0: Agradecemos aqui.
1: Prejuízo gratuito, né?
0: Yeah.
1: Um prejuízo provocado, ou seja, de um descuido.
0: Um descuido.
1: Um descuido que vai custar alto, né?
0: Uma boa...
1: Em que ponto será do canalete, né?
0: É, uma vala na Major Carlos Pinto, né? Vamos procurar saber aqui. Mas pela imagem que parece aqui para o lado da perimetral, né?
1: É, aquela obra do canalete, ela está parada por questões de 3 ou 4 centímetros, né? De diferença ali do que causou a paralisação da obra. Uma látima, né? Porque daria um bom fluxo ali.
0: Com certeza, né? Mais
1: tá
0: uma saída, né?
1: Está parado, mas o investimento já houve, né? Aí esse é o problema do dinheiro público,
0: esse
1: né?
0: É o problema.
1: Vai lá, não faz o planejamento correto, não pega os laudos certos, vai lá, faz errado e fica lá, né? Eita, isso é muito ruim. Isso é horrível.
0: A Ivonete participando, dá uma corneta aqui nos clubes, vamos ver.
2: Bom dia, Wanda, tudo bem, Wanda? Eu me atrapalhei na ligação para ganhar sobrancelhas... E a ouvinte foi mais rápida do que eu, acho que eu disquei algum número errado, enfim, mas valeu. que eu vou te falar, Wanda, eu gostaria de ouvir Raça Negra, Dono do Seu Beijo, e falar para todos, todos os tricolor, os gremistas, enfim, e os moranguinhos, né, que o Renato voltou, agora vai ser o Grêmio novamente, com o Renato Gaúcho é o Grêmio. Tá. Obrigada, Wanda. Beijo.
1: Beijo. Vamos esperar para ver.
0: Será,
1: vamos esperar será? Para ver, né, o que vai acontecer. Né? Mas só o fato de sair o técnico anterior já está bom, porque o cara não era técnico. É. Ele tinha qualquer outra profissão menos técnico. Ele nunca conseguiu organizar a equipe.
0: É, o Grêmio do Papel não era muito ruim, não, não era muito ruim, mas não deu, né?
1: Não deu certo.
0: Não deu certo. Não deu certo.
1: Aí muda. Vamos lá, a gente dizia o ano passado, né? Vai faltar técnico para tantas mudanças, né? Vamos lá com música, daqui a pouquinho, Rosário e Bica.
0: Agora para Heloísa, Pablo e Simone Mendes, Suor Pingado.

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1: Previsão do tempo.
2: A quarta-feira será ensolarada. Os ventos serão fracos, com a umidade relativa do ar em média de 75%. A mínima será de 5 graus, tanto em Rio Grande quanto em Pelotas. Durante a tarde, a temperatura sobe, podendo chegar à máxima de 16 graus. Com informações do Instituto Nacional de Meteorologia, INMET.
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0: Beleza, agora 11 horas 41 minutos. Até o momento não conseguimos ainda contato com a Rosário Bica, que seria o seu comentário neste momento, né, Magda?
1: É, não temos conexão aqui com a Rosário Bica, né? Agora sim apareceu a Rosário Bica com dicas de saúde, dicas de beleza.
0: É, podemos chamar discord. Então, agora sim, a gente já estávamos achando que ela não viria, mas ela está pronta, né, Rosário? Bom dia, um rico dia, cheio de sol, nesta terça-feira, não é isso?
2: Bom dia, Wanda, bom dia aos ouvintes da Cultura Rio Grandina. Realmente, um dia lindíssimo, né, Wanda? Não tem por que reclamar.
0: Não tem, hoje não, né?
2: E, assim, Wanda, ontem eu falava a respeito de a Pílula da Beleza, que, aliás, é um produto fantástico, maravilhoso, melhora a pele, diminui a flacidez, diminui a glicemia, diminui o colesterol, mas na verdade a gente fala de beleza, então o que a gente quer é melhoras na aparência, então melhora a viçosidade do cabelo, das unhas, da pele, é um produto fantástico, maravilhoso. Mas eu falei muito sobre resveratrol, né, Wanda, não sei se te lembras,
0: sim.
2: Que é um dos componentes da Pílula da Beleza. Então, o resveratrol, ele é oriundo, ele é proveniente das uvas pretas, Vitis vinifera. Aí eu recebi um contato de uma pessoa dizendo o seguinte, hoje de manhã, Rosário, eu falar sobre a Pílula da Beleza, achei bem interessante, mas me chamou mais atenção sobre o resveratrol, que tu disseste que ele pode diminuir o colesterol, pode diminuir os triglicerídeos, vai ajudar na melhoria da pele. Então, e eu gostaria desse produto específico, é a mesma concentração que está nas cápsulas da Pílula da Beleza. Então, é o seguinte, o resveratrol, ele pode ser manipulado de forma única, singular, só ele, dentro de uma cápsula. E o resveratrol, que ela também pergunta, a concentração mínima é de 10 miligramas, o ideal, até 200 miligramas. Então, o resveratrol é o que está contido no vinho tinto, nas cascas das uvas pretas, principalmente no vinho tinto. Então, ele é um produto que ele realmente ajuda em concentrações maiores a modular a glicemia, porque é interessante que a pessoa que é normoglicêmica, ou seja, que não tem a glicemia alterada, a pessoa toma o resveratrol e ela não baixa além do necessário. Então, ele é um modulador glicêmico. Então, a pessoa que, por exemplo, que vai ser beneficiada é aquela que tem uma hiperglicemia não diabética. Puxa, amigo, deu um nó, Rosário. O que, que é isso? Ou seja, as células beta-pancreáticas, elas são funcionantes. Elas produzem insulina. Não é que nem um diabético que já passou de glicemia de 126, 125, e somente com medicamento que vai ajudar a controlar essa glicemia. Então, essa pessoa que tem hiperglicemia, não necessariamente ela é ainda um diabético, ela pode ser um pré-diabético. Então, esse produto resveratrol é um modulador glicêmico, que vai ajudar a puxar para baixo a glicemia, trazendo de 120, 115, para o normal, a 90, a 80 e poucos. Então, ajuda bastante em concentrações superiores de 100 miligramas, no caso da glicemia e no caso do abaixamento do colesterol. Então, e sendo também que é um produto que ajuda muito na recuperação da pele, no clareamento da pele, no fortalecimento das unhas, mas ele também está contido nesse complexo que é a Pílula da Beleza, que não contém só o resveratrol, por isso que eu falei dos ativos que estão contidos na Pílula da Beleza, que é o resveratrol, que é o oleolá, que são, é o que estão contidos nas folhas de oliveira, que contém hidroxitirosol. Então, ele tem o oleolá, ele tem o melilotus officinalis, vários ativos essenciais como silício para fortalecimento da pele, diminuição da flacidez, vitamina C, ácido hialurônico. Então, é um produto completo que também traz outros benefícios ao nosso organismo. Tem pessoas que estão utilizando a Pílula da Beleza para a beleza e melhorar as dores nos ombros, por exemplo, devido ao quê? Porque contém o ácido hialurônico e contém a vitamina C, que é um hidratante nas articulações, diminuindo então a rigidez e melhorando a dor e a flexibilidade. Então, aquilo que nós melhoramos a nossa pele, com certeza vai ter o benefício no nosso corpo. Então, por isso que eu falei do resveratrol, porque contém o resveratrol na forma trans, que é melhor que a transresveratrol. 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
0: Maravilha, muito obrigada, Rosária. Até amanhã com informações aí direto das farmácias Dermaco, tirando dúvidas e esclarecendo aí as novidades de saúde para a população. Muito obrigada, Rosário.
2: Obrigada igualmente.
0: 11h49, Carlinhos Magno, que chega por aí.
1: Temos aqui o Roger Lopes desejando bom dia, o Edenir e a Sônia no Parque São Pedro, casal ligadinhos na melhor, o Wagner. O Wagner está ligado conosco também. O Sargento da Luz diz: oi, bom dia. Deve estar todo mundo com medo do time do Grêmio com a volta do Renato. E risadas, né? Forte abraço do Sargento da Luz.
0: Medo não, né, Sargento? Mas assim, com um pouco mais de otimismo, né? Daquela
1: É. Mais confiante, né?
0: farra, daquela desordem, né?
1: Desordem.
0: Então pode ser que seja mais otimistas, né? Não sei,
1: Não é medo, mas não,
0: medo, não, mas
1: confiança,
0: otimismo, assim,
1: assim, que vai
0: que
1: dar
0: começa a
1: certo, né?
0: chegar, né? O que pode
1: Pode
0: acontecer?
1: acontecer,
0: Isso,
1: né?
0: é isso.
1: A Nilce Avelini Mendonça Pires, bom dia, amigos. O Abade Silva, bom dia, assistindo. Maria da Graça Maia da Costa, bom dia aos demais integrantes da rádio, bom dia. Marli Lemos, bom dia também. A Ângela, qual é o WhatsApp da Rosário? É o 984-2601-50, né?
0: Exato,
1: O WhatsApp
0: exato,
1: Dermaco.
0: exato.
1: Já repasso para você certinho, Ângela.
0: Gente, um
1: Obrigado aí pela
0: detalhe
1: companhia.
0: importante, chegou uma notícia agora, os meninos já estão checando. O caminho, ou seja, a estrada, o fluxo entre Cassino e Barra, entre Barra e Cassino está interrompido. Então,
1: Pela
0: atenção,
1: 392.
0: pela 392, pela Barra.
1: Pela Barra.
0: Quem está se dirigindo para o Cassino pela Barra está interrompido o trânsito. Eu não sei se os meninos já têm essa informação. Isso chegou da nossa colega agora há pouco, que eu acho que transitava por esse local ou teve essa informação. Está totalmente bloqueado.
1: Tudo
0: Então,
1: parado, né?
0: tudo
1: Então
0: parado.
1: evite a
0: Então,
1: estrada da Barra.
0: evite, né? Quer chegar no cassino, vá pela RS-734.
1: Que também
0: Que
1: é uma
0: também é outra
1: confusão, né?
0: tranqueira, né? Mas eu tenho reunião lá no cassino hoje às 2h10.
1: Estamos sem saída.
0: Vou tentar sair. Vou ir de helicóptero. Vou ir de helicóptero. Vou tentar ir e sair o mais cedo possível. Que loucura.
1: Que loucura, né?
0: Ah,
1: Bom,
0: meu Deus.
1: uma informação da área esportiva. O Neymar, não, né? O Messi pode jogar no Brasil ano que vem.
0: Mas que coisa linda, menino.
1: O Ulisses Costa, da Rede Bandeirantes, revelou que Messi pode defender o Santos no ano que vem.
0: Que legal.
1: De acordo com ele, o Ulisses Costa, Messi recebeu um convite para jogar no Santos no próximo ano. O contato teria vindo do Neymar. E as chances são consideradas muito altas
0: dele jogar pelo Santos. O Messi que não joga mais pela Argentina, né, na Copa. E o Neymar também que não joga. Quem sabe se... Esses caras vão criar uma dupla de vencedores e de deixar clubes, todo mundo de água na boca aí de ver tanto talento reunido. Vai saber.
1: Quem sabe, né? Quem sabe, né? Jogar, abrilhantar o futebol brasileiro. Aí, né?
0: É verdade.
1: Aniversariante do dia, Costa também, de aniversário hoje.
0: O
1: jornalista
0: Costa
1: Edson Costa, de aniversário hoje.
0: Um abraço para o Edson Costa, né? Sempre polêmico. 30 segundos,
1: 30 segundos,
0: né? Ele quer um caso raro ser falado, debatido em 30 segundos.
1: 30 segundos.
0: Ai, meu Deus do céu, gente de Deus. E a minha irmãzinha, Sirlei, tá de aniversário. Ai, eu não vou parar de dizer hoje, né? Ai, que coisa boa. Gente, 10 minutos faltando para o meio-dia, dá tempo de música ainda.
1: Cezé de Camargo Luciano, Toneladas de Paixão.

0: Agora 11 horas 55 minutos, agora sim. A gente já retorna ainda sem a confirmação desta informação oficial da barra estar completamente fechada, porém os ouvintes já começam a se comunicar conosco aqui dizendo que a ida e a volta,
1: os dois sentidos,
0: quem vai e quem vem, está totalmente interrompida. Mas nossos repórteres já se deslocaram para lá e no meio da programação, da próxima programação, eles trarão essas informações oficiais. A gente já vai encerrando por aqui, porque... Confirmado, ó. Sim, te liguei para te salvar. Mas só um pouquinho, agora eu preciso saber se a RS-734 também está interrompida ou só a barra, Dani. Pode me informar? Porque eu tenho reunião no cassino, né? Então, a princípio, as informações que estavam chegando era só a barra, nos dois sentidos. A barra, só a barra.
1: Só a barra.
0: Tá perfeito, perfeito. Gente, vamos lá então embora. Vem aí o horário, aquele que todo mundo fica aguardando, que é o horário eleitoral gratuito. Agora a gente vai embora, mas fica por aqui na retaguarda das informações. Beijo a todos, até amanhã, Carlinhos Magno.
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0: Como o Magno é muito dedicado, ele permanece por aqui.
1: Por aqui.
0: Beijão e
1: ouvindo
0: até lá.
1: Ouvindo as propostas.
0: Exatamente. Vamos lá. 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
2: Hora certa.
1: Cultura 11:57.
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1: Previsão do tempo.
2: A quarta-feira será ensolarada. Os ventos serão fracos com a umidade relativa do ar em média de 75%. A mínima será de 5 graus, tanto em Rio Grande quanto em Pelotas. Durante a tarde, a temperatura sobe, podendo chegar à máxima de 16 graus. Com informações do Instituto Nacional de Meteorologia, INMET.
0: Previsão do tempo.

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11: Mais uma vez aqui na programação da Cultura, integrando a Zona Sul e conectada contigo. Uma ótima tarde de terça-feira, dia 15 de setembro de 2026, para você que está ligado aqui nas ondas da 105,9. Sou Paulo Ricardo e a partir de agora, depois do horário político gratuito, vamos até as 2 horas mais uma vez aqui com a nossa viagem, relembrando as clássicas da programação. Como tradicionalmente acontece, o melhor dos anos 70, 80 e 90, especialmente selecionados para você aqui pela Cultura Zona Sul, é o Radiorama no ar. E a partir de agora, a gente começa mais uma sequência, a nossa programação para matar a saudade, com essa famosa música, essa famosa canção humanitária, gravada pelo Michael Jackson e lançada em novembro de 1992, no álbum chamado Dangerous, considerada um hino pela paz e pela união global. Essa faixa reflete o desejo do artista, do Michael Jackson, de acabar com o sofrimento da humanidade e também proteger as futuras gerações. A gente começa hoje o Radiorama com Heal the World.
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Esse é o Radiorama aqui na programação da Cultura. 120 minutos de músicas que marcaram gerações. Chris Isaac, Wicked Game. Cat Stevens, Wild World. E a primeira foi o Michael Jackson, abrindo hoje o Radiorama Rio The World. 10 minutos faltando para uma. E às 2 horas da tarde, só as músicas e as melhores, especialmente selecionadas para você lá dos anos 70, 80 e 90, com a força da dinâmica contabilidade Caramuru 404 e Sulgás e Água, distribuidora Ultragás, na Avenida Presidente Vargas 572. Uma ótima tarde de terça-feira para você.

0: lá de 1999, um dos sucessos dos Acústicos e Valvulados, apenas um. Também levou o mesmo Acústicos e Valvulados, o mesmo nome do álbum dos caras, sucesso lá da década de 90, no auge do pop rock gaúcho também. Fim de tarde com você, fechando aqui a primeira parte do Radiorama nesta terça-feira. Antes teve Raul Seixas, Carpinteiro do Universo e Capital Inicial com Fátima.
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2: Hora certa,
0: 1:02.
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23: De volta com o Radiorama aqui na nossa programação até as 2 horas da tarde com as clássicas dos anos 70, 80 e 90. 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Até as 2 por aqui, eu, Paulo Ricardo, na parceria junto com você, disparando só as melhores, para a gente matar a saudade e relembrar juntos. E também a história da música, a história na memória aqui do Radiorama da Cultura Zona Sul, junto com a gente. 1 e 12, temperatura na marca dos 16 graus. Umidade relativa do ar em 51% e vento a 16 km por hora. Uma ótima tarde. Aproveite a sua tarde de terça-feira, aproveite o sol. Pra gente começar a próxima sequência, tem Maroon 5.

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0: marcaram gerações. Fechando mais uma sequência aqui no Radiorama. Relembrando o YouTube, I Still Haven't Found What I'm Looking For. Pink Floyd, Learn to Fly. Metallica, Nothing Else Matters. E ainda Maroon 5 com She Will Be Loved.
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2: Previsão do tempo.
3: A quarta-feira será ensolarada. Os ventos serão fracos, com a umidade relativa do ar em média de 75%. A mínima será de 5 graus, tanto em Rio Grande quanto em Pelotas. Durante a tarde, a temperatura sobe, podendo chegar à máxima de 16 graus. Com informações do Instituto Nacional de Meteorologia, INMET.
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Rádio Rama aqui na Cultura. Nossa viagem ao passado 70, 80 e 90. Skank, sutilmente, mascavo perto de Deus. Até às 2 horas da tarde, só clássicas aqui na nossa programação. 7 minutos agora faltando para as 2. The Wallflowers, One Headlight.

edição desta terça-feira aqui do Radiorama com o senhor Roy Orbison, You Got It. Obrigado aí pela sua parceria, sua interatividade também e principalmente pela sua audiência sempre, sempre aqui junto com a gente. Obrigado aí, o Radiorama volta amanhã, meio-dia. Eu volto às 5 da tarde no De Volta Pra Casa. Na sequência, depois do intervalo, Top Tarde. E hoje com Adriel Zdradek, junto com a gente por aqui, agitando a tarde da terça-feira pra você.

0: Hora certa.
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Tá começando o nosso Top Tarde, essa terça-feira ensolarada. Eu sou Adriel Zdradek e sou a tua companhia hoje até às 5 horas da tarde aqui com o nosso Top Tarde. Tu deve estar pensando, ué, cadê o Valeirão? Valeirão que tá no Top Tarde, sem Valeirão hoje tá em compromissos institucionais aqui da rádio e acabou passando a bola, então... O comando das picapes fica comigo hoje, Adriel Zdradek, contigo no Top Tarde, até às 5 horas da tarde, aqui na Rádio Cultura. O Top Tarde, com sua participação sempre pelo WhatsApp 991-64-7867. De novo, 991-64-7867. Eu quero a tua participação, manda tua mensagem, teu boa tarde, me diz como tá sendo teu dia. Me manda também a sugestão de música, porque aqui a programação também é feita por ti. Nós aqui da Culturas fazemos a programação sempre junto com os nossos ouvintes. Então manda tua sugestão de música que a gente vai colocar aqui na nossa fila e o seu pedido aqui na Cultura é uma ordem. Acompanhe também nossas redes sociais, arroba Cultura Zona Sul 105.9. Lá a nossa equipe de jornalismo está constantemente atualizando com todas as informações de Rio Grande, Pelotas, São Lourenço do Sul, enfim, toda a Zona Sul muito bem informada lá no nosso Instagram, arroba Cultura Zona Sul 105.9. Então nos segue lá agora para ficar por dentro de tudo. Ou também acesse nosso portal complexoculturazonasul.com.br. 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A gente fica, então, no aguardo do nosso querido colega para entrar e nos falar todas as ofertas do Super Peato no dia de hoje. 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Então vamos começar aqui com o nosso Top Tarde, lembrando a sua participação pelo 991-64-7867. E a gente já teve aqui a primeira participação, a primeira ligação, o primeiro pedido de música. E veio de longe, hein? Veio de São Paulo. Presta atenção, hein, Patrick? A Luciana, tua namorada, tua esposa, namorada, enfim, mandou aqui Tudo o que eu queria do Gustavo Lima e falou que vai dedicar pra ti, o Patrick de Rio Grande, que veio da namorada Luciana de São Paulo. Então, pra gente começar,
da melhor forma o nosso Top Tarde. Vamos lá então, Gustavo Lima, Tudo Que Eu Queria.

0: hoje não.
1: Top tarde na sua cultura, Zona Sul, 105,9. É só o começo dessa terça-feira ensolarada aqui em Rio Grande. Agora a gente tocou Henrique e Juliano, Última Saudade, que foi um pedido da nossa querida Simone Severo. A Simone, que é uma ouvinte constante aqui da cultura. Simone, muito obrigado pela tua participação. Lembrando que eu quero também a participação de todo mundo pelo 991-64-7867. Faz assim como a Simone e me manda a música que tu quer ouvir, que a gente vai colocar aqui, com certeza, na nossa playlist. Agora, 2:30 em ponto. A gente vai para um rápido intervalo e voltamos em seguida com o nosso Top Tarde. Eu sou Adriel Estrada, que sou a tua companhia até às 17 horas. Voltamos em seguida.
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3: Previsão do tempo.
4: A quarta-feira será ensolarada. Os ventos serão fracos, com a umidade relativa do ar em média de 75%. A mínima será de 5 graus, tanto em Rio Grande quanto em Pelotas. Durante a tarde, a temperatura sobe, podendo chegar à máxima de 16 graus. Com informações do Instituto Nacional de Meteorologia, INMET.
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Top Tarde de volta aqui na sua Cultura 105,9. Eu sou Adriel Zdradek e hoje estou aqui substituindo o Valeirão. O Valeirão está em compromissos institucionais aqui da Cultura. O homem é um homem de negócios também, né? Então ele pediu para eu substituir ele aqui no Top Tarde de hoje. E é um prazer ser a tua companhia até às 5 da tarde aqui com muita música boa, muita participação. E falando em participação, a gente já tem aqui as nossas primeiras, né? Pelo 991-64-7867. A Lidiane Lima mandou aqui a sua mensagem. Boa tarde, tudo bem? Toca Menos é Mais com Pablo aí para todos nós ouvirmos. E se puder, me dá uma informação. Ela perguntando aqui sobre o condicionamento que estava tendo na Barra mais cedo, né? Que a gente falou aqui na nossa programação, no programa Palavra de Mulher. Eu tô indo atrás, tá, Lidiane, dessa informação. Ainda não tive a confirmação se a Barra já está liberada ou não. Inclusive, se tiver algum ouvinte nos ouvindo aí que tenha passado pela Barra ou está no congestionamento da Barra, se puder nos informar aí, nos ajudar com essa informação aqui para a Lidiane, se a Barra já está liberada, a gente agradeceria muito, tá? Tem também a participação da Luana do Helena Ismael. Boa tarde, estamos ouvindo aqui, trabalhando da cozinha da escola Helena Ismael. Helena Ismael já... Para quem não sabe, Helena Ismael é a escola que eu estudei a minha infância inteira, né? Fiz o ensino fundamental inteiro no Helena Ismael. Estudei no Helena de 2010 a 2017. Do primeiro ao nono ano. Então, escola da minha vida aí, o Helena. Fui muito feliz. Um abraço para todo mundo aí, para Andréia, para Lu. Uma escola sensacional. Tanto que saí do Helena, meus irmãos mais novos, todos também estão fazendo ainda carreira aí no Helena Ismael. Meu outro irmão já se formou. E o meu irmão mais novo ainda estuda na escola Helena Ismael. Um beijão pro Felipe, meu irmão. E a Luana pede aqui uma música do Barões da Pisadinha, oferecer pra Mara. É o Wagner, a Mônica e a Luana da cozinha da escola Helena Ismael. Com certeza já tá aqui na nossa fila de reprodução, Luana. Muito obrigado pela participação. E a Heloísa Porto também, boa tarde, que essa tarde de quarta-feira, terça-feira hoje, no caso, a Heloísa escreveu aqui quarta-feira, mas hoje é terça, que a tarde de terça-feira seja leve, tranquila e abençoada, queria escutar Gustavo Lima, Bala Alojada. Com certeza, todos os pedidos já estão aqui na nossa fila, nesse momento, 2h41 da tarde. A gente vem aqui então com os pedidos dos ouvintes, né, começando pelo pedido da Lidiane, Grupo Menos é Mais e Pablo, Saudade. Saudade, vamos ver aqui o nome da música. Saudade Inconveniente, o Magno me ajudou aqui. Então vamos lá, pedido da Lidiane, Saudade Inconveniente aqui na sua Cultura, até às 5 da tarde com o nosso Top Tarde. Eu sou Adriel Zdradek, que é um prazer ser a tua companhia, vamos lá.

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0: Capuzão. Que honra demais poder estar aqui, viu?
1: Você tá doido.
0: Obrigado, gente. Obrigado.

tarde, terça-feira, 15 de setembro. Eu sou Adriel Sdralik, eu sou a tua companhia hoje, substituindo o Valerão até as 5 da tarde aqui no nosso Top Tarde. Agora acabamos de tocar Armandinho, Tarde de Sol. Passamos também por Papas da Língua, Oba Oba. Além do pedido dos ouvintes, né? Pediram Barões da Pisadinha, Esquema Preferido, Gustavo Lima, Bala Alojada e Grupo Menos é Mais e Pablo. A gente segue aqui com a nossa cultura, lembrando para você seguir o nosso Instagram, @culturazonasul105.9, para você ficar sempre muito bem informado, pois a nossa equipe de jornalismo atualiza diariamente com as principais informações da Zona Sul, Pelotas, Rio Grande, São Lourenço do Sul, toda a Zona Sul, todo esse alcance imenso que a Rádio Cultura tem. Então nos segue lá no @culturazonasul105.9 no Instagram para ficar sempre muito bem informado. Falando em informação, vamos trazer aqui algumas informações importantes que você pode encontrar também nas nossas redes e no nosso portal. Importante, pois a greve dos bancários em Pelotas, né, mantém 8 agências da Caixa Econômica Federal fechadas na Zona Sul do estado. A paralisação está atingindo unidades em Pelotas, Canguçu, Camaquã, Tapes e São Lourenço do Sul. E segundo o sindicato, cerca de 130 trabalhadores aderiram ao movimento na região. Uma nova rodada de negociações com a Caixa está prevista para esta quarta-feira, amanhã, portanto. Enquanto não houver acordo, a greve segue por tempo indeterminado. Em Rio Grande, as agências estão funcionando normalmente. Então aí a informação sobre a greve dos bancários em Pelotas, Canguçu, Camaquã, Tapes e São Lourenço do Sul. A gente segue aqui então com o nosso Top Tarde, vamos para um rápido intervalo, a gente volta em seguida com mais participação, com mais música boa, até às 5 horas da tarde, aqui na sua Cultura 105,9.

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0: 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A gente segue então o nosso Top Tarde nessa terça-feira ensolarada, nesse momento 15 horas e 13 minutos. Eu sou Adriel Zdradek e eu sou a tua companhia nessa tarde até às 17 horas, hoje substituindo o Valerão. O Valerão que está em reuniões institucionais, afinal o homem é um homem de negócios também. Tinha reunião essa tarde e pediu para eu substituir ele aqui no Top Tarde e é um prazer ser a tua companhia aqui na Cultura Zona Sul 105,9. A gente segue aqui, lembrando para você fazer a sua participação pelo 991-64-7867, mandar a tua mensagem, interagir aqui comigo, mandar a tua sugestão de música, mandar o teu boa tarde, mandar o teu abraço, quer dedicar música para alguém, pode mandar também, lembrando então, 991-64-7867. Nos acompanhe nas nossas redes sociais, arroba Cultura Zona Sul 105.9, lá tu fica muito bem informado, e também pelo nosso portal complexoculturazonasul.com.br. A gente tem aqui então mais participações, o Beto mandou, boa tarde, aqui é o Beto, toca aí Conexão para minha filha Luna, quem tem cultura tem tudo. É isso aí, Beto, muito obrigado pela participação. Tem também o Cássio Curs, boa tarde na escuta em Pelotas, Cássio Curs do bairro Fragata. Boa tarde, Cássio, obrigado pela sintonia. A Lidiane aqui mandou também, não ouvi no ar se a barra já tá livre, o trânsito. A gente está indo atrás dessa informação, a gente tô procurando aqui para saber, pessoal também que estiver passando aí pela barra, pessoal que tiver passado, que estiver talvez preso no trânsito, informa para nós se a barra já está liberada, é a pergunta da Lidiane Lima. 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É o Top Tarde, eu sou Adriel Strade, que sou a tua companhia até as 17 horas. E agora a gente vai com música, né? É o pedido do Beto, pediu conexão pra filha dele, Luna. Então vamos aqui com conexão, Daniel Júnior, é o pedido do Beto.

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1: Que beleza, é o Top Tarde na Cultura Zona Sul 105,9, integrando a Zona Sul e conectada contigo. O Top Tarde segue nesse embalo, terça-feira ensolarada, agora 13h30 da tarde. Faz a sua participação pelo 991-64-7867, fala comigo, manda aquele boa tarde, diz como tá sendo o teu dia, manda tua sugestão de música que a gente coloca aqui na nossa programação, porque a programação da cultura também é feita por vocês, nossos ouvintes. Então, o pedido de vocês aqui é uma ordem no nosso Top Tarde. Eu vou ler aqui então algumas das participações que tivemos. A Rejane do Barro Duro tá mandando boa tarde Rejane. Muito obrigado pela sintonia de sempre. O Júlio de Pelotas também fez a sua participação, fez aqui também ter o pedido de música. Tranquilo, Júlio, vamos ver aqui se a gente tem a música que tu pediu na nossa programação e vamos botar na fila se possível, com certeza. Obrigado. Aqui o Anderson Lima, da Estofaria Rio Grande. Boa tarde, meu nobre. Meu nobre, toca pra nós e de volta do Suel. Anderson Lima, da Estofaria Rio Grande, sempre ligado na melhor. Um grande abraço. Um abração, Anderson. Muito obrigado pela sintonia. A Denise Melo mandou boa tarde. Está muito bom. Obrigado, Denise. Toca Armandinho pra minha mãe, Dona Sueli Terra. Com certeza vamos estar colocando aqui na nossa sequência. E aqui a Mari Santa. Bom dia, tudo bem com vocês? Estou ouvindo Valeirão sempre no Manhã Regional. Muito obrigado, nosso ouvinte do Manhã Regional, porque no horário daí aqui são 4 horas da manhã. Da onde está falando? Boa tarde aqui, bom dia, meio-dia e meia. Se pudermos falar aí de onde tu tá falando exatamente, a gente agradece. Muito obrigado pela mensagem. A gente segue o nosso Top Tarde até às 17 horas. Eu sou Adriel Strade, que hoje substituindo o nosso querido Valeirão, que está em compromissos institucionais na tarde desta terça-feira. E eu, Adriel, estou aqui fazendo minha estreia no Top Tarde e é um prazer ser a tua companhia aqui na Rádio Cultura. Lembrando para você acompanhar o nosso Instagram, @culturazonasul105.9, reforçando para tu ficar sempre muito bem informado. A gente sempre reforça para os nossos ouvintes, né, para se informar através de portais jornalísticos e de credibilidade. Porque hoje em dia, com o mundo das redes sociais, né, a gente sabe que tem muita página de notícia que dissemina aí muitas vezes informações falsas e sem a devida checagem. Então, por isso, se informem sempre através de portais de notícias jornalísticos oficiais e de credibilidade. E nesse caso, nada melhor do que a Cultura, @culturazonasul105.9, porque lá tu fica muito bem informado. A nossa equipe de jornalismo atualiza diariamente todas as informações da Zona Sul do Estado. Vamos agora então a um breve intervalo, a gente volta em seguida com muita música boa, com todos os pedidos aqui dos nossos ouvintes no Top Tarde, a gente volta em seguida.

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3: Previsão do tempo.
4: Previsão do tempo.
5: A quarta-feira será ensolarada. Os ventos serão fracos, com a umidade relativa do ar em média de 75%. A mínima será de 5 graus, tanto em Rio Grande quanto em Pelotas. Durante a tarde, a temperatura sobe, podendo chegar à máxima de 16 graus. Com informações do Instituto Nacional de Meteorologia, INMET.
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25: Top tarde rolando aqui na sua cultura, nesse momento 3 horas e 43 minutos, tarde de terça-feira ensolarada, eu sou Adriel Zdralik e tô contigo aqui no Top Tarde até as 17 horas, aqui contigo hoje substituindo o nosso querido José Augusto Valerão. 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Top tarde, vamos aqui então, antes da música, com um pouco de informação do esporte, né? O pessoal de Pelotas aí que tá ligado, tá sabendo que vai ter brapel. E a Federação Gaúcha de Futebol confirmou o horário, é o primeiro brapel da história da divisão de acesso. O clássico entre Brasil e Pelotas vai ser disputado nesse sábado, às 4 da tarde, no estádio Boca do Lobo. O jogo é válido pela 13ª rodada da divisão de acesso. O jogo até chegou a ser cogitado para domingo, mas a mudança foi rejeitada por questões de segurança. O Brasil e Pelotas estão fora da zona de classificação com 14 e 15 pontos. O Brasil com 15 e o Pelotas com 14 pontos. E antes do clássico, os dois times jogam nessa quarta-feira. O Brasil recebe o Santa Cruz às 7 da noite no Bento Freitas e o Pelotas enfrenta a Pafute às 3 da tarde em Caxias do Sul. Beleza? Então é aí a informação. Clássico Brapel, primeiro da história da divisão de acesso, vai movimentar Pelotas, essa cidade apaixonada pelo esporte e pelo futebol principalmente. Vamos trazer aqui as outras participações pelo nosso WhatsApp 991-647-867. Boa tarde, amigo da rádio. Quero ouvir Mari Fernandes, abraço. Sempre ligadinha na melhor. Não achei que o nome da nossa querida participante, mas o final 6048, muito obrigado pela tua participação. O nosso colega aqui da Rádio Cultura, Marcelo Portela, boa tarde, na escuta. Marcelo estava aqui no estúdio com a gente agora há pouco, mandou seu boa tarde, muito boa tarde, Marcelo. A Sônia Lucas está pedindo Bruno e Marrone, mandando aqui o seu abraço e pedindo Bruno e Marrone. Com certeza vamos colocar aqui na nossa fila de reprodução, na nossa playlist aqui da Cultura. E a gente vai botar aqui então, começando com mais música, Armandinho, foi um pedido da Denise Melo. Pediu Armandinho para minha mãe, para a mãe dela, no caso a dona Sueli Terra. Então vamos tocar aqui Armandinho Semente, pedido então da Denise Melo.

0: Obrigado, Diego, Vitor Hugo.
1: Obrigado, Bruno Marrone, por aceitar o convite de cantar essa moda linda com a gente.
2: Alô, meninos, sucesso pra vocês.
1: Ô, moçada.
3: Obrigado a vocês, viu?
0: Muito obrigado.
3: Obrigado mesmo.

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1: É isso aí, Top Tarde na sua cultura, 105,9, integrando a Zona Sul e conectada contigo. Tá bom demais, a gente passou agora por Skank Sutilmente, também passamos por Diego e Vitor Hugo e Bruno e Marrone, Facas, passamos por Mari Fernandes, Você Vai Ver, e Armandinho Semente. A gente segue aqui com o nosso Top Tarde na sua cultura, nesse dia 15 de setembro. Eu sou Adriel Estrada, que sou tua companhia até às 5 horas da tarde, hoje substituindo o Valerão aqui na Cultura. A gente reforça o pedido pela sua participação pelo 991-64-7867. Manda tua mensagem, tua sugestão de música, que a gente vai atender aqui na Cultura e vamos conversar. Me ajuda a fazer esse programa, faz o programa junto comigo, porque aqui na Cultura a nossa programação é feita também pelos nossos ouvintes. Vamos agora para um rápido intervalo, a gente volta em seguida com mais música boa e muito alto astral aqui no Top Tarde. Voltamos logo. 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
1: Cultura 4 e 3.
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17: Bora lá, Cultura Zona Sul, integrando a Zona Sul e conectada contigo. A gente segue aqui o nosso Top Tarde até às 17 horas. Eu sou Adriel Zdradek e tô aqui no comando das picapes, substituindo o nosso querido José Valerão hoje no nosso Top Tarde. Manda tua mensagem pelo WhatsApp 991-64-7867, manda tua sugestão de música, manda o teu boa tarde, conversa comigo, faz a programação da cultura aqui junto comigo, porque na cultura a programação é feita também por vocês, nossos ouvintes. Já seguiu a cultura no Instagram, nas redes sociais, @culturazonasul105.9. Lá você encontra as principais notícias sempre atualizadas pela nossa equipe de jornalismo aqui, o José Vitor, o Alisson, eu, o Adriel... Todo o pessoal do jornalismo aqui atualizando diariamente o nosso Instagram e o nosso portal de notícias complexo culturazonasul.com.br com as principais notícias de Rio Grande, Pelotas, São Lourenço do Sul, enfim, toda a Zona Sul integrada na cultura e tu sempre muito bem atualizado pelas nossas redes sociais e pelo nosso portal de notícias. Então repetindo, @culturazonasul105.9. Pode também nos seguir lá no Facebook, Cultura Zona Sul FM, onde tu encontra as nossas transmissões dos programas jornalísticos da manhã. Tanto o Manhã Regional, apresentado pelo Valerão, juntamente comigo, Carlos Magno, quanto pelo programa Palavra de Mulher, apresentado pela nossa querida Wanda Leite, com auxílio também aqui na mesa de som do Carlos Magno e também toda a equipe aqui da rádio. O Top Tarde segue até às 17 horas aqui com a gente, manda tua mensagem, faz a tua participação. 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Esses são os nossos apoiadores que acreditam na cultura e fazem junto conosco aqui o nosso Top Tarde de todos os dias da semana, das 2 horas às 5 horas da tarde. Vamos com música, vamos com música. Agora vamos para um bloco internacional, trazendo uma música um pouco mais atual, sucessos internacionais. Vamos começar com ele. A gente não pode falar de sucesso sem falar dele, né? Justin Bieber. Justin Bieber, Peaches com Daniel Kaiser.
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0: Top Tarde, Top Tarde, passando aqui por sucessos internacionais na sua cultura 105,9. Passamos por Akon, The Weeknd, Justin Bieber, grandes sucessos, tanto atuais como um pouco mais antigos, mas que nunca saem do ouvido da galera. A gente vai para um rápido intervalo aqui no nosso Top Tarde, voltamos em seguida com mais música, mais participação aqui na sua cultura. Voltamos logo.
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0: Cultura 4 e meia.

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4: Previsão do tempo.
5: Previsão do tempo.
6: A quarta-feira será ensolarada. Os ventos serão fracos, com a umidade relativa do ar em média de 75%. A mínima será de 5 graus, tanto em Rio Grande quanto em Pelotas. Durante a tarde, a temperatura sobe, podendo chegar à máxima de 16 graus. Com informações do Instituto Nacional de Meteorologia, INMET.
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20: Cultura Zona Sul, 105,9, integrando a Zona Sul e conectada contigo. Eu sou Adriel Estrada, que sou tua companhia aqui no Top Tarde até às 17 horas. Hoje substituindo o nosso querido José Valerão, que o homem estava numa agenda institucional. Afinal, o homem é um homem de negócios e pediu para eu substituir ele no Top Tarde. E é um prazer ser a tua companhia nessa tarde das 14 horas até às 17 horas aqui na sua cultura. WhatsApp 991647867, participe conosco, pede tua música, dá o teu boa tarde, fala comigo, me conta como tá sendo o teu dia, faz a tua participação pelo nosso WhatsApp, vou repetir, 991647867, porque aqui na Cultura a programação é feita também por vocês, nossos ouvintes, e é um prazer ter vocês aqui conosco. Já viu o Instagram da Cultura, arroba Cultura Zona Sul 105.9. Lá tu encontra as principais notícias sempre atualizadas pela nossa equipe de jornalismo. José Vitor, o Alisson, eu, Adriel Zdradek, estamos sempre atualizando ali o nosso feed, o nosso portal de notícias também, complexoculturazonasul.com.br. As principais notícias de Rio Grande, Pelotas, São Lourenço do Sul, enfim, toda a Zona Sul muito bem informada através do arroba Cultura Zona Sul 105.9. Tem também o nosso Facebook Cultura Zona Sul FM, lá tu encontra as lives dos nossos programas jornalísticos pela manhã. Programa Manhã Regional, apresentação do José Valerão, participação minha e do Carlos Magno. E também o programa Palavra de Mulher, apresentado pela nossa querida Wanda Leite, com o Carlos Magno aqui no auxílio pela mesa de som e toda a equipe de jornalismo da rádio. A gente segue aqui no nosso Top Tarde, então, programação musical até às 17 horas. Vamos agora com um MPBzinho, né, uma musiquinha clássica do Brasil. E a gente segue aqui, lembrando, manda o teu pedido, manda a tua participação pelo 991647867. Então vamos com música para seguir da melhor forma esse finalzinho de tarde aqui na Cultura.

0: Encerrando então o Top Tarde, foi um prazer estar contigo desde as 2 horas até agora, 5 horas da tarde. Eu sou Adriel Zdralic e fico por aqui. Agora vocês ficam com De Volta Pra Casa, a apresentação do nosso querido Paulo Ricardo aqui na sua cultura. Paulo Ricardo que já está aqui no estúdio preparado para começar o De Volta Pra Casa. Naquela sintonia, aquele bom papo com vocês, que vocês sempre gostam. 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Eu fico por aqui. Sou Adriel Zdrada, que fui tua companhia no Top Tarde. Fica agora com De Volta Pra Casa com Paulo Ricardo. Voltamos em seguida.
1: Hora certa.
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Muito bem, senhoras e senhores, agora são 5 horas mais 14 minutos. Um bom final de tarde para você sintonizado aqui na nossa programação, na programação da Cultura, integrando a Zona Sul e conectada contigo. Tô chegando mais uma vez para junto com você até as 8 da noite mandar ver aqui mais uma vez na melhor trilha sonora de final de tarde, início de noite, na programação do De Volta Pra Casa.

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3: Bora lá então, agora são 5 horas mais 25 minutos. Aniversariantes do dia, famosos do dia, Tom Hardy. Ator de cinema internacional norte-americano, está fazendo hoje 49 anos. Também o Félix Lee, 26 anos, está completando hoje, o rapper internacional. E também o Príncipe Harry, 42 aninhos, está completando na data de hoje, o Príncipe Harry. Para você também que está de aniversário na data de hoje, neste 15 de setembro de 2026, parabéns, muitas felicidades, tudo de bom aqui da equipe da Cultura Zona Sul.

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0: Muito bem, agora 23 minutos faltando para 6, fechando aqui a primeira sequência do nosso De Volta para Casa com o Ed Sheeran, Shivers. Também nessa sequência teve o Clayton e Romário, com a participação do Zé Neto e Cristiano, Não Namora, e a Ana Castela, Rodeio no Texas. As principais informações do dia em destaque aqui na nossa programação de final de tarde. O Conselho de Integração Universidade e Sociedade, o CIUS, realizou na última quinta-feira, dia 10, no auditório do Centro de Convivência dos Jovens do Mar, o CCMAR, mais uma reunião ordinária com foco no processo de revisão do Estatuto da Universidade. O encontro também tratou da indicação de representantes do Conselho para espaços institucionais da FURG e de encaminhamentos relacionados à participação da comunidade externa nas discussões sobre o futuro documento. Essa informação é um dos destaques de hoje. Completinha a entrevista, a matéria completa para você, com entrevista também no nosso site complexoculturazonasul.com.br. Confira lá. Reunião debateu aí participação da sociedade no processo de revisão do Estatuto da FURG. Confira lá. complexoculturazonasul.com.br.
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2: Hora certa.
0: 21 para 6.

0: Previsão do tempo.
1: Previsão do tempo.
2: A quarta-feira será ensolarada. Os ventos serão fracos, com a umidade relativa do ar em média de 75%. A mínima será de 5 graus, tanto em Rio Grande quanto em Pelotas. Durante a tarde, a temperatura sobe, podendo chegar à máxima de 16 graus. Com informações do Instituto Nacional de Meteorologia, INMET.
0: Previsão do tempo.
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Muito bem, senhoras e senhores, 15 minutos, 15 não, 13, precisamente 13 minutos, faltando agora para 6 horas da tarde, para 6 horas da tarde, nós já estamos de volta para casa, junto com você aqui na programação da Cultura, que vai até às 8 horas da noite. Música e informações do dia para você. A Prefeitura do Rio Grande realiza nesta terça-feira, está realizando nesta terça-feira, a abertura das propostas da licitação para a retomada da reforma da Unidade Básica de Saúde da Família, a UBSF Ivani Maich das Neves, que fica no bairro Getúlio Vargas, no BGV. O processo tem valor máximo de R$ 777.196,65. E busca contratar uma nova empresa para executar os serviços de revitalização da unidade, após o contrato anterior ser rescindido em razão do abandono da obra. A reforma é uma demanda aguardada pelos moradores do bairro e integra os investimentos destinados à recuperação de equipamentos públicos atingidos pelas enchentes. A proposta é organizar, aliás, reorganizar os espaços da UBSF e adequar também a estrutura às necessidades das equipes de saúde e também dos usuários.

0: legal, o senhor de volta pra casa aqui na programação da cultura com Bruno Mars e a Lady Gaga, Die With A Smile. Mais uma sequência de músicas que finalizam por aqui. Na realidade, a primeira parte do programa foi pra conta com o som da Lady Gaga. Foi pra conta com o som da Lady Gaga e agora tem informação pra você que está ligado e sintonizado aqui na nossa programação. Não esquecendo que pode participar e também interagir pelas nossas redes sociais. Se ainda não segue nosso perfil no Instagram, siga lá, @culturazonasul105.9. E tem também aqui o WhatsApp para mensagens instantâneas no De Volta Pra Casa. O Banco de Alimentos do Rio Grande realizou nesta segunda-feira, dia 15, um encontro de encerramento das atividades do estágio de acadêmicos do curso de nutrição da Unicesumar. A atividade marcou a conclusão de mais uma etapa da parceria mantida entre a instituição de ensino e o banco desde o primeiro semestre de 2024, aproximando a formação universitária do trabalho desenvolvido pelas entidades assistenciais aqui da cidade do Rio Grande.
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2: Hora certa.
0: 6:02.
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bem, agora são 6 horas e 12 minutos, a temperatura em 16 graus. Já estamos de volta aqui na programação da Cultura e de volta para casa junto com você. O Banco de Alimentos celebra encerramento de estágio de acadêmicos de nutrição da Unicesumar, a gente falou aqui no programa. Também daqui a pouco mais vou estar falando sobre o mestrando da FURG, que conquista prêmio em congresso da Sociedade Brasileira. E também uma ação na escola bilíngue, promove diálogo sobre autoestima. Teremos também informações sobre economia e os principais destaques do dia também pelo nosso site, pelo nosso portal de notícias aqui na programação da Cultura. 991-647867 é o nosso WhatsApp para você mandar aquela mensagem, aquele salve, aquele alô de final de tarde e participar também aqui da nossa programação.

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1: Vamos lá então, a dica de hoje é o filme A Maravilhosa Árvore Encantada. Em A Maravilhosa Árvore Encantada, uma família moderna resolve se mudar para o campo em busca de um recomeço e de uma maneira de conectar entre si, de conectar-se entre si, longe das telas e também da internet. As crianças passam a explorar então seu novo lar e os espaços ao redor da casa. Nessas brincadeiras ao ar livre, elas descobrem um feito extraordinário, uma árvore mágica que as transporta para um mundo fantástico, com residentes excêntricos e aventuras extraordinárias. É durante esse encontro que a família redescobre o poder e o valor de estarem juntos. Dica de hoje, dica de filme, dica de bom filme, principalmente para ver com a família A Maravilhosa Árvore Encantada.
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0: aí a parceria do Elton John com a Dua Lipa, Cold Heart. Antes, Coldplay com Feels Like I'm Falling in Love. Fechando mais uma sequência de música e informação para você sintonizado aqui junto com a gente, para você que está participando também aí pelo nosso WhatsApp. Obrigado aí pelas mensagens e pela, é claro, o boa tarde, o boa noite que está chegando também por aqui. Já já eu te mando aquele alô especial, tá bem? Fica sintonizado aqui junto com a gente. Para quem não mandou mensagem ainda e não participou, 991-647867. Tá chegando por aqui mais um intervalo. E na sequência, eu trago mais uma edição do Top 3 com as músicas mais pedidas do dia aqui na nossa programação. Rio Grande será uma das cidades sede do Seminário Internacional O Enfrentamento às Emergências Climáticas e o Fortalecimento de Sistemas Universais de Saúde, produzindo redes internacionais de formação e pesquisa, que reúne instituições brasileiras e também internacionais para discutir os desafios contemporâneos da saúde pública e fortalecer a cooperação entre ensino, pesquisa e também gestão. A programação em Rio Grande acontece no dia 19 de setembro, às 9h30 da manhã, às 12 horas, das 9h30 da manhã ao meio-dia, no Salão Nobre da Prefeitura do Rio Grande, com a realização da mesa temática Participação Social nas Políticas Públicas, o Desenvolvimento do Trabalho e a Democracia como Valor, avanços nas interações entre políticas públicas, a pesquisa e as interações com os territórios como inovação.
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2: Previsão do tempo.
3: A quarta-feira será ensolarada. Os ventos serão fracos, com a umidade relativa do ar em média de 75%. A mínima será de 5 graus, tanto em Rio Grande quanto em Pelotas. Durante a tarde, a temperatura sobe, podendo chegar à máxima de 16 graus. Com informações do Instituto Nacional de Meteorologia, INMET.
1: Previsão do tempo.
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apareceu de volta pra casa aqui na programação da Cultura. E esse foi o Top 3 com as músicas mais curtidas no dia de hoje aqui na nossa programação. Legal, você continua participando, 8 minutos faltando agora para 7, 8 para 7, 7 horas tem por aqui informações e as notícias do futebol também. Para 7, deixa eu atualizar aqui a temperatura, 16 graus. Agora sim, 16 graus de temperatura. E a gente segue com mais músicas. Já já tem informação para você. Um pouquinho antes do intervalo. Segura aí. Bora lá de Zé Vaqueiro.

0: Realiza mais uma sequência de música e informação aqui no De Volta Pra Casa. Antes teve o Zé Vaqueiro com Coladinho. Pontualmente 7 da noite. O excesso de chuva registrado em agosto afetou o início da safra de morango aqui em Rio Grande. Somente no último mês, o acumulado de chuva passou de 342 milímetros. O volume ocorreu em um período importante para o desenvolvimento das plantas, que são semeadas entre abril e junho e colhidas a partir de setembro. Em decorrência desse cenário, a umidade do solo e a presença de fungos nos frutos está fazendo com que cerca de 19 produtores de morango na cidade sintam o impacto do clima sobre a safra. De acordo com Rogério Silveira, chefe do escritório da Emater aqui em Rio Grande, a chuva favoreceu a presença de fungos nas lavouras. Apesar disso, a avaliação técnica neste momento é cautela. Isso porque ainda não é possível dimensionar se haverá redução na produção ao final desta próxima safra.
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2: Hora certa.
0: 7:02, está na Cultura.

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1: Muito bem, 7 horas mais 11 minutos, temperatura em 16 graus. Vamos lá, em frente então, com mais um Bola na Trave. E o destaque do dia de hoje é a questão aí, ó, que tá rolando principalmente nos jornais digitais e na internet, que é a questão aí do fim do ciclo do Neymar na seleção brasileira, segundo a confirmação do Carlo Ancelotti. O técnico Carlo Ancelotti confirmou que o futuro da seleção brasileira não conta com o Neymar. O italiano disse que o próprio jogador já informou que não deseja voltar a vestir a amarelinha depois da Copa do Mundo e que a equipe precisa de renovação. A última dança de Neymar na seleção brasileira foi na Copa do Mundo em uma convocação repleta de expectativas. O jogador, no entanto, se machucou antes do Mundial e pouco atuou nessa competição. Ainda assim, o técnico não se arrepende de ter levado o camisa 10 para o torneio. O Neymar já confirmou que não quer voltar à seleção. A Copa do Mundo encerrou uma geração que começou em 2018 e disputou 3 mundiais. Alguns podem continuar, mas, no geral, precisamos de novos jogadores e uma nova identidade na seleção, disse o Carlo Ancelotti. Olha! Agora são 7h12, tá chegando então ele, trazendo mais informações pra gente aí, Adriel. Boa noite.
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2: É isso aí, boa noite. A eleição do Inter começa a ganhar novos capítulos e um dos nomes que pode ter papel importante nessa disputa é o empresário Delcir Sonda. Depois de fazer uma doação de 20 milhões de reais para ajudar o clube a quitar pendências com os jogadores e melhorar o fluxo de caixa, Sonda deve participar da eleição do Colorado no final do ano. Por enquanto, a tendência é que ele renove o cargo de conselheiro, já que o mandato de 6 anos chega ao fim agora. Sonda deve ser um dos primeiros nomes da chapa do movimento Intergrande, o MIG. Ele já participou da última eleição ao lado de Roberto Melo em 2023, quando a chapa acabou derrotada por Alessandro Barcelos. Mas existe também a possibilidade de Sonda ter um papel ainda maior. Nos bastidores, existe a ideia de que ele possa ser candidato a vice-presidente eleito e integrar o conselho de gestão do clube. Sonda, inclusive, cogita se mudar para Porto Alegre para ficar mais próximo do clube e a definição vai depender principalmente da disponibilidade do empresário. Apesar disso, ele é visto dentro do grupo como alguém que não necessariamente precisa ocupar um cargo para ter influência dentro do Inter. Sonda tem uma relação histórica com o Colorado e já ajudou financeiramente o clube em outros momentos, inclusive em contratações de jogadores como D'Alessandro e Kleber Chicletinho. Agora, a doação de 20 milhões de reais recoloca o empresário no centro das discussões políticas do Inter, justamente em um momento de crise esportiva e de antecipação da disputa eleitoral. Eu sou Adriel Zdradek e esse foi o Bola na Trave. Uma boa noite a todo mundo sintonizado aqui no De Volta Pra Casa.
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Maneskin com Begin. 7 horas e 28 minutos. Agora o laudo pericial de DNA, elaborado pelo Instituto Geral de Perícias e concluído nesta segunda-feira, apontou aí uma compatibilidade entre o perfil genético de um investigado e o perfil genético masculino identificado no material coletado sob as unhas de uma vítima. A conclusão de um exame de DNA levou à prisão preventiva do principal investigado no feminicídio de uma mulher de 25 anos aqui em Rio Grande. O homem, de 41 anos, foi preso pela Polícia Civil na noite de ontem em via pública no bairro Miguel de Castro Moreira. A identidade do suspeito não foi divulgada. O crime aconteceu em 12 de junho, na localidade da Capilha. Na ocasião, a vítima foi encontrada morta com sinais de estrangulamento e ferimentos provocados por arma branca. Um mês depois, em julho, a Polícia Civil informou que o principal suspeito estava foragido e que a justiça havia decretado a prisão temporária dele. De acordo com a delegada Alexandra Sousa, titular da Delegacia Especializada no Atendimento à Mulher, o DEAM de Rio Grande, naquele momento os investigadores ainda aguardavam os resultados dos exames periciais, entre eles a comparação genética, e a polícia também

0: não confirmava publicamente a relação entre o homem e a vítima. Segundo a Polícia Civil, o resultado pericial reforça outros elementos reunidos durante a investigação. Entre eles estão informações sobre a presença e a circulação do investigado nas proximidades da residência da vítima, o vínculo entre os dois e a inserção dele no contexto dos fatos.
1: Previsão do tempo.
2: Previsão do tempo.
3: A quarta-feira será ensolarada. Os ventos serão fracos, com a umidade relativa do ar em média de 75%. A mínima será de 5 graus, tanto em Rio Grande quanto em Pelotas. Durante a tarde, a temperatura sobe, podendo chegar à máxima de 16 graus. Com informações do Instituto Nacional de Meteorologia, INMET.
1: Previsão do tempo.
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6: Legal, já estamos de volta por aqui, 21 minutos agora, 21 minutos faltando para as 8, reta final do De Volta para Casa aqui pela Cultura Zona Sul. Já tem mais informações para você, as últimas em destaque no dia de hoje.

Sign of the Times com o Harry Styles aqui no nosso De Volta Pra Casa. 12 minutos faltando para as 8, reta final aqui do programa, com a força da Bela Madeira, móveis sob medida e projetos personalizados para a sua casa. 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Saideira aqui do

0: movimentar o país no dia de hoje.
1: Olá, uma boa noite.
0: Boa noite para você que nos acompanha em todo o país.
1: Terça-feira, 15 de setembro de 2026.
0: Vamos aos destaques do dia.
1: A infraestrutura por trás da tela. Data Centers mantém o mundo conectado.
0: O Brasil sanciona a lei que cria regime tributário especial para a instalação desses espaços no país.
1: É o Redata. Medida prevê incentivos fiscais de uso de energia renovável. Pablo Mundim.
2: A nova legislação também contempla serviços de computação em nuvem e operações de inteligência artificial, como treinamento e geração de respostas do modelo de IA.
0: Produção agrícola e pecuária.
1: O Brasil colheu cerca de 361 milhões de toneladas de grãos na safra 2025-26, 2,6% a mais em relação à anterior.
0: E produção de carnes deve ultrapassar 34 milhões de toneladas em 2026 e 2027. Natália Kozlik.
3: De acordo com a Conab, o resultado permitirá um aumento nas exportações sem comprometer o abastecimento do mercado interno.
1: Um refúgio científico no meio da Amazônia.
0: Às margens do Lago Tefé, a biblioteca reúne mais de 28 mil obras ligadas à região. Cleide Lopes.
4: Localizada em uma região cercada por áreas protegidas, ela é o único local com conteúdo científico em um raio de mais de 500 quilômetros.
1: Hoje, na apresentação, Luciana Vasconcelos e Nazi Brum.
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1: Sancionado o regime especial de tributação para serviços de data centers, o Redata.
0: A lei prevê incentivos fiscais e suspende a cobrança de tributos federais para a compra de equipamentos destinados à instalação, ampliação e modernização dos centros de tecnologia, os data centers.
1: Uma das obrigações das empresas é o compromisso com a sustentabilidade e o uso de energia limpa.
0: Mas você sabe o que são os data centers? Vamos entender na reportagem de Pablo Mundim.
2: Data centers são estruturas que armazenam, processam e gerenciam grandes volumes de dados e aplicações digitais. O Brasil passa a ter um regime especial de tributação para estimular a instalação de data centers no país. A nova lei cria incentivos fiscais para a compra de equipamentos usados nesses centros de processamento de dados. Para ter acesso aos benefícios, as empresas terão de cumprir contrapartidas, entre elas, reservar pelo menos 10% da capacidade de processamento para o mercado interno, utilizar energia de fontes limpas ou renováveis e investir no país. Também haverá exigências de eficiência no uso da água para o resfriamento dos equipamentos. O secretário executivo do Ministério da Fazenda, Rogério Seron, destaca o papel dessa medida na indústria 4.0.
5: É uma crítica muito recorrente quando se discute data centers, a questão do consumo excessivo de água e que isso pode ser um problema. As novas soluções já que se chamam de circuitos fechados, o projeto endereça isso de uma forma muito adequada. Então, o consumo de água não será um problema. E a energia, a nossa energia, sim, esses data centers consomem muita energia, mas diferente do resto do mundo, aqui a gente produz energia limpa, de baixo carbono e renovável. Então, novamente, isso não vai ser um gargalo, vai ser uma grande oportunidade.
2: A nova legislação também contempla serviços de computação em nuvem e operações de inteligência artificial, como treinamento e geração de respostas por modelos de IA. Segundo o ministro do Desenvolvimento, Indústria, Comércio e Serviços, Márcio Elias Rosa, o regime prevê a suspensão por 5 anos de tributos na compra de componentes eletrônicos e outros equipamentos de tecnologia da informação e comunicação.
6: Há uma suspensão dos tributos federais. Nós temos a expectativa de que estados nos acompanhem, que os municípios nos acompanhem, mas o fato é que há uma suspensão dos tributos federais sempre que o produto não tiver produção nacional equivalente, desde que seja destinado para o ativo, né, imobilizado desses investimentos, e vale por 5 anos. Ou seja, nós estamos em face de uma grande inovação.
2: A entrada no programa dependerá de autorização do Ministério da Fazenda e as empresas precisam estar em dia com os tributos federais. Reportagem Pablo Mundim.
1: A gente acabou de falar dos incentivos aos data centers, aqueles galpões gigantes, verdadeiros supercomputadores que fazem a mágica da internet acontecer hoje em dia, guardando nossas fotos e fazendo funcionar a inteligência artificial.
0: Mas para entender como a gente chegou até aqui, vale a pena voltar um pouquinho no tempo e ver como a internet evoluiu ao longo das décadas.
1: Quem é dessa época vai lembrar. 30 anos atrás, navegar na web era aquela novela da conexão discada, cheia de bips, chiados e paciência.
0: Pois é, Nazi, de lá pra cá tudo mudou. Hoje mais de 90% dos brasileiros estão conectados. E aquela internet lenta deu lugar a uma rede rápida, que tá na palma da mão, no celular, no trabalho e no nosso dia a dia.
1: Pois é, confira os detalhes dessa evolução na reportagem de Gabriela Noronha.
7: Quem lembra desse som inconfundível da conexão discada? Há cerca de 30 anos, esses bips e chiados significavam que alguém estava se conectando a um mundo novo. No Brasil, a internet começou a se popularizar no final dos anos 90, por meio de modems ligados à linha telefônica. Só na década de 2000, com a introdução da banda larga, foram possíveis conexões mais rápidas e estáveis, como explica Giovanni Almeida, professor da Faculdade de Ciências e Tecnologias em Engenharia da Universidade de Brasília.
8: No início era a tecnologia discada, então quem poderia ter acesso à internet era quem tinha um telefone em casa, e depois então começa a ter uma evolução que é quando surge a tecnologia que a gente, né, chama de rede de telefonia celular. Então, se tem desde a primeira geração, né, aí por isso tem 1G, 2G, 3G, 4G e hoje 5G. Aí, a partir da tecnologia 4G, é que ficou mais forte, aí coincide com o uso do smartphone, surgimento do smartphone, e aí permite que hoje a gente tenha, né, esse acesso na palma da mão.
7: Com a expansão da infraestrutura de internet e a diversificação das tecnologias, cerca de 169 milhões de pessoas no Brasil já estão conectadas hoje. Segundo dados do Instituto Brasileiro de Geografia e Estatística, o IBGE, mais de 90% da população já tem acesso à rede. O que muitos não sabem é que, embora o destino final seja a tela do celular ou do computador, o caminho percorrido pelo sinal varia entre a fibra ótica, a rede móvel e o satélite. De acordo com Thiago Brown, assessor do Departamento de Investimento e Inovação do Ministério das Comunicações, cada tecnologia atende a uma realidade geográfica e a diferentes necessidades de uso.
9: O que é muito importante a gente ter em mente é que todas essas tecnologias, seja satélite, telefonia móvel ou fibra ótica, elas se complementam, né? Então, naquela região onde é mais difícil chegar a fibra ótica, a gente consegue, através de uma comunicação de telefonia móvel, levar conectividade banda larga para a população. E aí, mais difícil ainda, aquela região mesmo remota, de rural, de fronteira, por exemplo, em estados que tem muita densidade de floresta, mas existe gente morando ali, existem brasileiros morando ali, a gente tem a solução via satélite para levar também.
7: O assessor do Ministério das Comunicações destaca ainda que, para além das experiências cotidianas, redes estáveis e ultra rápidas permitem o acesso a serviços públicos digitais, como telemedicina e conteúdos educativos.
9: Com a chegada da internet de alta velocidade, a gente consegue levar saúde. Um especialista da área médica consegue fazer o atendimento desse brasileiro que está numa região rural, por exemplo, né? E aí acesso à educação nem se fala, né? A internet hoje tem todo o conteúdo de todos os tipos.
7: Para mais informações sobre as tecnologias disponíveis e a qualidade dos serviços prestados, basta consultar a página da Anatel na internet no endereço anatel.gov.br. A agência regula e fiscaliza o setor de telecomunicações, estabelecendo normas técnicas e mediando conflitos entre consumidores e operadoras. Reportagem Gabriela Noronha.
0: O Brasil colheu cerca de 361 milhões de toneladas na safra 2025-26, segundo estimativa da Companhia Nacional de Abastecimento, a Conab.
1: O volume representa alta de 2,6% em relação à temporada anterior. A área plantada também deve crescer, chegando a 83,5 milhões de hectares. Confira na reportagem.
10: A produção brasileira de grãos na safra 2025-2026 fechou o ciclo estimado em 361 milhões e 700 mil toneladas, segundo a Companhia Nacional de Abastecimento, a Conab. É o 12º e último levantamento para o período de setembro do ano passado a agosto deste ano. Os números mostram um aumento de 2,6% em relação à temporada anterior. A área de plantio estimada é de 83 milhões e 500 mil hectares, crescimento de 1,7% em comparação com o ciclo anterior. Os maiores aumentos de área estão nas lavouras de soja e milho. Segundo Nayara Bittencourt, diretora de Política Agrícola e Informações da Conab, as condições climáticas contribuíram para os dados estimados.
11: Então, em relação à soja, nós temos 180,4 milhões de toneladas colhidas. Esse resultado ele decorre tanto de uma expansão de área plantada e também das condições climáticas que foram bastante favoráveis nesse ano, com uma boa produtividade do ciclo. O milho também é uma cultura de destaque aqui, com 144 milhões de toneladas, também com condições climáticas bastante favoráveis nas principais regiões produtoras.
10: A Conab também apresentou uma estimativa para a próxima safra, de 2026 a 2027. A produção brasileira pode chegar a 366 milhões e 600 mil toneladas de grãos. Soja e milho apresentam tendência de crescimento. De acordo com a Conab, o resultado projetado reflete uma maior área semeada, o que compensa uma ligeira perda esperada na produtividade média nacional das lavouras. Quem comenta é o presidente da companhia, Silvio Porto.
12: Nós estamos apresentando aqui uma expectativa de crescimento de área praticamente para todas as culturas, mas nós estamos identificando uma redução de área no Rio Grande do Sul, mas nós estamos identificando também uma compensação dessa redução em outros estados.
10: O IBGE, que faz um levantamento anual da safra, estima para 2026 uma produção agrícola de 352 milhões e 900 mil toneladas, 2% acima do resultado registrado em 2025. Arroz, milho e soja representam 92,9% da produção estimada e ocupam 87,4% da área a ser colhida. Entre as regiões, o Centro-Oeste apresenta a maior estimativa de produção, seguido por Sul, Sudeste, Nordeste e Norte. E Mato Grosso é o maior produtor, com 32,1%, seguido por Paraná, Rio Grande do Sul, Goiás, Mato Grosso do Sul e Minas Gerais. Com locução de Thaís de Araújo, reportagem Luciana Colares de Holanda.
0: No mercado de carnes, também há projeção de alta nos próximos anos.
1: Segundo a Conab, o resultado será puxado pela produção de carne suína e de frango em 2026 e 2027.
10: Segundo projeções da Conab, Companhia Nacional de Abastecimento, a produção brasileira de carnes deve ultrapassar 34 milhões de toneladas neste ano e no próximo. O valor é 2% maior que o volume obtido em 2025 e foi influenciado sobretudo pela avicultura de corte e a suinocultura. De acordo com a Conab, o resultado permitirá um aumento nas exportações sem comprometer o abastecimento do mercado interno. Os dados divulgados nesta terça-feira também estimam alta na produção de ovos no país nos próximos anos. A publicação completa pode ser acessada no endereço www.gov.br/conab. Natália Koslick para a Voz do Brasil.
0: Atenção participantes da Prova Nacional Docente.
1: O Instituto Nacional de Estudos e Pesquisas Educacionais Anísio Teixeira, o INEP, recomenda aos inscritos consultar com antecedência o local de prova, que será aplicada no próximo domingo, 20 de setembro.
0: As informações estão disponíveis no cartão de confirmação da inscrição no sistema PND.
1: Os portões serão abertos ao meio-dia, no horário de Brasília, e fechados pontualmente à 1 da tarde.
0: O resultado final está previsto para 15 de dezembro.
1: Mais informações em pnd.inep.gov.br.
0: Dicas do Enem.
13: Oi, meu nome é Davi Enzo e a minha pergunta é: quantas horas por dia eu preciso estudar?
0: A professora de biologia Maria Antônia Ferreira vai responder essa dúvida. Vamos conferir.
14: Para essa pergunta, não existe uma resposta exata, porque isso é muito individual de cada um. Eu diria para vocês focarem mais em qualidade de estudo e menos em tempo. Porque, por exemplo, se você estudar 2 horas por dia, mas essas 2 horas forem bem proveitosas com foco total, é mais eficiente do que 5 horas toda hora oscilando o foco. Então, eu acho que assim, o máximo possível que você consiga manter um bom rendimento, um bom foco ali nesse tempo de estudos. Lembre-se, no dia da prova, vocês estarão realizando exercícios. Vocês precisam estar preparados para responder questões. O Enem é muito mais do que simplesmente decorar um monte de teoria. Ele é uma prova de leitura, interpretação e preparação para responder exercícios.
0: As provas do Enem vão ser realizadas nos dias 8 e 15 de novembro. Se prepare e acompanhe as nossas dicas toda terça-feira aqui na Voz do Brasil e também na radiogov.ebc.com.br. Um local de conhecimento no interior do Amazonas, onde é possível acessar obras dos primeiros cientistas que pesquisaram a região.
1: Biodiversidade, populações ribeirinhas e recursos naturais estão entre os temas das pesquisas.
0: A biblioteca que fica em Tefé é um convite para pesquisadores, estudantes e qualquer pessoa que queira saber mais sobre a Amazônia brasileira.
1: Ela é um centro de pesquisa de excelência vinculado ao Ministério da Ciência, Tecnologia e Inovação.
15: Preservar a Amazônia é garantir vidas no planeta, mas para preservar é preciso conhecer, e é justamente esse o objetivo da biblioteca Henri Waterbeats. Às margens do Lago Tefé, no Amazonas, a biblioteca conta com 28 mil obras científicas dedicadas à região. Mais do que reunir livros, a biblioteca é há mais de 3 décadas uma guardiã da memória científica da Amazônia. A bibliotecária Graciete do Socorro Rolim conta um pouco sobre a sua história.
16: Nós temos vários títulos de vários viajantes naturalistas que andam aqui pela região amazônica. Então, se você quiser fazer uma pesquisa histórica dos primeiros estudos relacionados aqui na região, tanto na parte de biologia, botânica, zoologia, arqueologia, a parte da antropologia, esses livros, eles são fontes riquíssimos dessas informações.
15: O acervo conta com publicações sobre a conservação da biodiversidade, uso sustentável dos recursos naturais, estudos sobre populações ribeirinhas e diversidade socioambiental. A biblioteca é uma fonte de consulta para pesquisadores, estudantes e profissionais de diversas áreas. Localizada em uma região cercada por áreas protegidas, ela é o único local com conteúdo científico em um raio de mais de 500 quilômetros, como explica Graciete do Socorro Rolim.
16: Além da importância dela científica, né, o lugar é muito bonito. Tem os janelões de vidro. Então, dá a vista direta para o Lago Tefé. A vista é muito linda.
15: Para saber mais sobre a biblioteca Henri Waterbeats, é só acessar a página mamirauá.org.br. Reportagem Cleide Lopes.
0: Os gabaritos preliminares do Exame Nacional de Avaliação da Formação Médica, o ENAMED, e da primeira etapa do Revalida já estão disponíveis para consulta.
1: O prazo para apresentar recursos termina nesta quinta-feira, dia 17 de setembro.
0: As versões definitivas do gabarito oficial da prova, objetiva e o resultado definitivo, serão publicados no dia 4 de dezembro.
1: O ENAMED avalia a formação médica. Já o Revalida comprova diplomas médicos expedidos por universidades de fora do Brasil para exercício profissional no SUS.
0: Para mais informações, acesse gov.br/inep.
1: Conhecer o território indígena e seus caminhos pode fazer toda a diferença na hora de salvar uma vida.
0: Por isso, foi implementado um projeto piloto em Dourados, no Mato Grosso do Sul, o SAMU Indígena.
1: A equipe conta com profissionais indígenas e reduzem mais da metade o tempo de resposta em emergências em saúde nos territórios.
17: Com atendimento na língua nativa, o SAMU Indígena funciona 24 horas por dia, 7 dias por semana, e atende cerca de 25 mil indígenas de 3 etnias que vivem na Reserva Dourados, em Mato Grosso do Sul. Desde agosto do ano passado, quando foi implementado o projeto piloto, o serviço já registrou mais de 2.400 ocorrências, uma média de 204 atendimentos por mês. A secretária de Saúde Indígena do Ministério da Saúde, Lucinha Tremembé, diz que o SAMU Indígena dá mais celeridade aos atendimentos de urgência.
18: Com o SAMU, a gente consegue aí um fato muito importante, que é a redução do tempo de espera.
17: O número para acionar o serviço é o mesmo que funciona no restante do país, o 192. O que muda no caso do SAMU indígena é a equipe. Ao todo, são 14 profissionais da saúde. 7 deles são indígenas e falam fluentemente português e guarani. A equipe também conhece bem a região, o que dá mais celeridade ao atendimento. O Everton Nunes, da etnia terena, é um dos enfermeiros que trabalham na viatura e fala da importância da rapidez na resposta ao chamado.
19: O que difere é que nós já conhecemos a aldeia, né? A gente sabe por onde conseguimos entrar, até porque em dia de chuva é mais difícil de entrar. Os condutores sabem, por aqui eu não posso passar, porque se eu passar por aqui, a minha VTR vai ficar. Essa questão de logística mesmo, da condução, do condutor levar a equipe até esse atendimento e até também do tempo resposta. Tempo é vida.
17: As comunidades indígenas da reserva de Dourados contam com o suporte de 2 unidades básicas de saúde indígena, 1 polo base e 1 distrito sanitário especial indígena. Mas nos casos de ocorrências mais graves, a equipe do SAMU leva o paciente para unidades de saúde e hospitais da região para atendimento especializado. Reportagem Graziele Bezerra.
0: Com as eleições chegando, é importante reforçar: o voto é livre e secreto.
1: Prática de assédio eleitoral no trabalho é crime.
0: Quem traz os detalhes é a repórter Larissa Graciano.
7: Nos últimos 4 anos, o Ministério Público do Trabalho recebeu quase 5 mil denúncias de assédio eleitoral. O voto é secreto, é um direito previsto na Constituição. Mas tem patrão, tem chefe que usa do cargo e do poder econômico para pressionar empregados a apoiar esse ou aquele candidato. E isso é crime. No começo, a prática do assédio eleitoral envolvia pressões diretas, como ameaça de demissão. Hoje, a maioria dos casos é mais velada, como mensagens do chefe com vídeo ou pesquisas eleitorais postadas em grupos da empresa ou enviadas diretamente ao trabalhador. Falas do patrão no ambiente de trabalho, sugerindo que a situação pode ficar difícil se determinado candidato vencer, é outro exemplo. E para configurar assédio, não precisa ser um ato repetido. É que essa pressão, esse constrangimento, ainda que feito uma única vez, tem potencial de gerar medo no trabalhador e direcionar seu voto, afirmou a advogada da União, Alessandra Lopes.
20: Sobretudo esse medo que a pessoa vai nutrir de ser penalizada, de ser removida, de ser transferida, né, de local, de ir para um local onde tem menos condições, de mudar a sua escala de trabalho, de perder o emprego também, né, no final das contas. A gente não quer que ninguém que esteja numa relação hierarquizada, que tenha poder econômico privilegiado, possa coagir outras pessoas e, portanto, desequilibrar o pleito.
7: Uma das provas mais comuns apresentadas pelo trabalhador são as conversas de WhatsApp. Por isso, a orientação para você que é dono de empresa ou coordenador de uma área e que tem poder hierárquico sobre seus trabalhadores é saber os limites do que pode e do que não pode, como alerta o procurador do trabalho, Igor Souza Gonçalves.
21: O empregador tem direito à sua liberdade de pensamento, à sua liberdade política, mas quando ele está dentro do ambiente empresarial, ainda que ele esteja num grupo de WhatsApp, numa conversa informal com aquele determinado trabalhador, ele deve se recordar que em muitos casos o que está ali não é o CPF dele, é o CNPJ dele. Então, às vezes, esse tipo de brincadeira, esse tipo de mensagem, ele pode ter uma conotação e um potencial de constranger aquele determinado trabalhador. A gente já teve diversas condenações aí a valores vultuosos, né, nas eleições de 2022, de 2024, a responsabilização de empregadores públicos e privados, condenações de dano moral coletivo que passaram e a casa dos milhões, né, porque é um dano que se entende que não é só a liberdade de pensamento do trabalhador, é um dano a toda a democracia.
7: Abrir as portas da fábrica, da loja ou da repartição pública para que um candidato converse com os funcionários é outro tipo bem comum de assédio eleitoral e deve ser denunciado. Para prevenir a prática também no serviço público, foram realizadas mais de 50 palestras em vários órgãos federais. Houve ainda a assinatura de uma parceria para dar agilidade no encaminhamento das denúncias, que podem ser feitas, por exemplo, no site do MPT.

0: Podem ser penhorados para pagar dívidas.
1: Mesários vão até o dia 3 de outubro para concluir o treinamento para as eleições 2026.
0: Boa noite, eu sou Leandro Bezerra.
1: E eu sou Walter Lima.
0: O plenário do Supremo Tribunal Federal realizou nesta terça-feira uma sessão extraordinária com o objetivo de analisar a petição 16662 referente ao relatório produzido pela Polícia Federal no âmbito do caso Master relacionado ao ministro Alexandre de Moraes.
1: Na sessão de hoje, os ministros debateram questão de ordem apresentada pelo decano da corte, ministro Gilmar Mendes.
0: Os ministros, neste primeiro momento, analisam se acompanham ou não o presidente do STF, ministro Edson Fachin, no sentido de julgar a petição 16662 separadamente da petição que faz questionamentos sobre a conduta do ministro André Mendonça nas investigações sobre o caso Master.
1: Depois houve o pedido de vista do ministro Flávio Dino para ter mais tempo para analisar o caso e o julgamento foi suspenso.
0: Milhas aéreas e pontos de programas de fidelidade podem ser penhorados para pagar dívidas.
1: O entendimento é do STJ, Fátima Uchoa.
2: A penhora é um ato processual que vincula bens do devedor ao pagamento de dívidas. Uma empresa credora pediu que operadoras de cartão de crédito e programas de fidelidade de companhias aéreas informassem a existência de pontos em nome de um devedor. O Tribunal de Justiça do Distrito Federal negou o pedido, mas no STJ a relatora ministra Nancy Andrighi destacou que a lei não impede, em regra, a penhora de pontos de fidelidade com valor econômico, que são considerados bens digitais integrantes do patrimônio do devedor. E no caso julgado, a empresa deverá indicar quais programas pretende consultar para que o tribunal de origem avalie a possibilidade de penhora.
0: Você já teve dificuldade para se desconectar do trabalho?
1: Para chamar a atenção para este problema, o TST e a Universidade de Brasília lançaram uma campanha sobre saúde mental. Larissa Batista.
3: A campanha tem um recado direto: sua saúde é a fronteira que o trabalho não pode ultrapassar. E ela mostra que o descanso também é cuidado. Os materiais serão divulgados durante o mês de setembro nas redes sociais da Justiça do Trabalho, em parceria com os 24 TRTs espalhados pelo Brasil. Não deixe de conferir. E se precisar de apoio emocional, ligue para o Centro de Valorização da Vida, pelo número 188. As ligações são gratuitas e o atendimento é feito 24 horas por dia.
0: Mesários têm até o dia 3 de outubro para concluir treinamento para eleições 2026.
1: Capacitação pode ser feita pelo aplicativo Mesário ou pelo ambiente virtual de aprendizagem do TSE. Fábio Ruas.
4: Além da capacitação à distância, o treinamento também pode ser presencial, de acordo com a orientação de cada cartório eleitoral. O curso virtual reúne informações sobre os procedimentos que deverão ser adotados por quem vai trabalhar nas sessões eleitorais. O conteúdo foi atualizado para as eleições 2026 e contempla o novo fluxo de votação, com orientações práticas para o dia da eleição. Quem concluir o treinamento e trabalhar nos dois turnos poderá acumular 6 dias de folga.
0: Justiça Federal condena líder de esquema financeiro a mais de 23 anos de prisão por lavagem de dinheiro.
1: Decisão atendeu a pedido do MPF e também responsabilizou outros dois envolvidos na fraude. Carla Zanetti.
5: Segundo investigações, o esquema fraudulento operava a partir da cooptação de vítimas para contratação de empréstimos consignados de alto valor em instituições financeiras. Em troca, os suspeitos prometiam quitar as parcelas dos financiamentos e repassar os lucros do investimento para as vítimas. Entre 2019 e 2022, foram movimentados cerca de R$ 156 milhões. O réu líder do esquema foi condenado a 23 anos de reclusão por lavagem de dinheiro. Já os outros dois acusados já estão cumprindo as próprias penas.
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0: A você uma boa noite
1: e até amanhã.

0: Janeiro. E estes são os destaques de hoje do Jornal do Senado, que começa agora. Senado deve analisar projeto que protege recursos do Fundo Constitucional do Distrito Federal. Campanha busca conscientizar a população sobre a doação de órgãos. Senado vende mais de 20 mil livros na Bienal de São Paulo. Boa noite. O Senado Federal deve analisar o projeto de lei complementar que busca proteger os recursos do Fundo Constitucional do Distrito Federal. A proposta altera um novo arcabouço fiscal para garantir o funcionamento dos serviços essenciais da capital do país. Repórter Douglas Castilho.
1: O texto tem como objetivo central retirar o Fundo Constitucional do Distrito Federal, o FCDF, das restrições fiscais que recentemente passaram a limitar o aumento dos seus recursos. O FCDF é utilizado para manter as polícias militar, civil e penal, o Corpo de Bombeiros, a saúde e a educação de Brasília, mas passou a ter seu orçamento obrigatoriamente limitado nos anos em que a União registrar contas no vermelho. O consultor de orçamento do Senado, Sérgio Machado, demonstrou cautela com as idas e vindas de exceções às regras fiscais, porque podem prejudicar a transparência orçamentária.
2: O problema da inclusão sucessiva de exceções às regras fiscais é que isso traz prejuízo à transparência, à simplicidade do nosso sistema orçamentário e, em alguma medida, à própria efetividade da medida original. Por outro lado, é claro que há mérito em muitas dessas exceções. Afinal, estamos mesmo tratando de uma obrigação prevista constitucionalmente.
1: A lei do arcabouço fiscal já havia excluído expressamente o FCDF dos limites de controle de gasto, mas uma lei complementar aprovada em agosto estabeleceu uma regra geral que afetou os repasses ao fundo. O projeto agora apresentado altera esse quadro ao inserir uma exceção expressa para o FCDF, garantindo que seu reajuste volte a acompanhar integralmente a variação da receita corrente líquida. O projeto aguarda envio para as comissões do Senado.
0: Estamos em um mês marcado por campanhas de conscientização sobre diversos temas. Uma delas é o Setembro Verde, que alerta para a importância da doação de órgãos. A campanha busca informar a população e incentivar a doação, um gesto que pode salvar vidas. Repórter Lana Dias.
3: A decisão comunicada de se tornar um doador de órgãos pode orientar a família no momento de luto e, principalmente, salvar a vida de quem aguarda um transplante. É por isso que existe o Setembro Verde, com o objetivo de conscientizar a população sobre a importância da doação. A campanha é relacionada ao Dia Nacional da Doação de Órgãos, em 27 de setembro, e busca, sobretudo, incentivar as pessoas a expressarem a vontade ainda em vida às suas famílias, como explicou a médica nefrologista da Fundação ProRim, Amanda Meyer da Luz.
4: Durante todo esse mês, nós procuramos esclarecer dúvidas, combater mitos e, principalmente, estimular pessoas a ter essa conversa com a sua família sobre o seu desejo de serem doadores. Hoje nós sabemos que existem mais de 45 mil pessoas em uma lista de espera para um rim.
3: A doação pode acontecer em duas circunstâncias. A primeira é com o doador vivo, quando estiver saudável e em condições para que o procedimento não prejudique sua saúde. A outra é com o doador falecido, quando a morte encefálica é decretada. Amanda esclareceu que, nessa situação, a família é acolhida e consultada sobre a doação.
4: Após a confirmação, então, dessa morte encefálica, a família é acolhida e é consultada sobre a doação. Se houver, então, a autorização, são realizados, então, por último, exames para avaliar quais órgãos, né, podem ser aproveitados. Um deles, então, pode ser o rim. Então, a central de transplantes identifica o possível depois receptor, segundo os critérios clínicos, critérios de compatibilidade, tempo de espera e logística para a chegada do órgão na pessoa que será a receptor.
3: A doação e o transplante de órgãos e tecidos são incentivados por lei no Brasil, que prevê, na última semana de setembro, a realização de atividades de conscientização dos estudantes de todos os níveis de ensino. Quem deseja ser doador ou doadora de órgãos deve conversar com a família. Mais de 49.500 pessoas aguardam transplante de órgãos no Brasil, segundo a lista de espera do Ministério da Saúde.
0: Mais de 20 mil livros foram vendidos pela Livraria do Senado durante a Bienal do Livro de São Paulo, realizada neste mês. A Constituição Federal e títulos sobre a história do Brasil estiveram Aero entre as obras mais procuradas. Outro destaque foi a coleção Em Miúdos, que leva a educação cidadã a crianças e jovens por meio de ilustrações e linguagem informal. A 28ª Bienal Internacional do Livro de São Paulo terminou no domingo, dia 13. O Senado levou ao público uma variedade de títulos e também apresentou iniciativas de educação legislativa, preservação da memória e participação popular. A reportagem é de Yasmin Rodrigues.
5: O Senado participou com cerca de 250 títulos publicados pela própria casa. O espaço também recebeu atividades sobre o arquivo e a biblioteca do Senado, a coleção Escritoras do Brasil, Sustentabilidade e o programa E-Cidadania, que aproxima a população do processo legislativo. A servidora do Senado, Paula Oda, explica que a proposta foi apresentar ao visitante diferentes formas de conhecer e se aproximar da casa.
6: O espaço de eventos, ele é muito interessante, porque a instituição tem a possibilidade de conversar com a sociedade aqui. E mais do que vir aqui só e vender livros, a gente está aqui para representar a instituição, a gente está aqui para demonstrar, né, tudo que a gente tem de melhor para o cidadão, que muitas vezes não conhece tudo isso.
5: Entre livros de história e legislação e documentos que preservam a memória do país, a presença na Bienal mostrou que aproximar o cidadão do legislativo também pode começar por algo tão simples quanto a abrir um livro.
0: Um projeto que autoriza porte de arma de fogo para mulheres sob medida protetiva da Lei Maria da Penha avança no Senado. Ao defender o projeto, o relator, senador Flávio Bolsonaro, do PL do Rio de Janeiro, alegou que o agressor se aproveita da vulnerabilidade física da mulher para colocá-la novamente em risco e defendeu a concessão do porte. A reportagem é de Bruno Lourenço.
7: O projeto de lei que está pronto para ser votado na Comissão de Segurança Pública altera o Estatuto do Desarmamento para garantir o direito ao porte de arma de fogo a mulheres sob o amparo de medidas protetivas da Lei Maria da Penha. O texto também reduz a idade mínima de 25 para 18 anos, tanto para aquisição quanto para o porte de arma pelas vítimas. O relator, senador Flávio Bolsonaro, do PL do Rio de Janeiro, alegou que o agressor se aproveita da vulnerabilidade física da mulher para colocá-la novamente em risco e defendeu a concessão do porte.
8: A arma de fogo, caso assim deseje a mulher, sob medida protetiva de urgência, servirá como instrumento equalizador contra a diferença de força física existente entre ela e o agressor. Ressaltamos que o porte de arma de fogo não será obrigatório, mas apenas facultativo, somente para as mulheres sob medidas protetivas de urgência e que cumpram os requisitos arrolados no presente projeto de lei e no corpo normativo do próprio estatuto.
7: A CSP pode acrescentar alteração ao texto aprovado na Comissão de Direitos Humanos para deixar claro que, revogada a medida protetiva de urgência, cessará também a autorização excepcional para a arma de fogo, mas nada impedirá a mulher de buscar a posse da arma dentro das regras gerais do estatuto.
9: Eleições 2026.
0: Nas eleições deste ano, presos em regime provisório poderão votar. No entanto, essa pode ser a última vez que brasileiros nessa condição participam das eleições. Isso porque a lei antifacção que entrou em vigor em março de 2026 proíbe o alistamento eleitoral e o voto de pessoas presas, seja em regime definitivo ou provisório. Porém, o Tribunal Superior Eleitoral decidiu suspender esse trecho da legislação, permitindo que presos provisórios e adolescentes que cumprem medidas judiciais restritivas votem em outubro. O TSE argumentou que a lei antifacção viola o princípio da anualidade eleitoral, que impede mudanças na legislação a menos de um ano da eleição. O Supremo Tribunal Federal também pode julgar o tema para manter ou anular, em definitivo, o direito ao alistamento e ao voto do preso provisório. A Constituição já proíbe o voto de pessoas condenadas em decisão final. Nos últimos anos, a Justiça Eleitoral instalou cabines de votação em alguns estabelecimentos penais para garantir o direito dos presos. Em 2026, poderá votar o preso sem condenação definitiva que estiver com o título eleitoral em dia e tiver solicitado o voto. O prazo para o pedido terminou em maio. Com trabalhos técnicos de Eliseu Caires, o Jornal do Senado fica por aqui. Acompanhe agora as notícias da Câmara dos

0: Interdição de idosos.
1: Avança projeto que cria política de reintegração de brasileiros deportados.
2: Gestantes poderão ter direito a condições especiais em concursos públicos.
1: Boa noite. Os deputados estão analisando proposta que garante condições especiais para mulheres grávidas em concursos públicos. A repórter Fabielle Pires traz mais informações sobre a proposta.
3: Um projeto de lei em discussão na Câmara dos Deputados quer garantir que mulheres grávidas ou puérperas não sejam prejudicadas em concursos públicos por causa da gestação ou do parto. A autora da proposta, a deputada Denise Pessoa, do PT do Rio Grande do Sul, disse que apresentou o texto ao acompanhar notícias de gestantes prejudicadas em concursos. Em 2025, por exemplo, 3 grávidas passaram por dificuldades no concurso nacional unificado ao não conseguirem da banca organizadora autorização para assistir de forma remota ao curso de formação em caso de parto. Pelo texto em discussão na Câmara, candidatas impossibilitadas de participar de qualquer etapa de concurso público em razão da gestação, parto ou puerpério terão direito a participar remotamente da fase do certame quando houver compatibilidade com a situação de saúde, desde que essa forma de participação não frustre o caráter competitivo do concurso. A proposta também permite a realização da prova em segunda chamada, quando a candidata não puder comparecer no dia previsto em edital, com nova data a ser agendada pela banca organizadora. A impossibilidade deverá ser comprovada antes ou imediatamente após a realização da prova, mediante documento assinado por profissional médico. O direito será garantido em qualquer estágio da gestação para todas as etapas do concurso, independentemente de previsão expressa no edital. Segundo a autora do projeto, Denise Pessoa, a segunda chamada e a participação remota de gestantes em etapas de concurso público já vem sendo conquistadas na Justiça.
4: Essa proposta ela é importante porque ela combate e enfrenta uma desigualdade que atinge as mulheres. A gente sabe que essa é um caso que já apareceu, como eu disse, em vários concursos, especialmente no concurso nacional unificado, e que decisões judiciais já garantiram o direito às mulheres. E, portanto, a gente transforma em legislação algo que já vem sendo reconhecido em processos judiciais. É importante que as mulheres elas possam concorrer em condições iguais e elas não precisem ser punidas por uma condição física que não deveria ser um fator de exclusão.
3: O projeto que garante a gestantes ou puérperas condições diferenciadas em concursos públicos foi aprovada pela Comissão de Administração e Serviço Público. O texto ainda vai passar pelas Comissões de Defesa dos Direitos da Mulher e de Constituição e Justiça. Da Rádio Câmara de Brasília, Fabielle Pires.
5: Economia.
2: Josenildo, do PDT do Amapá, defende a aprovação de projeto que cria regras para reduzir a burocracia. Autor da matéria, ele explica que o objetivo é digitalizar processos de licenciamento com prioridade para microempresas, pequenos negócios e empreendedores individuais.
1: Josenildo propõe que os órgãos públicos deixem de exigir documentos já disponíveis bases de dados governamentais. O deputado aponta que a integração dos sistemas vai reduzir custos, acelerar as decisões administrativas e melhorar o ambiente de negócios.
2: Carlos Veras, do PT de Pernambuco, apoia projeto que regulamenta a criação e o funcionamento das cooperativas solidárias. O texto define essas entidades como sociedades sem fins lucrativos e voltadas à promoção social, geração de renda e superação das desigualdades.
1: Carlos Veras entende que o projeto oferece a essas cooperativas tratamento tributário diferenciado e prioridade em licitações públicas. Além disso, a proposta regulamenta a atuação das cooperativas em finanças solidárias e em plataformas digitais de trabalho.
2: João Carlos Bacelar, do PL da Bahia, pediu informações à Casa Civil sobre a regulamentação de incentivos fiscais para sistemas de armazenamento de energia por baterias. Ele quer saber como o governo pretende incluir essa tecnologia no regime especial de incentivos para o desenvolvimento da infraestrutura, o REIDI.
1: O deputado pede esclarecimentos sobre o andamento da regulamentação e os estudos técnicos, fiscais e regulatórios relacionados ao tema. João Carlos Bacelar argumenta que a medida pode incentivar investimentos e fortalecer a infraestrutura do setor elétrico.
2: Projeto de Heloísa Helena, da Rede do Rio de Janeiro, proíbe as apostas esportivas online no Brasil. A parlamentar argumenta que a expansão das bets contribui para o endividamento das famílias e para o aumento do todo o transtorno relacionado ao vício em jogos.
0: O que acontece hoje é que as pessoas não precisam nem se deslocar de casa, como se fazia antes, para jogar nos cassinos, nos bingos ou em qualquer lugar. As pessoas com um celular, elas podem ter toda a sua vida destruída. São muitos casos de ludopatia já diagnosticados, casos gravíssimos de famílias inteiras que perdem tudo que têm, muitos jovens suicidam em função dessa jogatina que são as bets. Então, nós entendemos que é de fundamental importância que elas sejam proibidas.
1: Heloísa Helena critica a regulamentação do setor e alerta que a arrecadação tributária obtida com as apostas não compensa os impactos sociais causados pelo vício em jogos. Ela acrescenta que grande parte dos recursos movimentados por essas plataformas vai para o exterior.
5: Trabalho.
2: Delegado Éder Mauro, do PL do Pará, defende a criação de uma política de qualificação profissional e reinserção no mercado de trabalho para pais de pessoas com deficiência após a morte de quem era cuidado. A proposta prioriza esse público em programas federais de capacitação e intermediação de emprego.
1: Delegado Éder Mauro afirma que os beneficiários também poderão receber acompanhamento psicossocial e participar de ações de empreendedorismo. Ele argumenta que a ideia é reduzir a vulnerabilidade de famílias que deixaram o mercado de trabalho para exercer o cuidado contínuo.
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5: Relações Exteriores.
2: A proposta que cria política para a reintegração de brasileiros deportados ou repatriados avançou na Câmara. A repórter Silvia Munhato tem mais detalhes.
7: A Comissão de Previdência, Assistência Social, Infância, Adolescência e Família da Câmara dos Deputados aprovou o projeto que cria a política Reintegra Brasil. O objetivo é apoiar a reinserção social e profissional de brasileiros que retornam ao país após repatriação ou deportação. Em 2025, 3.924 brasileiros foram deportados pelos Estados Unidos e outros 3.050 tiveram que sair da União Europeia. A deputada Rogéria Santos, do Republicanos da Bahia, relatora do texto, destacou que esses brasileiros chegam ao país com dificuldades econômicas, mas também com outros problemas.
8: Existe um outro pormenor também, que na sua maioria eles retornam ao Brasil, inclusive indocumentados, com seus documentos expirados, com dificuldades de acessar o poder público, inclusive em relação à saúde. E aí, a política ela vem trazendo exatamente esse bojo para acolher e reintegrar esses brasileiros.
7: Entre as medidas previstas está a criação de unidades de recepção nos pontos de entrada no país, com encaminhamento para abrigos temporários ou auxílio para transporte até o município de origem. Também deverá ser ofertado atendimento psicológico e assistência social, além da criação de espaços de convivência para mães e filhos e apoio para a localização de parentes no Brasil. O texto ainda concede atendimento prioritário no Cadastro Único para Programas Sociais e prioridade no acesso ao Bolsa Família e ao benefício de prestação continuada. Outras ações estão relacionadas à empregabilidade das pessoas e à proteção de bens adquiridos no exterior. A proposta que cria uma política de acolhimento de deportados e repatriados será analisada agora pelas Comissões de Finanças e Tributação e de Constituição e Justiça. Da Rádio Câmara de Brasília, Silvia Munhato.
5: Desenvolvimento Regional.
1: Sérgio Brito, do PSD da Bahia, solicita a realização de uma audiência pública para discutir o projeto que transfere às assembleias legislativas a competência para criar municípios. A ideia é impulsionar o desenvolvimento regional de distritos com potencial econômico.
5: A criação de novos municípios tem relação direta com o desenvolvimento regional. Tem distritos e comunidades que comprovadamente têm capacidade de crescer, se desenvolver, gerando renda e progresso para centenas de regiões pelo Brasil. O projeto estabelece critérios claros e responsáveis, assegurando que novas unidades administrativas tenham viabilidade econômica, social e estrutural, garantindo a sustentabilidade e melhor prestação de serviços à população.
2: Sérgio Brito cita como exemplos os distritos baianos de Roda Velha e Rosário para defender a proposta. Segundo o deputado, o projeto estabelece critérios técnicos para a criação dos municípios e pode facilitar o acesso da população a serviços públicos, além de estimular o desenvolvimento regional.
1: Da Vitória, do PP do Espírito Santo, defende a aprovação de projeto que permite transformar a ocupação regular de terrenos de marinha em direito de uso registrado em cartório. Pela proposta de sua autoria, a União permanece como proprietária enquanto o morador passa a ter o domínio útil do imóvel.
2: Da Vitória explica que a medida alcança ocupantes inscritos na Secretaria do Patrimônio da União com posse pacífica há pelo menos 5 anos. O texto mantém a cobrança anual pelo domínio útil do terreno, além da taxa devida quando esse direito for transferido a outra pessoa.
1: Está pronto para a pauta da Comissão da Amazônia o relatório de Dilvanda Faro, do PT do Pará, ao projeto que amplia garantias em desapropriações por utilidade pública. O texto determina processo prévio e proteção reforçada a comunidades tradicionais e famílias de baixa renda.
2: De acordo com Dilvanda Faro, o projeto supera a lógica patrimonial ao incorporar dimensões sociais, culturais e territoriais, garantindo a manifestação prévia dos atingidos e reconhecendo o valor subjetivo da terra.
1: É de Elmar Nascimento, do União da Bahia, projeto para levar perícias médicas do INSS a localidades de difícil acesso. Entre os critérios previstos estão distância superior a 100 quilômetros da agência mais próxima, problemas de deslocamento da população e demanda reprimida pelo atendimento.
2: A proposta de Elmar Nascimento determina que o atendimento ocorra pelo menos uma vez por mês nessas localidades. Ele explica que, ao cumprir a medida, o INSS poderá utilizar unidades móveis, realizar mutirões, recorrer à telemedicina ou deslocar peritos para os municípios.
9: Meio Ambiente.
1: Gleisi Hoffmann, do PT do Paraná, quer proibir a exportação de animais destinados ao abate ou à engorda para abate no exterior. A medida vale para bovinos, búfalos, ovinos, caprinos, suínos e equídeos e prevê multas de até R$ 20 mil por animal, além de outras sanções para quem descumprir a regra.
2: Gleisi Hoffmann ressalta que a proposta não impede a exportação de animais para reprodução, pesquisa e conservação. Segundo a deputada, a iniciativa amplia a proteção e o bem-estar animal e, ao mesmo tempo, estimula o processamento da carne no Brasil, gerando mais valor e emprego no país.
1: Baleia Rossi, do MDB de São Paulo, defende o projeto que autoriza o sepultamento de animais de estimação em jazigos pertencentes à família do tutor, em cemitérios públicos e privados. Ele argumenta que a proposta reconhece o vínculo afetivo entre os tutores e seus animais.
2: De acordo com Baleia Rossi, o projeto estabelece critérios para o sepultamento dos animais, como a comprovação de que a morte não foi causada por doença infecto-contagiosa. Ele afirma que a medida também exige autorização prévia da administração do cemitério.
1: Mário Frias, do PL de São Paulo, é um dos autores da proposta que endurece as regras de proteção aos animais. A ideia é aumentar as penas para crimes de maus-tratos, tornar esses crimes hediondos e impunitíveis e determinar a perda da guarda dos animais pelos condenados.
2: O texto, que tem apoio de Mário Frias, também prevê educação sobre proteção animal nas escolas, atendimento veterinário público com castração gratuita e a criação de um cadastro nacional de pessoas condenadas por crimes contra animais.
9: Justiça.
1: Está pronto para ir a plenário o projeto que prevê punições para quem interditar idoso de forma abusiva. A repórter Paula Bittar explica a proposta.
10: A Comissão de Constituição e Justiça da Câmara aprovou um projeto que cria sanções civis e penais para quem tentar interditar idosos de forma abusiva ou fraudulenta. O objetivo é impedir que familiares ou pessoas de confiança utilizem processos judiciais de interdição para assumir o controle de bens e rendimentos de idosos que ainda possuem plena capacidade. O relator, deputado Felipe Carreiras, do PSB de Pernambuco, considerou que é necessário garantir o caráter de medida excepcional para a curatela, com o objetivo apenas de assegurar apoio aos que não consigam praticar atos da vida civil de forma autônoma. Para ele, utilizar a medida com finalidade patrimonial e sucessória representa evidente desvio de finalidade e vulnera direitos fundamentais relacionados à liberdade, à autonomia privada, ao patrimônio e à dignidade da pessoa humana. O texto aprovado define a tentativa de curatela por má-fé motivo para excluir o herdeiro da sucessão, resultando na perda do direito à herança. Além da sanção civil, o projeto altera o Estatuto da Pessoa Idosa para aumentar a punição nos casos de apropriação ou desvio de bens. A pena para esse crime, que é de reclusão de 1 a 4 anos e multa, será aumentada de 1/3 até a metade se ele for praticado mediante a instauração de processo de curatela abusiva ou fundada em motivos falsos. A proposta também atualiza termos legais e permite que o juiz reconheça a intenção de enganar de forma mais ágil durante o processo, evitando que a lentidão da justiça beneficie herdeiros de má fé. A proposta que cria sanções civis e penais para quem tentar interditar idosos de forma abusiva ou fraudulenta ainda será analisada pelo plenário. Da Rádio Câmara de Brasília, Paula Bittar.
9: Segurança Pública.
2: Projeto de defensor Stélio Denner, do União de Roraima, inclui na Lei Maria da Penha o monitoramento eletrônico do agressor como medida protetiva de urgência em situações de alto risco. Segundo o deputado, a iniciativa visa conter a escalada do feminicídio no Brasil.
1: Pelo texto de defensor Stélio Denner, o juiz deverá observar novos critérios para conceder a medida protetiva, como casos de ameaça grave, histórico de agressões e perseguição. O texto também prevê a integração da tornozeleira eletrônica com mecanismos de alerta direto à vítima.
9: Direitos Humanos.
2: Amanda Gentil, do PP do Maranhão, recomenda a aprovação de proposta de emenda à Constituição que inclui a primeira infância como etapa prioritária na proteção dos direitos e garantias das crianças. Relatora da matéria, ela propõe reforçar a obrigação do poder público no desenvolvimento integral até os 6 anos de idade.
1: O substitutivo de Amanda Gentil determina que União, Estados, Distrito Federal e atuem de forma integrada em políticas para a primeira infância. O texto também exige a divulgação dos recursos destinados a essas ações e inclui creches e visitas domiciliares entre as medidas previstas.
9: Educação.
2: Jorge Sola, do PT da Bahia, defende a ampliação das escolas públicas em tempo integral, especialmente no ensino médio. Para o deputado, a política é também uma medida de enfrentamento ao crime organizado, já que é nessa faixa etária que adolescentes são mais vulneráveis ao aliciamento.
11: Oferecer escola de tempo integral, ou seja, segunda a sexta, de manhã e de tarde, o dia todo, com alimentação durante todo o dia, com formação profissional, com qualificação em várias áreas, cultura, esporte, línguas, e você com isso permite, né, que esse adolescente tenha uma melhor formação e perspectivas futuras, sendo afastado do risco da cooptação pelo crime organizado.
1: Jorge Sola acrescenta que a Bahia já conta com mais de 70 escolas de ensino médio reformadas ou construídas, com laboratórios, auditórios e espaços esportivos, e que outras 250 52 serão entregues. Ele aponta que a parceria com o Programa Federal Pé de Meia ajudou a reduzir a evasão escolar.
2: Termina agora o jornal Câmara dos Deputados, produzido pela Rádio Câmara, com trabalhos técnicos de Wellington Teles e apresentação de Luciana Vieira e Val Monteiro. Boa noite.
1: A Voz do Brasil volta amanhã. Uma boa noite para você.
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13: Hora certa.
14: Cultura 9 horas.